0: Aqui no Sonzão da sua Espacial FM, Marília Mendonça, para falar a verdade. Fechando a nossa primeira hora aqui no Conexão. Paradinha rápida e a gente já volta, tá? Lembrando que às 10 tem moda de rancho. Participa, 999-740-105. Tô te esperando.
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6: Agora 9:08.
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6: Estamos de volta.
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6: Que bom ter você aqui no 105,5. A número 1 de Pará de Minas. Sou Anderson Henrique e é um prazer imenso ter você aqui. Você que tá em casa, no trabalho, você que tá me dando aquela carona massa aí. Obrigado pela sua companhia. Tamo junto. Até às 11 da noite é o Conexão por aqui. Bom, e agora mais participações eu tenho por aqui. Você mandando pra gente o seu recado no 999-740-105. Sempre muito bom contar com a sua presença aqui com a gente através do WhatsApp. 999-740-105. Facinho demais, tá? Então pode participar mesmo. Pode mandar a sua mensagem. Lembrando mais uma vez, tá? Você que tá chegando por agora, né? Foi chegando ali aos poucos no decorrer, né, das últimas horas. Você vai participar com a gente do Moda de Rancho. Como é que funciona, Anderson? Você vai pedir aquela moda, né? Pode ser antiga, pode ser atual, não tem problema, fica à vontade. E a gente traz para você as 10, é daqui a pouquinho, né? Porque afinal de contas já são 9:09, tudo igual para aqui, 9:09 nesta segunda-feira. Ô Marcelo, chega aí, meu parceiro.
9: Boa noite, Anderson Henrique, tudo bem? Manda um alô para nós aqui. Tá aqui eu, o Ednei Brasil, a Soraya, a Cássia, o Davi. O Rafael, o Luiz, a Maria, manda um forte abraço para nós aqui.
6: Pra
9: e
6: todos.
9: Na Moda de Rancho, você manda um sertanejo para nós aí com Edson e Hudson, cara de safado, manda para nós aí, se esse sentido, né? Fazendo favor,
6: fique com Deus. Ô Marcelo, um abraço com Deus também, um grande abraço para toda a família aí com a gente, coisa boa tê-los aqui com a gente, viu? Ótima noite aí, toda a turma ligada, já pedindo, tá vendo só que bacana, gente? Todo mundo já pedindo aqui aquela moda boa pra gente tocar no Modo de Rancho, um grande abraço a todos aí, viu Marcelão? Tamo junto. A Sônia Silveira, oi Sônia! Uma noite feliz para você também, uma feliz semana para nós, muito obrigado também pela sua presença aqui com a gente no Conexão nesta noite de segunda-feira. O Átila Lacerda, Patrícia, boa noite. Manda um abraço para a Patrícia, o amor da minha vida aqui no bairro IP, desejando a ela um feliz aniversário e muitos anos de vida, que Deus abençoe ela sempre. Um grande abraço meu e da nossa filhota, a Maria Antônia. Ô Patrícia, receba todo o carinho aí do Átila Lacerda, viu? toda a felicidade do mundo para você. Sempre digo, tá? Que tendo saúde, né? O resto vem. Tendo saúde e Deus no coração, tudo acontece. Felicidade para você e receba todo o carinho aí do Átila e também da sua filhota, a Maria Antônia. Ligados lá no bairro IP. Ótima noite para todos. Muito obrigado pela presença. Lourdes Nogueira também tá ligada aqui com a gente. Deixa eu trazer também aqui a participação do Rony. Fala, Roninho!
10: Você vai almoçar? Olá, Anderson Henrique. Tudo bem?
6: Joia.
10: Me chamo Rony Natanael. Tudo bem?
6: Tudo ótimo.
10: Primeira vez que eu tô participando.
6: Coisa boa.
10: Com você aqui no Conexão. Gostei muito, viu? Tá de parabéns.
6: Muito.
10: Toca uma música caprichada do Gustavo Lima pra nós.
6: Pode deixar. Ô, Rony, muito obrigado mesmo, tá? Obrigado pelas palavras, pelo carinho, tá? Obrigado mesmo. Uma excelente noite pra você. E, claro, espero, né, contar mais vezes com a sua participação aqui, tá? Espero contar. Vamos firmar esse compromisso toda noite aqui com a gente no Conexão. Um abraço todo especial pra você. Grande Rony. Inclusive, ele pediu aqui pro Modo de Rancho também. Ó, e vamos registrar tudo contando com você aí do outro lado. Obrigado mesmo, tá? Pela sua companhia e pela sintonia. Gente, só lembrando então, mais uma vez, às 10 o Moda de Rancho, ainda há tempo aqui de você pedir a sua e, lógico, a gente vai atender com certeza. Abrindo já mais uma sequência por aqui, às 9h12, tá chegando a Lauana Prado com Um Sonhador.

0: Essa guitarrinha clássica, né? Santana com Michel Branch, 2002, hein? Aonde você tava? Demais! Às 9h22, vamos juntos por aqui. É o Conexão, até às 11 da noite. Eu quero ser comigo, tá? Não é mandando não. Nossa semana começa daquele jeito, né? Começa de leve, relembrando, matando saudade. E você aí comigo, você não me abandona não. E por aqui... Chegando Luan Santana, abalo emocional.
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0: Esse é o Luan Santana com Abalo Emocional, fechando mais uma sequência por aqui nesta noite gostosa. Paradinha rápida, já volto com você. Seguimos juntos por aqui, 999-740-105. Manda mensagem aí, tô te esperando, viu?
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0: 9:25 agora, boa noite.

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4: Em Pará de Minas, neste momento, 19 graus é a temperatura. A umidade relativa do ar em 65% e o céu permanece limpo.

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até às 11. 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Wagner e Marcela ligados com a gente no Santo Antônio, boa noite. Wagner do Santo Antônio, toca para mim no Modo de Rancho. Gente, essa é boa demais, viu, Wagner? Que boa pedida. A Majestade do Sabiá com Roberta Miranda. Um abraço todo especial para você e para Marcela ligados com a gente no bairro Santo Antônio. Curtindo aqui a programação. O Marcos e também o Maurício e a Marlete ligados com a gente lá em Itaúna. Oi, Odete, boa noite para você também. Muito obrigado, um abração, um beijão para você também. Ligadinha no bairro Santos Dumont com a gente nesta noite de segunda-feira. Lembrando a você que já às 10 tem pra você o nosso Moda de Rancho, que tá demais, a turma tá caprichando, viu? É já, há tempo de você participar. 99974-0105, eu tô te esperando. Agora é a vez de João Neto e Frederico chegar por aqui pra cantar pra gente, Porque Eu Presto.

0: Mais uma paradinha, já você sabe, né? Nosso moda de rush já vem chegando. É, rapaz, a hora não para. Vamos lá, ó, faltando 16 minutos para as 10 já, hein? Já volto, peraí.
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0: 9h44.
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2: São 9h46 agora.
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2: Faltando 13 para as 10.
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0: Estamos de volta por aqui com você, é o nosso Conexão. Vamos juntos até às 11 da noite.
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0: Abraçando ele lá em Betim, ligado com a gente. Alô, Marcelo, grande abraço a você, meu amigo. E também para os seus amigos aqui, Noquinha, Rosilene e a sua filha Lívia, lá no bairro Santa Cecília, em Esmeraldas. Abraço para todo mundo aí, Marcelão em Betim, o pessoal lá em Esmeraldas com a gente. Um grande abraço. Abraço, Rosilene, Lívia, Noquinha e a ele, grande Marcelão, ligado com a gente também. Já pediu a moda aqui para daqui a pouquinho a gente disparar às 10, hein? Daqui a pouquinho, hein? Ó, a Adriana também tá por aqui participando. O Roninho também tá na sintonia. Abraço para todo mundo. Já, já então, hein? Nosso moda de rancho às 10 da noite. Você não pediu ainda? Manda logo. 999-740-105. Henrique Juliano, Rancorosa. 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

0: recado aqui na sua Espacial FM. O sucesso é aqui disparado, hein? Eu te seguro demais essa música do Panda. Ainda fomos lá em 1993 com Skank, Tanto, Zeneto Cristiano, Oi Balde. E começamos com Henrique e Juliano. A Rancorosa passou por aqui também. E ó, já bota aquela trilha. Isso, já bota aquela moda, porque você sabe. Depois do intervalo, é, meus amigos. Pois bem, eu te falo, que a gente acelera o relógio. 10 horas mais um minuto depois da paradinha, a gente vai trazer pra você o nosso Moda de Rancho. Tá tudo preparado. Aí você vai dar aquele gás aí no som nessa segunda-feira. Você que de repente tá nos seus afazeres, você que de repente tá no trabalho, tá entrando pro seu turno, ou você que de repente tá saindo do seu turno aí, você que tá no carro, a você, meu amigo motorista, você taxista, né, motorista de aplicativo, você caminhoneiro, né, ó, vamos curtir na boa, já já, o nosso Moda de Rancho, depois do intervalo. A paradinha aqui é rapidinha e eu já volto com você, você não me abandona não, viu? Vamos juntos até às 11. É bom demais estar aqui, gente. Já volto, peraí.
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3: 10:04 agora.
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3: Não falei que era rapidinho?

0: primeiro lugar da número 1 de Pará de Minas. Por aqui, Anderson Henrique com você, no Dial em 105.5, no aplicativo, no site. Seja muito bem-vindo, porque é bom demais ter você aqui.
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0: Ah, que delícia, que maravilha. Quando entra esse BGzinho aqui, é bom demais da conta. Fala a verdade, é bom demais da conta, resgatando memórias, né? A música sertaneja, é hora da gente voltar no tempo. E a melhor parte, gente, a melhor parte é você. Você aí do outro lado, participando com a gente aqui ativamente. Isso é maravilhoso. Inclusive, fica até o convite. Às vezes você fica meio tímido aí, né? Você fica meio tímido, não tem problema. Pode ficar à vontade para poder participar. Às vezes você não quer mandar um áudio, né? Fica tímido. Eu não gosto de ouvir minha voz. Acontece muito. Tem que fazer, eu não gosto de ouvir minha voz, né? Você pode escrever, mandar o textinho pra gente e a gente vai tocar. Com certeza, porque é sempre um prazer imenso atender você, ouvinte, né? Ligado com a gente, na nossa querida Pará de Minas. Nas cidades vizinhas, né? É bom demais, a gente fala para tanta gente aqui e isso é algo gratificante, é algo maravilhoso. Então, aonde você estiver, tá? Você, né, nas comunidades rurais aqui, no entorno de Pará de Minas, na minha querida Pará de Minas, filho desta terra, e é com muito prazer que vou atender o seu pedido. 99974-0105. Tá? É só você salvar aí, já vai aparecer, né, a nossa logo ali no WhatsApp e você pode mandar a sua mensagem pra gente. Quero você comigo, viu? Vamos juntos por aqui então, abrindo aqui o nosso Moda de Rancho. E gente, tá, vai começar demais. Você vai ver que é, ó, olha.
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0: Às 10h07, quando toca esse solinho aqui, ó, você já sabe, né? Bora curtir de Paulo e Paulino com Amor de Primavera.

0: a música tem um poder, né, gente? Isso é comprovado, tá? Com estudos, né? De nos levar aí pra outra dimensão, né? 1985, um clássico da música sertaneja, a interpretação aí de Roberta Miranda com a participação de Chitãozinho e Xororó. E é lógico que eu vou te perguntar, aonde você tava? 1985, que demais, que clássico da música sertaneja. O pessoal caprichando aqui no Moda de Rancho. Ô, coisa boa!
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0: Ó, deixa eu trazer a participação aqui do Zé Mari e também da Márcia, que estão com a gente ligadinhos aqui.
2: Oi, tô aqui te escutando. Você machucou meu coração com essa música aí agora, viu? De Paulo e Paulinho. Essa é uma outra mais bonita aí pra nós aí. É, Pena Branca, Chamantim, é, Meu Cuitelim, manda pra mim e pra Dona Márcia, que nós estamos te escutando aqui deitado e te escutando. Cheguei na

0: É de São Hudson, Rabo de Saia, lá de 2004, início dos anos 2000, né? Que demais aqui no Moda de Rancho. A Thaíde Alexandre, as Marcianas, Daniel e Pena Branca.
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0: Você sabe, né? Já tá aí, ó. Já tá agendado, né? Amanhã, terça-feira, tem mais a partir das 10 da noite, você sabe, aqui na Espacial FM, tá? Dentro do nosso Conexão, a gente traz pra você as modas, você vai pedindo, né? A gente chega aqui, você vai pedindo e, claro, a gente vai adicionando aqui. É você quem faz esse momento aqui dentro do Conexão, tá? Então amanhã, às 10, eu aguardo o seu pedido, tá? Através do 99974-0105. Tá combinado? Vou fazer mais uma paradinha e já eu tô de volta com você, tá? Pera aí, rapidinho, viu? Vamos juntos até às 11 da noite pra gente fechar essa segundinha de leve, de leve.
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de volta. O sucesso é aqui, tá? Seja muito bem-vindo, muito bem-vinda. Que bom contar aí com o seu carinho, com a sua companhia. Já quase aí na reta final da noite da segunda-feira. É, meus amigos, 27 de julho, já passando. E, ó, deixa eu mandar um abraço todo especial aqui pro meu pai, que hoje tá soprando velhinhas. Ricardo Donati, parabéns, muita saúde, paz, muita positividade, muita coisa boa. Meu abraço todo, todo especial pro senhor. Tá lá no bairro São Pedro, certamente ligado na tranquilidade. Grande abraço, viu, Ricardinho? Felicidade para você, tudo de bom, tudo de melhor, muita saúde, muito Deus e o resto vem, viu? Um abraço todo especial, beijo pro senhor aí, tudo de bom nesta data tão especial, neste 27 de julho. Ó, deixa eu conversar com você agora, você que tá aí ligado com a gente nesta noite gostosa de segunda-feira. 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Você sabe, né? Aqui é assim, né? É diferente, são 10h37, abrindo mais uma sequência, tá chegando. Os meninos de Itumbiara, Jorge Matheus, vogais e consoantes, 10h37.

0: Aqui no Sonzão da sua Espacial FM, o sucesso é aqui. João Neto e Frederico Clichê, Titãs. Ainda tivemos Maiara e Maraíza, Antes da Primeira Ressaca. E Jorge Mateus, Vogais e Consoantes. Para fechar o penúltimo bloco aqui do Conexão, nesta segunda-feira. Intervalinho rápido e já volto, né, com as saideiras aqui do Conexão. Não saia daí, é rapidinho.
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0: Agora 10h51.
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Abraçando aqui ao Marcos Vinícius. Oi, Marcos! Ótima noite para você. Obrigado pela sua participação. E também vou abraçar mais uma vez o Zé Maria e a Márcia. Márcia, fiquei muito contente, muito feliz com o seu áudio aqui, tá? Obrigado mesmo pelo carinho de vocês. Excelente noite e muito obrigado. Uma semana muito abençoada para vocês aí no bairro Recanto, tá? Faltando 7 para as 11, Gustavo Mioto vem abrindo a nossa última sequência. Não parei de sofrer.

Pra fecharem muito bem o Conexão nesta noite de segunda-feira, Will To, With or Without, 1987, Simone Mendes, Amor no Escuro e ainda Gustavo Mioto, Não Parei de Sofrer. Vambora, né? Obrigado pela sua companhia, pela sintonia. Desejo uma ótima noite pra você, uma excelente semana. E amanhã, nosso encontro tá marcado às 8 da noite. Grande abraço, fiquem todos com Deus. E até amanhã, se Deus quiser, aqui, ó. Obrigado, meu Deus, mais uma vez, pela oportunidade de estar com você. Tchau, tchau.

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1: 11:07.
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2: Olá, gente amiga! Seja muito bem-vindo e bem-vinda! Está no ar mais uma edição do Clássicos da MPB. Eu sou Daniela Alcântara e vou ficar com você em 2 horas de pura emoção, com músicas que são parte da nossa identidade e da nossa memória afetiva. Está começando mais um Clássicos da MPB.

0: Encerramos esse bloco cheio de canções especiais. Fica ligado, porque o intervalo é curto e já volto com mais clássicos da MPB.
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0: De volta com você e com mais um bloco de músicas que encantam gerações.

0: E assim a gente fecha mais um momento musical especial. Intervalo breve e já já eu volto com muito mais canções.
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0: Que sequência linda, não? Pois é, mas infelizmente nosso programa fica por aqui. Mas prometemos muitos outros grandes sucessos da nossa música no próximo programa. Foi um prazer dividir essas 2 horas com você no Clássicos da MPB. Até o próximo encontro, com mais histórias e músicas inesquecíveis. Tchau!
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0: Meia-noite 2.
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3: Olá, estamos no ar com a edição do nosso cassete. É hora de viajar no passado com o mundo da música. Por aqui eu, Diego Soares, muito prazer. Seja bem-vindo, seja bem-vinda. E aí, como é que você tá? Tudo pronto para entrarmos em mais uma viagem ao mundo musical? É hora de você recordar e matar saudade com grandes sucessos dos anos 70, 80, 90 e alguns dos anos 2000, que já ficaram na saudade, com certeza. E bora lá, já começando a edição do nosso cassete. Vamos abrindo a edição de hoje com o ano de 1998. Barão Vermelho, por você.

0: Cidade Negra, onde você mora, do ano de 1994. Tivemos aí Bad Boys Blue com We Are Woman, do ano de 1985. Ouvimos Pintura Íntima com Kid Abelha, do ano de 1984. Foi o maior sucesso da banda, entrou como lançamento do segundo compacto, Como Eu Quero, e os levou ao segundo disco de ouro. Abrindo a edição de hoje, Por Você, de Barão Vermelho, do ano de 1998. Já depois do intervalo tem mais cassete.
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3: Meia-noite 21.
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0: Agora tem Luca Baranguinha.

0: Adriana Ribeiro, Amar Você. Antes, Three Doors Down com Here Without You, ainda Adele, Send My Love. É a programação do nosso cassete que faz intervalo e volta já pra você. Não sai daí.
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0: Barão Vermelho, Bete Balanço, antes Dani, Quero Respirar e ainda Chebi Mohamed com LRB. Já já, depois do intervalo, eu tô de volta com mais Cassete. Você não sai daí, continua travadaço.
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1: 00:59.
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4: Relembrando e matando saudade no Cassete. Agora tem Biquíni Cavadão, Dani!

0: Metrô, Beat Acelerado, antes Leandro Lopes, Nosso Amor é Assim, e ainda Aerosmith. Já já o cassete de volta, segura aí.
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1: 1:19.

0: Latin MC Cacau, Sonhos. Antes, Jota Quest, O Sol. Ainda conferimos Miri House, Like a Virgin. Depois do intervalo, eu tô de volta com muito mais som pra você aqui no Cassete. Segura aí.
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4: 1h40.
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0: Banda Eva, Alô Paixão, antes Titãs, Mentiras, e ainda rolou aqui Vanessa da Mata, Não Chore Homem, fechando então a edição do nosso cassete, prometendo voltar na próxima edição com muito mais saudade. Um forte abraço e até lá, tchau gente!
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1: 2h22.
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3: A sua audiência é o que nos inspira a estar aqui novamente para mais 2 horas de muitas recordações. Vamos juntos em uma super viagem musical. O Back in Time está no ar. Carly Simon, Coming Around Again.

0: No Back in Time, só as melhores. Ouvimos Beto Guedes, Quando Te Vi. Azimuth, Linha do Horizonte. Eu quero que você saiba que é muito bom ter a sua audiência em mais um Back in Time. Vamos a um rápido intervalo. 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
2: 12:43.

nosso boa noite para você que está ligado com a gente. 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John Evangelis, I Hear You Now.

0: No melhor do flashback, ouvimos Manchester, My Dear, Caetano Veloso, Você é Linda. Após o intervalo, a gente retorna com mais uma super seleção.
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0: tocando as músicas que você gosta de ouvir. Boa noite para você que está ligado no Back in Time.
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0: Maria Bethânia.
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0: Aqui no Back in Time tocamos Preta Gil, Espelhos d'Água. Julio Iglesias e Willie Nelson, To All the Girls I've Loved Before. Em instantes, o Back in Time está de volta. 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
2: 3:24.

Nosso boa noite para você que está ligado com a gente. Aqui você recorda as canções que marcaram para sempre. É o Back in Time na sua noite.

Nosso boa noite para você que está no carro ouvindo a gente. Muito obrigado pela companhia. O Back in Time segue em frente tocando o melhor da música.

0: Nesse bloco, ouvimos no Back in Time, Paulo Diniz, Um Chope Pra Distrair. Jodassin, Esse Tu N'Existe Pas. Intervalo está chegando, mas a gente volta com muito mais. Não saia da sintonia.
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2: 3:47.

0: Você ouviu No Back in Time, Jim Diamond, I Should Have No Better, Zélia Duncan, Catedral. Vamos fazer uma pausa para o intervalo e daqui a pouco estaremos de volta com o Back in Time.
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7: 4 e 11.

Nesse bloco ouvimos no Back in Time, Bonnie Tyler, Total Eclipse of the Heart, Penny Mardones, Into the Night. Estamos chegando ao final de mais uma apresentação do Back in Time. Muito obrigado pela sua audiência, pela sua companhia, e a gente se encontra. Um grande abraço.

0: amigos da estrada! Olha o Fernando Riquetti chegando com toda a sua comitiva para mais um Brasil Caminhoneiro. E é bom demais estar com vocês todos os dias. Aumenta o som do tocador de bolero e vem com a gente! Caminhoneiro sabe, quando o frio aperta, tem bateria que fica mais preguiçosa que ajudante em dia de mudança. É verdade. E aí, ó, não adianta conversa bonita, nem café reforçado, porque o caminhão simplesmente não pega. E para falar sobre o assunto, nada melhor que um parceiro da estrada. Ele é o César. Paulinho, roda o papo aí, meu irmão.
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2: Ó, hoje tá fazendo rota Mercosul, tá na câmera fria, montado aqui no tordilho negro, aqui no 460. E o caminhão, gente, é o nojo que só, limpinho. Toda hora tá aqui pulindo o tanque, limpando rota, mexendo lá por dentro. É a tua casa fora de casa, né, Zé?
3: Ah, passa o tempo aqui, né? A maior parte do tempo tá aqui, né?
2: E além de deixar o caminhão bonito e qualificado, ó, aprendeu com o tio. Meu sobrinho, sempre atento à manutenção. E numa dessas a gente não pode esquecer o que está guardado dentro dessa caixa plástica que são as baterias, né?
3: Bateria, principalmente no inverno, né? É. No inverno tem que ter muito cuidado, acompanhar elas, né? Como é que está carregando, faz uma manutençãozinha, passa na elétrica, o cara faz os testes ali. Mas é normal, por aí mesmo, né? No inverno tem que ter mais cuidado, no verão até que vai embora, né?
2: Agora, na hora de instalar também um acessório, é sempre também você ter aí uma consciência e não ficar colocando aqueles módulos de som aí que chupam uma bateria danada. TV ficar ligada a noite inteira também, você puxando uma paia, porque aí a bateria de manhã cedo já era, né?
3: Rapaz, negócio do som aí você me aperta, que eu gosto.
2: É, beba!
3: Eu gosto de paredão de som, até eu mexo com isso, né? É. Eu compro, vendo, tá? Estamos montando agora com um amigo meu lá. Tudo tem um limite no caminhão, né? O cara, isso aqui é pra trabalhar, uma TV, um conversorzinho ali, beleza. Agora, mais do que isso, eu acho que já excede o limite, né?
2: Agora, como você faz muito rota Mercosul, e até te perguntar, já pegou neve lá ou não?
3: Já. Oxe, imagina em 15 anos.
2: Agora você imagina a situação, fazendo ali Los Caracoles e de repente dá problema no caminhão por conta de bateria. Rapaz, que desespero, que sufoco ter que passar por um perrengue desse, né?
3: Ah, lá acontece muito agora nessa época do ano, viu? Essa época do ano é complicado o negócio de bateria. Uhum. Ela congela o ácido ali, não chega a ser congelado 100%, mas ela cai muito a amperagem. Aí é problema.
2: Aí não funciona nem uma lanterninha para poder sinalizar quem tá vindo atrás que você tá parado ali, né, Zé?
3: Ah, isso vai depender da parceria do cara, né? Aí o cara para lá, mas sempre tem muito amigo, a gente se conhece com toda a galera do Mercosul, a maioria no caso, né?
2: Boa.
3: Aí o cara vai lá, mas vai dar boa.
2: É, né?
3: Com certeza.
0: Outro cuidado importante é na instalação de acessórios. As ligações improvisadas sem fusíveis adequados ou feitas diretamente na bateria podem sim causar sobrecarga no sistema elétrico e reduzir a sua vida útil. Uma limpeza simples e inspeções periódicas ajudam bastante.
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0: O caminhoneiro autônomo é uma peça fundamental para a economia brasileira. Gente, o autônomo é responsável por grande parte do transporte de cargas do país. É ele que garante que os alimentos, os medicamentos, combustíveis, materiais de construção e inúmeros outros produtos cheguem aos seus destinos. E esse é o assunto do Francisco Garonce, nosso repórter especial. Ele conversou com o estradeiro Sebastião. E aí, vamos ouvir?
6: Ter seu capital para investir num caminhão hoje, ele tem que ter muito cuidado. Às vezes o cara vê, a gente chega lá e, ó, fulano chegou, tem um dinheirinho ali. A gente tá chegando com débito para pagar. E não tem. A realidade é essa.
7: Você tá aqui em Brasília, precisando voltar para Bahia. Já tá esperando carga aí há quanto tempo?
6: 12 dias.
7: E até agora nada?
6: Nada.
7: E tem condição de você voltar vazio?
6: Não tem condições. O óleo do peixe que tá. Hoje, para você rodar 100 km, você tem que botar alguma coisa em cima dele, para tirar pelo menos o óleo. E se não botar, não adianta você mexer daqui para cá nenhum.
0: O estradeiro Ronaldo também falou com o Garonce sobre as dificuldades que o caminhoneiro autônomo sofre.
8: Eu vou falar o que é. Hoje eu tenho R$200, encostei neles aqui, e a gente tá fazendo comida junto, então é onde tá indo. Porque senão eu já tava passando nessa cidade, emprestando dinheiro com o colega, que ninguém tem também. Tem um amigo lá no Recife que não fazia 15 dias que tava lá, tá indo para São Luís do Maranhão. Eu falei, Zé, aqui você tá indo para São Luís do Maranhão, que não tem nada lá. Mas eu não posso ficar aqui que eu não tenho mais dinheiro. Então essa é a realidade do autônomo hoje. Eu saí de Campinas, carreguei em São Joaquim da Barra para Roraima, Boa Vista. Eu tive um prejuízo dos R$9.000. Alça subiu, óleo diesel subiu. E para ir lá em Boa Vista e voltar em Manaus, você tem que pôr óleo lá para você voltar, que não dá.
0: E agora, gente, convido vocês a ouvirem o depoimento emocionante do Ronaldo.
8: Faltava 5 parcelas para me quitar meu caminhão. E eu estava andando com o meu caminhão busca apreensão, não estava sabendo. Para quitar 5 parcelas, dá 38, parece. Eu liguei para ela, para a Dayana, e falei, ô Dayana, tá no fim 5 parcelas aí, cara. Se eu arrumar 18 mil, você não quita esse caminhão para mim, não? Ela falou, guarda aí. E eu vim embora. Será que eu vou quitar meu caminhão, cara? Aí ela, quando eu abri o celular, mandou o boleto, 18 mil. A minha guerreira, que é a minha mulher, tá lá em casa, e ela pagou, eu quitei. Então...
7: É a vitória de uma família, né, rapaz?
8: Vitória, cara.
7: O estudo da CNTA mostra que o autônomo não está em um único tipo de operação. Ele faz longa distância, rota regional, distribuição, agronegócio, indústria, construção civil e faz a entrega, que chega onde muita empresa grande não consegue chegar. E essa conversa não termina aqui. A gente continua junto nas redes sociais.
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0: Tem música na boleia.

0: Carlos Genaro.
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2: Turma, Brasil Caminhoneiro tá cada vez mais digital. 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Você já se inscreveu em nosso canal? Não? 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Aí toda vez que pintar um vídeo novo, você recebe um alerta. E curta os vídeos, clica no joinha que você ajuda a gente. 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
2: Turma, segundo especialistas, os pneus de caminhão podem rodar entre 60 e 80 mil quilômetros. No entanto, existem muitos fatores que podem aumentar ou então diminuir essa vida útil. No caso de condução frequente, por exemplo, com terrenos acidentados e estradas de terra, pode ser necessário realizar a substituição antes do tempo. E eu fui para a estrada conversar com a turma do trecho sobre os borrachudos. Nivaldo Lopes é estradeiro há muito tempo. Vamos ouvir o papo.
3: De quanto em quanto tempo você faz a calibragem dos pneus aí do teu caminhão?
4: É, de acordo com a viagem que a gente faz, né?
3: Entendi.
4: Às vezes o caminhão fica um pouco parado, mas quando sai a gente vai calibragem nele.
3: E você já aproveitou fazer a calibragem, alinhamento e balanceamento, isso aí você tá fazendo toda hora, né?
4: Tudo ok. Tá tudo beleza. Tem a pessoa responsável lá que toma conta da frota.
3: Opa!
4: E tá sempre alertando a gente, né? Opa. Então a gente tá seguindo dentro das quatro linhas.
3: Legal, é isso daí. Tô reparando, rapaz, que você tá rodando aqui no Sider com o pneu single.
4: No caso, assim, né? Esse Sider, ele não é muito pesado, né? Tá. Os pneus é ideal para ele, então não vejo problema nenhum. Bem tranquilo.
3: Só tem vantagem, porque você só tem um para calibrar, né?
4: É bem confortável também, ele bem assenta bem.
3: A gente vê, né, que ele tem uns bolsões pneumáticos, tudo isso aí acaba ajudando também para dar aquela trepidação também que acaba...
4: Alivia, né? Alivia o impacto.
2: Outro caminhoneiro que conversou comigo foi o Rubens Salles. Vamos ouvir.
3: Os cuidados com os pneus mudam de um veículo para outro ou basicamente são os mesmos?
5: Não, muda um pouco sim. Tanto no trecho urbano como no rodoviário. Então, antes de sair já tem que fazer a manutenção dos pneus todos, né?
3: Poder... Você olha todo dia os pneus antes de encarar a rodagem, então?
5: Todo dia. Porque a gente mexe muito sensível, equipamento pesado, então é bom calibrar, né? Deixar o carro em segurança. Rodagem dupla é mais seguro um pouco, né? Então rodagem simples já tem mais cautela.
3: Bom, vi que você já mandou fazer alinhamento, balanceamento. Acaba perdendo muito por conta da situação das ruas e avenidas que a gente tem aqui na cidade ou não?
5: Às vezes sim, né? É. Às vezes sim. Por isso que a gente tem que andar devagarzinho, principalmente dia de chuva.
3: Falando em, por exemplo, em cambagem, falar alinhamento e balanceamento, tem um período que normalmente eles pedem para você encostar para poder fazer, sei lá, a cada 2 meses, 3 meses. Tem esse protocolo lá dentro da empresa ou não?
5: Tem. A gente procura o chefe de manutenção, né? Sim. Do operacional para poder estar fazendo essa manutenção durante 3 meses.
3: E quando o pneu você vê que não tá legal, você costuma sempre orientar e sempre informar o pessoal ali ou não?
5: Conforme vai aparecendo, a gente procura imediatamente já o responsável para poder estar fazendo a troca.
3: O pneu não tá legal, parece que o dia não rende, né, rapaz?
5: Ah, com certeza não. E é perigoso também, né? Muito perigo. Então, por isso tem que estar fazendo a manutenção sempre.
3: O Step, você sempre está dando uma olhada também ou não?
5: Também tem que dar uma olhada, né? Senão fica na mão.
2: A medida do pneu é composta de uma série de números que indicam a sua largura, altura, tipo de construção do pneu e o diâmetro do aro. Por exemplo, um pneu 295/80 R22,5. O que isso representa? Vamos lá! O número 295 é a largura do pneu fornecida em milímetros. 80 é a sua altura. O R é a construção da carcaça, no caso, um pneu radial. E o 22,5 é o diâmetro do aro.
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2: E vamos de música!
6: Do fundo do baú.
2: Zezé Di Camargo e Luciano.

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2: Turma, segundo a Associação de Medicina de Tráfego, a Abramet, a falta de atenção ao volante corresponde a 76% dos acidentes registrados na rodovia. Esses problemas de concentração podem ser causados por cansaço ou estresse. Por isso, é muito importante ter condições de trabalho. O Augusto Sanches é gerente de operações de uma grande transportadora. E por lá, eles implementaram um programa de descanso que diminui em 80% os acidentes de trânsito.
3: A fadiga e o estresse causam o acidente. Então esse programa ele vem para isso, justamente para tirar esse processo do motorista. Então o motorista ele tem que sair daqui realmente descansado. Então o motorista tem um processo que ele segue. Ele tem um descanso de 11 horas para ser seguido. Ele tem que estar, no mínimo, acordado aí 14 horas, né, entre uma viagem e outra.
2: O caminhoneiro Luiz Ernesto nos conta como é o seu descanso dentro do caminhão.
4: Não, esse aqui é o pequeno espaço que a gente tem, a cama até confortável. Como falei, não é a realidade de todo caminhão, a maioria não trabalha com caminhão assim. Tá?
2: O Almeida é estradeiro há 27 anos. Ele fala que a pressão é muito grande para entregar a carga no horário.
5: O motorista fala assim, poxa, se eu carregar mamão aqui na Bahia para entregar em São Luís do Maranhão, se eu parar para dormir, o mamão chega lá estragado. Então, o pessoal reclama muito disso aí, né? Não tem como você parar para dormir. Então, geralmente, o horário é muito apertado.
2: O Pereira é inspetor da Polícia Rodoviária Federal. E ele também deu o seu depoimento, viu? Vamos ouvir.
6: Pelo menos aplicássemos as que nós já temos, né? Mas sequer essas nós aplicamos, e aí tem sempre a exceção, tem sempre a justificativa. E a justificativa ela vai provocar essa condição de risco para todos os usuários das rodovias e, naturalmente, para os motoristas profissionais.
2: O médico neurologista Dr. Romero Aguiar explica que a pessoa que tenha dormido pouco perde os reflexos. E dirigir nessas condições, gente, é muito perigoso.
7: Ele acaba ficando com o corpo cansado, a mente principalmente. Se você pega uma estrada com poucas curvas e pouca atividade de trocas de marcha, então o caminhoneiro acaba tendo sonolência também durante o dia, isso causando cochilos, né, no volante.
2: Então, motorista, ao sentir sono, o melhor a fazer é parar e dormir. O estradeiro Wagner Alcântara faz exatamente isso.
8: A hora que for, depende do local que você estiver, a empresa exige que você pare e descanse. Não se arrisque a tocar com sono.
2: Para você ter uma ideia da gravidade dessa situação, quem está com o sono pesado e insiste em ficar acordado, vai dirigir como se tivesse bebido algo em torno de 6 copos de cerveja. Por isso, os trajetos precisam ser planejados. E além do mais, se existir pressão sobre o tempo de entrega dos produtos, isso deve ser considerado dentro do cronograma, para que você, estradeiro, tenha condições de fazer paradas durante a viagem.
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3: Olha, eu sou naturalmente um amante da estrada, né? Quando eu comecei a crescer, eu via os caminhões passando na estrada, eu ficava olhando, olhando. E aquilo ali eu fui gostando, né? Fui ficando apaixonado pelo caminhão. Então, desde então, sempre gostei de caminhão. Tive a oportunidade de trabalhar na transportadora. Quando eu comecei trabalhando, devagarinho, daqui a pouco peguei um caminhão, eu fui para a estrada. Graças a Deus, é minha paixão.
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1: É, Paulinho, a coragem tá lá do outro lado do vidro, lá só, sacudindo os braços. Acabou, Riquete, acabou. Então tá bom, encerramos por aqui, mas a nossa amizade segue viajando com você, hein? Porque aqui é Brasil Caminhoneiro, parceiro. Aqui é parceria de verdade. 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Um reco-reco nas costelas dos compadres, beijo nas comadres, bons ventos da boleia e até amanhã!

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0: gente.
1: Opa, bom dia, bom dia, bom dia. Bom dia a todos os amigos da Espacial FM. Um abraço aí para todos vocês, viu, gente? Tá começando mais uma edição do Viola Brasil nessa terça-feira. Hoje é dia 28, né? 28 de julho. Então tá começando, hein? Mais um Viola Brasil, levando até você o melhor da música sertaneja, dos grandes clássicos aos sucessos da atualidade. A partir de agora, a sua manhã fica muito mais alegre com aquela boa música, informação, participação dos ouvintes e aquela companhia de sempre, né? Aí que faz a diferença. Então prepare o cafezinho, aumente o volume do rádio, venha com a gente. Está no ar o Viola Brasil pela sua Espacial FM, das 5 às 7h50, né? Todos os dias, fazendo a trilha sonora do seu amanhecer. Então seja muito bem-vindo mais uma vez aqui no seu Viola Brasil. Você que está em casa, você que está no seu trabalho, você que está no trânsito, onde quer que você esteja. Mais uma vez, muito obrigado pela sua audiência. Então, muito obrigado, viu, pela sua companhia, sua participação com a gente aqui no Viola Brasil. São 5 horas mais 4 minutinhos, confirmando a hora certa para você. São 5:04. Ei, você, hein? Alô, caminhoneiros, alô, carreteiros, alô, retireiros. Ah, meus amigos do campo, participando também aqui do programa Viola Brasil, meu abraço a todos vocês, viu? Muito obrigado aí pela companhia todas as manhãzinhas. Alô, os garis, as formiguinhas, pessoal acordando agora, vão trabalhar daqui a pouquinho, né? Meu abraço a todos vocês, viu? Garis, as formiguinhas, pessoal todo aí participando com a gente. É você que tá aí tomando aquele cafezinho, vai pro seu trabalho, né? Daqui a pouquinho, seja qual for aí o seu trabalho, que seja um dia produtivo, viu? Que seja um dia gostoso aí na sua vida. Tomara que hoje, nessa terça-feira, só coisas boas aconteçam para você. Você que está participando com a gente, já participando pelo 99974-0105. É, muitas pessoas ainda nem se levantaram, né? Mas mandando aí o recadinho, já mandando o recadinho pra gente. Cuidado para você não perder a hora, viu? São 5 horas mais 5 minutos. 5:05. É, você que tem que acordar, né? Você coloca o relógio aí para despertar. Tem gente que coloca o relógio para despertar. Tem que levantar às 5? Então coloca o relógio para despertar às 4:20, 4:25. 20 para 5, 5 horas, e às vezes até e a última vez desperta, né, gente? Aí o seu celular, o seu relógio, e você dorme de novo, né? Então, acho que na primeira vez que despertar, você já tem que ir levantando, né? Senão, você acaba perdendo a hora. Já aconteceu com você, hein? Isso aí? Pois é, então tem que tomar cuidado, hein? São 5 horas, 5 minutinhos, 5:05. Então tá valendo em sua participação pelo 99974-0105. Muitas pessoas já chegando aqui com a gente, já mandando os recadinhos, já mandando os áudios aqui pra gente. Daqui a pouquinho então você participa, viu? Com a gente aqui no Viola Brasil. Você tá aí retirando leite, tá? Cuidado, hein? Cuidado aí pra vaca não bater o pé aí no balde, hein? Aí você vai perder tudo se você já retirou, hein? Cuidado! São 5 horas e 6 minutinhos, 5:06 agora. Você que está passando aquele cafezinho agora, aquele cheirinho gostoso, né? É, aí aquele cheirinho vai para casa inteirinha, né? Aí quem tem que se levantar, aí não resiste aí ao cheiro do café e já vai se levantando e ouvindo a gente, né? Coisa boa, viu? Um abraço para você. 5 horas e 6 minutos e a gente começa o Viola Brasil com Peão Carreiro e o Zé Paulo. E essa música é linda, linda, linda, hein? Nossa, começou bem demais o Viola Brasil de hoje. Peão Carreiro e o Zé Paulo é a porta do mundo. Bom dia, bom dia, bom dia!

Agora são 5 horas mais 10 minutos, 5 e 10, Viola Brasil Espacial FM. Ei, você acordou agora, sintonizou agora nesse espacial? Bom dia, bom dia, bom dia.

0: de Paulo e Paulino, aqui no Viola Brasil. E o coração, hein? Aí o coração chora. São 5 horas e 14 minutinhos, confirmando a hora certa, 5h14. Você que sintonizou agora, um abraço pra você. Alô, Reinaldo, Reinaldo dos Santos, tá ligadão no Viola Brasil, né, Reinaldo? Um abraço pra você, obrigado, viu, pela sua companhia.
1: Bom dia, Carlos Leite.
0: Bom dia.
1: Vamos mais a luta.
0: Dá mais dia. Um dia, né, Reinaldo?
1: Nas graças de Deus,
0: nas graças de Deus mesmo.
1: Manda um abraço aí pra essa galera toda aí, ó. Um abraço pro Expedito, pra Penha.
0: Ah, o pessoal já acordou, viu?
1: Miguel da Barra, o Adão, o Antônio de Minas, o Assustador do Sobração, o Ednei Brasil.
0: Ednei tá com a gente.
1: Aí da, tá ouvindo na rádio aí, pra todos vocês aí na rádio. Oração, valeu.
0: Obrigado, viu, Reinaldo? Obrigado pela sua companhia. Ei, Ednei Brasil, falou que você é assustador de sombração, hein? Que é isso, hein? São 5 horas mais 15 minutinhos. Ednei Brasil, que fez uma feijoada, né? Aquela feijoada nesse final de semana. Um abraço, viu? Obrigado aí pela companhia, participação, né? Aqui no programa Viola Brasil. Ednei já tá acordado aí, né? Já sintonizou o espacial, já tá participando com a gente também, né? Ednei Brasil, Zil Zil.
2: Bom dia, Calo Leite.
0: Opa!
2: Zil Zil,
0: bom dia.
2: Uma terça-feira abençoada para nós todos, né, cara?
0: Que seja para todo mundo, né, Ednei?
2: Ednei Brasil aqui no sítio.
0: Né? Tá no sítio hoje?
2: Vou mexer o doce, né, cara? Hoje,
0: tá na hora.
2: Brasil tá de folga. Né?
0: Tá de folga hoje? Coisa boa.
2: Isso aqui, né? Um abraço para nossos amigos de Sara, Aparecida e de Janeiro. É, o Vida Espacial. Reinaldão, nossas padeiradas, será que já acordaram?
0: Já acordou, já participou.
2: O Reinaldão, não é bigode surubim, não, viu, Reinaldão? Bom dia, Carlos Leite, de Brasil, de
0: Ei, Ednei, um abraço, Ednei, falou que não é o bigode surubi, ei. Pois é, o Reinaldo tá acordado sim, viu, Ednei, já participou aí também, já chamou, falou que você é assustador aí, assustador de assombração, que é isso, hein? Um abraço, viu, gente, obrigado pela audiência, obrigado pela companhia aqui no programa Viola Brasil. Olha também quem está com a gente. Alô, um abraço pro Antônio Cardoso. Alô, Antônio Cardoso. Tá ligado aqui no programa Viola Brasil. Um abraço para você, viu? Obrigado aí pela sua audiência. Obrigado pela sua companhia, né? O Antônio Cardoso, também ouvindo o programa Viola Brasil. Alô, um abraço para Simone. Tá com a gente. Bom dia, viu, Simone? Um abraço aí pra você também. Nossa, quantas pessoas chegando aqui no Viola Brasil. Coisa boa, Jorge Wilton. Ei, Jorge Wilton. Um abraço pra você. Obrigado, viu, pela sua participação. Jorge Wilton tá sempre com a gente, né? Obrigado, viu, pela sua companhia também aqui no Viola Brasil. O José de Paulo é o Juca. Juca tá ligadão no Viola Brasil. Alô, Juca, um abraço. O Juca já mandou os áudios também. Daqui a pouquinho você participa com a gente, viu, Juca? Aqui no Viola Brasil, né, enviando aí os áudios pra gente também. A Leonilda, lá de Antunes. Ei, Leonilda, um abraço pra você. Tá lá em Antunes, ligada com a gente. Acorda bem de manhãzinha também, né? Todos os dias. São 5 horas e 17 minutinhos. A Leonilda com a gente. Também Elizabeth, do Recanto da Lagoa. Ei, Carlos, gostaria de ouvir João Mineiro e Marciano, O Seu Amor Ainda é Tudo. Obrigado, Elizabeth, pela sua participação também aqui no Viola Brasil. Daqui a pouquinho sua música. Cleusa, lá de Divinópolis. Bom dia, Cleusa. Obrigadão também aí pela sua companhia, viu? Todas as manhãzinhas se preparando aí para ir pro trabalho, né, Cleusa? Lá em Divinópolis. A Renata do São Pedro também tá ligada. Ei, Renata. Bom dia para você também, viu? Obrigado aí. Você também que acompanha todos os dias o programa Viola Brasil. A Renata, lá do São Pedro. 5 horas mais 18 minutos. 5h18. Leandro e o Leonardo no Viola Brasil. Me dê um sinal. Participa com a gente. 99974-0105. Todo mundo aí ligando, participando com a gente, né? Obrigado, viu, gente, pela audiência. Obrigado aí pela sua companhia. Alô, Ana! A Ana tá lá na Nova Serrana. Alô, Ana. Bom dia pra você!

Olha, agora são 5 horas mais 22 minutos, 5:22. 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Olha a hora, 5:22.

0: volta pra cá.
1: Essa música também é linda, né? Rick Renner, A Força do Amor, no Viola Brasil. 5 horas 26 minutos, 5h26. Alô, você que sintonizou agora na Espacial, um abraço para você. Obrigado, viu, pela sua audiência, obrigado pela sua companhia. Nós vamos juntos até às 7h50 com o Viola Brasil. Te lembrando que às 7h50 em ponto tem o Jornal em Jornal da Cidade para você ficar muito bem informado. 5h27, a Ângela está com a gente. Ei, Ângela, bom dia.
2: Bom dia, com alegria.
1: Com muita alegria, né, Ângela?
2: Bom dia, Carlos Leite.
1: Bom dia.
2: Bom dia, dona Joana.
1: Epa, dando alô para dona Joana.
2: Tá tudo bem com vocês?
1: Tá bem, graças a Deus.
2: Tá tudo bem com vocês, Carlos?
1: Tá bom.
2: Você e dona Joana?
1: Tá bem. A dona Joana fica super feliz quando você manda aquela alusão pra ela, viu?
2: Ai, ai, ai.
1: É, tá super feliz ouvindo
2: o
1: seu alô.
2: Comigo tá tudo bem, Carlos?
1: Que coisa boa que tá bem com você, Ângela.
2: Carlos, coloca a minha família, a sua família, a família de todos os ouvintes, a família de todos os locutores, de todos os motoristas, e de todos os padeiros.
1: É, essa turma boa, né? Que trabalha de manhãzinha.
2: Na oração e na oração do poder.
1: Todo mundo, viu, Ângela?
2: Ô, Carlos.
1: Oi.
2: Eu queria ouvir uma música.
1: Qual música?
2: João Mineiro e Marciano, O Jogo do Amor.
1: Jogo do Amor? Tá bom.
2: Ô, Carlos.
1: Oi.
2: Eu queria oferecer essa música.
1: Pra quem?
2: Pra todos os ouvintes. Pra todos os locutores. Pra...
1: Obrigado,
2: todos,
1: viu?
2: Todos os motoristas, essa música.
1: Tá bom, obrigado, daqui a pouquinho então.
2: Carlos,
1: obrigado a você, viu, Ângela, pela sua participação.
2: Prazer conversar com você.
1: Prazer, Carlos. Foi meu.
2: Boa noite. Bom dia,
1: que alegria. É, você confundiu, participava muito à noite, né,
2: isso,
1: com a gente.
2: Carlos, eu costumei conversar com você de noite.
1: Pois é.
2: Aí... aos poucos vai consertando.
1: É, aos poucos vai acostumando de novo, né, Ângela?
2: Carlos Leite, outra
1: epa! Vez. Abraço, obrigado pela sua companhia. A Ângela, que participava muito com a gente também no Conexão à Noite, e agora participando de manhãzinha, ela tá confundindo as coisas, né, dona Joana? Bom dia, viu, Ângela? Obrigado aí pela sua companhia também aqui no programa Viola Brasil. A Sônia Silveira, do São José, já acordou, já está ligadinha também no Viola Brasil. A Sônia Silveira, lá do São José, bom dia para você também. O Vanderlei, alô Vanderlei. Vanderlei gosta de fazer aquelas pedaladas, né? Aí de manhãzinha, ele vai trabalhar, vai com a sua bike e ouvindo o programa Viola Brasil, né, Vanderlei? Bom dia.
3: Bom dia, meu amigo Carlos Leite.
1: Tudo bem, Vanderlei?
3: Estou aqui indo trabalhar, pedalando nesse friozinho gostoso.
1: Nesse friozinho. Hoje tá até bom,
3: e
1: tá?
3: E ouvindo Espacial, ligado no Viola Brasil.
1: Obrigado, viu,
3: um
1: pela sua participação.
3: Para todos os ouvintes da Espacial. Um abraço do seu amigo Vanderlei.
1: Ei, Vanderlei, outro abraço para você. Bom trabalho, você que vai começar a trabalhar, né, daqui a pouquinho. Bom trabalho para você, viu? Obrigado pela sua companhia aqui no Viola Brasil. A Lindalva lá do Recanto tá com a gente também. Alô, Lindalva. Um abraço para você, tá lá no Recanto. Daqui a pouquinho sua participação aqui no Viola Brasil, viu, Lindalva? Um abraço. São 5h30 agora. Olha que música linda, hein? Belote sertanejo. É a vida. Ei, vida na fazenda. Bom dia.

0: César e Paulinho, o meu endereço aqui no Viola Brasil, 5 horas 36 minutos, confira a hora certa, 5h36, muitas pessoas chegando, coisa boa, né, ter a sua participação aqui no programa Viola Brasil. Olha, um abraço para Lindalva, lá do Recanto. Ei, Lindalva, um abraço, um bom dia para você.
1: Bom dia.
0: Bom dia.
1: Bom dia, alegre.
0: Tudo bem, Lindalva?
1: Ô, Carlos, oi. Uma música bonita aí pro Geraldo Marcelino na Grota dos Vilelas.
0: Ei, Geraldo Marcelino.
1: Ele gosta de ir trabalhar. Ah. E deixa eu falar, você não tá cantando mais aquela música da Chiquinha Esmaltada?
0: Ah, música da Canequinha Esmaltada, da Chiquinha Esmaltada. Pois é, ô Lindal, o pessoal falou, seu Carlos, tá fazendo frio demais. Não canta não, enquanto estiver fazendo frio, porque senão vai chover demais. E ninguém vai aguentar com esse frio. Chovendo com chuva, né? Aí que vai esfriar demais. O pessoal pediu pra mim não cantar, não. Por enquanto, não. Viu, Lindalva? Porque aí eu cantar, chove, né? De tão bem que eu canto, você sabe. Aí eu cantar, a tempestade cai, né? Então o pessoal falou, seu Carlos, enquanto tiver esse frio, você não canta, não. Viu? Por isso, viu, Lindalva? Que ainda não cantei a Canequinha Esmaltada, viu? Ei, vida de fazenda. Abraço, Lindalva. Obrigado, viu, pela sua participação aqui no programa Viola Brasil, que é tão importante pra gente, né? Coisa boa, viu? Ter a sua participação, a sua companhia aqui no Viola Brasil. Também Tamires do Recanto. Ei, Carlos, é a Tamires. Eu peço oração pra mim, pro meu marido Paulo e pra toda a minha família. Que Deus abençoe a todos nós, né, Tamires? Tamires tá lá no Recanto, ligada no programa Viola Brasil. Bom dia, viu? Obrigado pela sua companhia. Às 6 horas tem a oração da manhã com o padre Reginaldo Manzotti. E logo em seguida tem a oração do poder, né? Aqui no programa Viola Brasil. A Betinha de Pequi também já acordou. Ei, Betinha, um abraço para você. Obrigado, viu, pela sua audiência. Obrigado pela sua companhia. O Zé Libério, né, que é o papai da Betinha, tá sempre ligado também no Viola Brasil. Alô, Zé Libério. Um abraço, um bom dia. Todo o pessoal de Pequi ligado com a gente. Também a Edilaine. Edilaine, um abraço. Obrigado também pela sua participação, viu, aqui no programa Viola Brasil. O Dinei Brasil também está sempre com a gente, pessoal que chama ele muito de bigode, de surubi. Está assustando a assombração, hein, Dinei? Que é isso? Abraço para você.
2: O Dinei Brasil esqueceu. Mandar um abraço pro nosso amigo também, o Jailson, lá do Sobrado.
0: Jailson, né? Do Sobrado?
2: Esposa dele, Eliana.
0: Sei.
2: É, senão eles me batem, viu, Casalete?
0: Não pode esquecer, de forma alguma, né?
2: Só chorando nesse programa sensacional que é seu, viu?
0: Que bom, que você tá gostando, viu?
2: Chorando aí pra mim, Milionário Zé Rico. Por favor, se você puder.
0: Milionário Zé Rico, tá bom. Daqui a pouquinho.
2: Levando a vida, é isso mesmo.
0: Essa é boa, viu?
2: Bom dia, Carlos Leite.
0: Bom dia, Edinei Brasil, participando aqui do Viola Brasil. Tem gente que falou assim, ô Carlos, e hoje já tá marcando chuva, viu? Só de você falar que vai cantar, já tá marcando chuva. Pois é, é por isso, viu? Quem perguntou, né? A Lindalva, né, que perguntou por que eu não tô cantando. Porque só de falar já tá marcando chuva, viu? Abraço pra vocês, são 5 horas e 40 minutos, 5 e 40. Vem morena, nessa manhã gostosa de terça-feira. E fica mais gostosa com a sua companhia. Vem morena, vem participar com a gente, 999-74-0105. Todo mundo aí chegando, participando. Alô, Pimenta. Pimenta vai pro trabalho daqui a pouquinho, né, Pimenta? Ligada aqui no programa Viola Brasil. Abraço para você. Também a Marilene, lá do Serra Verde, já mandou um áudio pra gente também. Daqui a pouquinho você participa com a gente aqui do Viola Brasil, 5h40. Olha, para você que pediu, João Mineiro e Marciano no Viola Brasil. O seu amor ainda é tudo.

João Mineiro e Marciano no Viola Brasil, seu amor ainda é tudo. Olha a hora certa para você, são 5 horas mais 44 minutos, 5:44. 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Então todo mundo aí participando com a gente, viu? 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E você que tá participando, enviando aí o seu recadinho aqui no programa Viola Brasil. O Cowboy Chonado lá de Caldas está com a gente. O Reginaldo Guedes. A Penha chegando também. A Penha lá da Jaguara. Bom dia, Penha. Obrigado também aí pela sua audiência. Obrigado pela sua companhia também no Viola Brasil. Muitos áudios chegando. Daqui a pouquinho o seu áudio, viu? Aqui no Viola. São 5 horas e 47 minutos. 5:47. O Galinho confirmando a hora certa para você. Agora tem Lady Laura aqui no Viola Brasil. É a semente do amor. Bom dia pra você.

0: Lady Laura, a semente do amor, no Viola Brasil, 5 horas 49 minutos, 5h49. Ei, cowboy, alô, um abraço pro cowboy chonado lá de Caldas.
1: Bom dia, galera, manda um alô aí pra nós, pro cowboy, o César Vaginho,
0: sim,
1: da cooperativa, a Penha, Expedita, todo mundo aqui dos Caldas, Polões, Jaguara, todo mundo que tá escutando o cowboy aí, manda um alô aí, que esse povo tá muito mal, acabou o leite, tchau, filhão.
0: E acabou a retirada do leite, um abraço, cowboy. É o cowboy chonado lá de Caldas, ligadão no programa Viola Brasil. A Penha já acordou também, e ela já acordou e tá acordando aí, né? A vizinhança, o som da Penha fica naquela altura, né? Ah, coisa boa. Um abraço pra você, ela sempre preparando aquele cafezinho gostoso, preparando aquele almoço delicioso. Ela tá mandando um abraço, viu? Ela falou que a internet dela hoje não tá muito boa não, hein? Mas tá bom, viu, Penha? Chegou bem demais. Olha, o Carlos, fala aí pra todos os ouvintes, né? Pro Cowboy, o Reginaldo Guedes, Ronaldo, o pessoal do Grão-Pará, o Pimenta, também a Expedita, a Jussara, a Dejanira, né? Pro Fofo lá de Pitangui também, e todo mundo que estiver ouvindo o programa Viola Brasil, né? Aparecida lá do Padre Libéria, Manu. Um abraço pra você, viu, Penha? Obrigado, viu, pela audiência, obrigado pela sua companhia aqui no Viola Brasil. Mandando alôzão aí pra todo mundo, né? Marcelo dos Reis também com a gente. Uma terça-feira abençoada pra você, Carlos, e toda a família, e pra todos os ouvintes. Bora, né? Bora mexer o doce sempre. Olha também o Reginaldo, do bairro de Fátima. Alô, Reginaldo.
2: Sim, bom dia.
0: Bom dia.
2: Manda um abraço pra nós aqui, Nossa Senhora de Fátima.
0: Essa turma toda aí, né, Reginaldo?
2: Para a Penha, para o...
0: Para, essa Neto, turma,
2: para a família do Belo.
0: Essa
2: Alves,
0: pessoal todo aí ligado.
2: Da Penha.
0: Certo.
2: Para a família da Rosinete. Para a família do Tonho, a família Guedes, para a Dani, para a mãe dela, a Lourdes, e para a funcionária dela.
0: Para todos os ouvintes, né, Reginaldo?
2: Nossa Senhora da Conceição.
0: Abraço para todos vocês, viu, pessoal, aí no Hospital Nossa Senhora da Conceição, todos vocês que trabalham na área da saúde, né, ouvindo o programa Viola Brasil. Um abraço, muito obrigado, viu, gente, pela companhia, né? O pessoal, todo mundo aí ouvindo a gente. Que coisa boa, né? Que gostoso ter a sua audiência. Que bom ter a sua companhia. A Marilene lá do Serra Verde. Alô, Marilene. Bom dia, bom dia, bom dia.
3: Bom dia, Carlos Leite.
0: Bom dia.
3: Uma terça-feira abençoada para todos vocês.
0: Que seja mesmo, para todos nós.
3: Manda um abraço para mim lá, pra Penha lá na Jaguara. Os Helenos lá em Parição, bom dia, especial e firme sucesso aqui, Marilene.
0: É, aqui sempre, são 5 horas 53 minutos, cuidado pra você não perder a hora, hein? São 5 horas mais 53 minutos agora. Rio Negro e Solimões no Viola Brasil, pra você que pediu. Caí na realidade, essa música é linda, hein? Bom dia. Para você, onde quer que você esteja.

Rio Negro, Solimões no Viola Brasil, Caí na Realidade. Quem gosta demais dessa música é a Sônia Silveira, né? Lá do São José. Abraço, bom dia, viu? Olha também a Licione, São José da Varginha, tá com a gente. Daqui a pouquinho sua participação, viu? Licione, o Luiz Henrique também. Abraço, bom dia pra vocês. 5:56, 5:56. Milionário e o José Rico no Viola Brasil. Vou levando a vida. Bom dia pra vocês.

0: Tô levando a vida, é a vida me levando. Alô, Luiz Henrique, um abraço. Bom dia, obrigado pela sua participação no Viola.
1: Bom dia. Com Jesus e Maria. Mandou um alô aí pra Dona Penha, Dona Expedita, Martinha, bora Martinha, mexeu doce. Mandou um alô pra galera imensa aí do Volante Grande.
0: É, turma boa.
1: Mexeu doce.
0: Se não é em Pelota, tem que mexer, né? Se não. Ei, Luiz, um abraço e todo o pessoal aí do Volante Grande. Todos os motoristas, né, gente? Meu abraço pra vocês. Obrigado, viu, pela companhia aqui no Viola Brasil. São 6 horas agora. Alô, Misael. Misael tá ligado aqui no Viola Brasil. Meu amigo Misael, obrigado, viu, pela sua companhia também, sua participação aqui no Viola Brasil. É o Misael ligadinho com a gente. A Licione de São José da Varginha também. Um abraço, Licione.
2: Bom dia, Carlos.
0: Bom dia.
2: Eu sou a Licione, aqui de São José da Varginha. Gostaria muito que colocasse minha mãe Marina, meu pai Sebastião, José, meu irmão, na oração.
0: Tá bom, todo mundo aí.
2: Eu já agradeço.
0: Eu que agradeço. Eu que agradeço sua participação aqui no programa Viola Brasil. São 6 horas e 1 minuto, chegando o padre Reginaldo Manzotti com a oração da manhã. E logo em seguida tem a oração do poder para você.
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4: Bom dia, meus irmãos. Bom dia, minhas irmãs. Vamos começar o dia pedindo: dai, Senhor, saúde. Dai, Senhor, a cura do corpo e também dos males da alma. Você que está em casa, no ônibus, onde quer que esteja, em nome do Pai, do Filho, do Espírito Santo. Amém. Senhor Deus da vida, no início deste dia, queremos pedir saúde. Dai-me, Senhor, a saúde necessária para ganhar o pão de cada dia. Livrai-me de todo mal, do perigo, da peste, da epidemia da gripe, Senhor. Livrai-me de todo mal. Rezo também, Senhor, e clamo a vossa misericórdia sobre todos os enfermos. Senhor, sustentai-os na fé, mantenha-os na esperança. Revela sabedoria aos médicos e dai paciência a todos os que cuidam dos doentes. De modo particular, Senhor, no início deste dia, intercedo em favor daqueles que estão acamados, hospitalizados e até desenganados dos médicos, mas de modo particular, por este enfermo, cujo nome apresento agora. Senhor, médico dos médicos, curai as feridas, libertai os doentes da enfermidade, dai-lhes, Senhor, saúde no corpo e na alma, dai-lhes, Senhor, paciência na provação, dai-lhes, Senhor, coragem de lutar, curai, Redentor nosso, todos os enfermos. Amém. Um bom dia a todos.
0: Olha, agora são 6 horas e 4 minutos, confirmando a hora certa, 6 e 4, chegando a oração do poder.

Deus de toda força e poder, dá-me hoje a segurança do teu amor e a certeza de que estás comigo. Peço-te ajuda e proteção para o dia de hoje, porque eu preciso da tua misericórdia. Tira de mim o medo que me invade. Tira de mim a dúvida que me perturba. Esclarece o meu espírito com a luz que iluminou o caminho do teu divino Filho Jesus Cristo aqui na terra. Que eu possa, Senhor, perceber toda a tua grandeza e a tua presença em mim. Sopra o teu espírito dentro de minha alma, para que eu sinta o meu interior fortalecido com a tua presença, minuto por minuto, dia por dia, hora por hora. Que eu sinta tua voz dentro de mim e ao meu redor, e em minhas decisões eu perceba qual é a tua vontade. Que eu sinta o teu maravilhoso poder através da força da oração. Que a minha pessoa seja atingida pelo milagre que podes realizar a meu favor, suavizando os meus problemas, acalmando o meu espírito e aumentando a minha fé. Não me abandone, Senhor, fica comigo para que eu não me desespere e nunca te esqueça. Levanta o meu espírito abatido quando o encontrares. Ajuda-me a seguir-te sem vacilar e sem olhar para trás. Entrego-te neste dia toda a minha vida e a vida de toda a minha família. Livra-nos, Senhor. Livra-nos de todo mal que possa estar se dirigindo a nós, ainda que seja por milagre. Eu sei, Senhor. Eu sei que vais me atender porque me amas e me escutas amorosamente. Desde já, eu te agradeço, meu Deus, meu Pai, e embora esteja com a minha alma inquieta, eu te suplico, dá-me poder de aceitar acima de tudo que se cumpra em mim a tua vontade e não a minha. Amém. 6:07, um ótimo dia para você, que seja uma terça-feira gostosa, que seja uma terça-feira abençoada na sua vida, cheinha de coisas boas. Bom dia para você!

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2: 6h12.
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2: Olha a hora certa, são 6h13, agora 6h13, é o seu Viola Brasil. Seu programa de todas as manhãs aqui pela sua Espacial FM. Moçada aí tá acordando, preparando aquele cafezinho gostoso, aquele cheiro, né? Aí na casa, né? Você que acorda bem cedinho, preparando aquele café aí, pessoal já começa a acordar, né? Muitas pessoas levantam só por causa do cheirinho do café, não resiste, né? Abraço, viu, gente? Obrigado aí pela companhia aqui no programa Viola Brasil. A Expedita Mariano tá com a gente, né, Expedito? Todas as manhãzinhas pedindo músicas já também pro pessoal da Fazenda Dolaria. E desejando também um bom dia para mim, para a família. Muito obrigado para todos da rádio, pro Rodrigo Reis, para Dona Carmen. Dona Carmen é a mamãe do Rodrigo, tá sempre ouvindo a gente também, né, Dona Carmen? Um abraço. Também a Aparecida, Emanuele, Jussara, Reinaldo. É, também pessoal, né, o Zé do Bar tá ligado aí também. Tá lá em Onça do Pitangui, o Antônio, a Penha da Jaguara, desde Janira. Toda a família na Lagoa Branca. Alô, Lagoa Branca. É, também música pro Délio Alves e família em Pará de Minas, para o Pelezinho, Magrelo, Ângela, Maria, Toquinho, Cowboy, toda a família ligados aqui no programa Viola Brasil. Alô Aparecida também está com a gente. Aparecida está ouvindo o programa Viola Brasil, é lá na rua Melo Guimarães. Alô Aparecida, um abraço, um bom dia para você. A Maria Augusta também, está ligada, né, no Viola Brasil. Bom dia, gente, obrigado aí pela participação de vocês no programa Viola Brasil. A Leia do bairro Gutierrez, lá em Belo Horizonte. Alô Leia, já acordou também? Deve estar tomando aquele cafezinho e ligada no Viola Brasil, lá no bairro Gutierrez, em Belo Horizonte. A Erlânia do Patafufo já acordou. Será que ela já está preparando aquele cafezinho? Alô, Erlânia, bom dia.
5: Carlos, bom dia.
2: Tudo bem com você?
5: Começar mais um dia nas graças de Deus, né?
2: Isso mesmo.
5: Abraço para você e todos os ouvintes. Erlânia, bairro Patafufo.
2: Obrigado, viu, Erlânia? Obrigado pela sua participação no Viola.
5: O cafezinho vai sair daqui a pouco, cara. Está quase.
2: Está quase. Coisa boa, hein? 6h15, tá um tempinho assim, meio friozinho, né? Não tá tão frio, mas tá frio. Tá bom pra tomar aquele cafezinho, né, gente? Olha, um abraço, queria mandar um abraço pra Luciana. Ei, Luciana! Luciana lá do supermercado, já acordou bem cedinho, já tá ouvindo a gente, né, Luciana? Um abraço pra você, bom dia, uma terça-feira muito alegre, muito produtiva, viu? Também a Simone tá com a gente. Alô, Simone, lá do bairro JK. Um abraço, Simone. É, moçada que acorda cedinho, você que tá mandando seu áudio, daqui a pouquinho a sua participação, viu? Aqui no programa Viola Brasil. Olha, queria mandar um abraço para todo o pessoal que trabalha aí nas padarias. Alô, todos vocês que trabalham aí nas padarias, né? Muito obrigado, viu, gente? É, quem vai trabalhar começa bem cedinho, né? Pessoal aí que começa bem cedinho nas panificadoras, liga o radinho, fica ouvindo Viola Brasil. Ei, coisa boa. Um abraço aí para todos vocês. Você que vai trabalhar mais tarde, aí pode ficar na cama também até mais tarde. Aí é bom, né, gente? Com esse tempinho, aí você pode acordar, mas ficar na cama, não precisa de se levantar, né? Um abraço. O José e Juliane estão lá em Campo Alegre, a de Esmeraldas. Alô, José, alô, Juliane. Um abraço para vocês. Mato Grosso e Matias, olha que música linda para você. Perdoa. Bom dia. Bom dia só para você.

0: Mato Grosso e Matias, perdoa. Olha, o Júlio César tá com a gente. Alô, Júlio César, um abraço para você. O Júlio César é de onde, hein? Ah, não falou de onde é, mas tá ligado no Viola Brasil, né, Júlio César? Um abraço para você, obrigado pela sua companhia. Olha também o Pedro Henrique, tá com a gente. Bom dia, Carlos. Bom demais. Na estrada, ouvindo a melhor. Ei, Pedro Henrique, um abraço para você. Boa viagem, viu? Obrigado pela sua companhia. Também aqui no Viola Brasil. São 6 horas, 19 minutos. Eu tô por aí.
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0: Léo Magalhães, CDs e livros. Pessoal falando, nossa, cara, só música boa, hein, no Viola Brasil. Alô, Júlio César, lá do Padre Libério. Tá ligado, né, Júlio César? Um abraço pra você, obrigado também pela sua companhia. O José Geraldo, de Carioca, alô, um abraço. Ei, Carlos, estamos aqui, hein? Estamos ligados no Espacial FM e no melhor programa. Adoro o seu trabalho, muito obrigado, viu? É o José Geraldo Antônio, lá de Carioca. Obrigado aí pela sua audiência, sua companhia também no Viola Brasil. Olha, são 6:26, mais um intervalo rapidinho. Nós voltamos já já com muito mais Viola Brasil. Sai daí não, é rapidinho.
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0: 6:26.

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5: Olha, o tempo tá bom em Pará de Minas, agora 19 graus, velocidade do vento tá fraquinho, né? 5 km por hora.
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2: Olha a hora certa para você, agora são 6 horas mais 30 minutos, 6:30, promoção Gás de Graça, sorteio dia 29, viu, no Super Sucesso, amanhã, no Super Sucesso tem gás para você, viu, seu gás sempre cheio é aqui na Espacial, e o melhor, é de graça, então se cadastre desde já no aplicativo, você pode levar um botijão de gás para casa, viu?

Viola Brasil, estamos de volta, seu programa de todas as manhãs aqui pela Sua Espacial. São 6 horas 31 minutos, 6h31. Você que está se preparando para ir para o seu trabalho, tomando aquele cafezinho e ligado aqui no programa Viola Brasil, ou você que já está aí no seu trabalho, né? Muitas pessoas já no trabalho, ouvindo a gente. Um abraço aí para vocês. Obrigado, viu, gente, pela companhia. Nova Lima, lá de Nova Lima, o Pedro Henrique, né, que está aí pelas estradas e ouvindo a gente. Abraço, Pedro Henrique, obrigado pela sua companhia. O Zé Geraldo, lá de Marô, é o poeta, um abraço, obrigado também pela sua companhia, viu? Aqui no programa Viola Brasil. Ah, também a Luciana, né? A Luciana lá do supermercado, já acordou cedinho, já está ligada com a gente. Que bom que nós estamos juntos. Sirlei Pinheiro, alô Sirlei Pinheiro, um abraço para você também, viu Sirlei? Obrigado aí pela sua participação também aqui no programa Viola Brasil. 6 horas e 32 minutos, nós vamos juntos até as 7h50, né, com Viola Brasil. Te lembrando que às 7h50, em ponto, tem Jornal da Cidade para você ficar muito bem informado. Pois é, eu estava aqui pensando, olha... A gente tem tanto para agradecer a Deus, né? A vida, a saúde, a força, a família. Tantas coisas boas Ele já fez por todos nós, né? Tanta gente boa, cheia de luz, que Deus colocou no nosso caminho. Às vezes a gente agradece tão pouco, né? Pelo tanto que somos abençoados por Deus. Você já pensou nisso? A gente costuma agradecer, costuma reclamar mais, né? Do que agradecer. E tanta coisa boa, né, que Deus faz acontecer na nossa vida. Então, vamos agradecer mais, né, gente? 6 horas e 32 minutinhos, 6h32. Quem tá com a gente também? Alô, a Mônica, lá do bairro JK. Alô, Mônica, obrigado também pela sua participação aqui no programa Viola Brasil. A Flávia também, a Flávia, aqui no centro. Alô, Flávia, um abraço para você, obrigado, viu, pela sua participação também aqui no programa Viola Brasil. 6h33. Lá no São José, meu amigo Mário Lúcio. Ô, Mário Lúcio, já acordou bem cedinho também. Mário Lúcio já deve estar tomando aquele cafezinho gostoso, naquele biscoitinho frito de polvilho, hein? Ei, coisa boa, hein? Aquele biscoitinho, a dona Joana também. Adoro, dona Joana, aquele biscoitinho frito, hein? Aquele biscoitinho frito sequinho, né? Tem gente que faz, fica meio gorduroso, né? Aquele biscoito aí de polvilho gorduroso. O Mário Lúcio, não. Biscoito dá aquele biscoito sequinho, né? Ai, coisa boa. Um abraço, Mário Lúcio. Obrigado, viu, pela sua audiência. Obrigado pela sua companhia aqui no programa Viola Brasil. 6 horas e 33 minutos. Vai sim.

0: É o Zezé de Camargo e Luciana aqui no seu Viola Brasil. Doa a vida por um beijo. 6:44. Quem tá com a gente também? Mário Lúcio, lá do bairro JK. O Mário Lúcio, lá do São José. Um abraço. Também o Paulinho tá ligado aqui no programa Viola Brasil. Alô, Cirlei Pinheiro. Um abraço. A Penha, que tá mandando um alusão pra Marilene e pro Pelezinho. Também o Johnny Pancinha. Magrelo. Abraço, gente. Obrigado, viu, pela audiência. Obrigado pela companhia de vocês aqui no Viola Brasil. 6:45, sucesso é aqui. Mais um intervalo, a gente volta já, viu, com mais Viola Brasil pra você.
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0: 6:45.
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3: 6:49

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4: 6h52.
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4: Olha, confirmando a hora certa para você, 6h52. É o seu Viola Brasil. Muito bem, de volta com o Viola Brasil Espacial FM. Alô, você onde quer que você esteja, obrigado aí pela sua audiência, obrigado pela sua companhia. Alô, Geraldo, o Geraldo Daniel tá com a gente, tá ouvindo a gente lá no São Luís. Alô, Geraldo Daniel, alô, Bernadette, um abraço, bom dia, obrigado, viu, gente, pela audiência, obrigado pela companhia todas as manhãzinhas. Alô, Ana, um abraço, a Ana lá na Nova Serrana, tomando aquele cafezinho e ouvindo a gente, né? Um abraço, Ana, mais uma vez, obrigado pela sua participação no Viola Brasil. A Marilene está lá em Divinópolis, também ouvindo a gente. Alô, Marilene, um abraço, bom dia. Lá em Divinópolis também, a Isabel. Ei, Isabel, um abraço. A Isabel também está tomando um cafezinho agora e ouvindo a gente, né, Isabel? Abraço, bom dia para você. O Roberto, né? Ah, Roberto está tomando cafezinho ainda não? Um abraço aí para todos vocês, viu, gente? Que bom que nós estamos juntos. Também em Divinópolis, a Rosângela. Olha, eu não sei que bairro que ela tá, mas ela gravou uma siriema. Tá lá no bairro lá, uma siriema. Ela mandou o áudio pra gente, a siriema aí cantando lá em Divinópolis, hein? Esse é o áudio que ela mandou pra gente. Ah, canta, canta, siriema. Essa siriema tá animadona, hein? Será qual bairro, hein? Daqui a pouco ela manda pra gente, né? Qual bairro que ela está lá em Divinópolis. E tá ouvindo essa siriema lá no bairro, né? Obrigado, viu, Rosângela, pela sua participação aqui no programa Viola Brasil. Deixar até essa siriema aí de fundo um pouquinho, né? Também a Suzana com a gente, é do bairro JK. O Pedro Paulo tá com a gente. Alô, Pedro Paulo, um abraço, um bom dia pra você, viu? A Suzana também tá com a gente. Márcio Frota também está ouvindo o programa Viola Brasil. Alô, Márcio Frota, um abraço aí para você. Mandou um áudio para a gente também, né, Márcio? Bom dia.
6: Bom dia, meu amigo Carlinhos.
4: Bom dia. Tudo bem?

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1: Acordou, Panda? Dormiu bem.
0: Manda um abraço pro Jucão, lá, o Zé Luz, o Zé Ribeiro, Marcelão.
1: Todo mundo tá ouvindo a gente, viu, Márcio?
0: E o Jucão tá sumido, né?
1: Jucão tá meio sumidão, mas tá ouvindo.
0: Marcelo, fez um sucesso aqui, manda uma música boa pra nós aqui, Carlão.
1: Mas é claro. Mau prazer, viu, Márcio?
0: Olha, o cara já não esquece, então não canta com ela, não.
1: Pois é, ué.
0: Tá fazendo frio, você cantando, ele não vai aguentar o frio, não.
1: Aí vem aquela chuva, já pensou?
0: Você aqui, tamo junto, meu amigo.
1: Abraço, viu, Márcia? Aí o pessoal fala, Carlos, não canta não, Carlos, porque senão vem aquela chuva e ninguém vai aguentar o frio, hein? Já tá mais, hoje já tá mais frio um pouquinho, né? 6h55, oi, bom dia.
2: Bom dia, meu amigo.
1: Oi, Cleusa. Deus.
2: Tome conta de você e da sua família.
1: Amém.
2: Que dê saúde, viu?
1: De todos nós, né, Cleusa?
2: De Nova Serrana, espacial, o sucesso é aqui, por onde a gente for.
1: Sempre, sempre.
2: Pra Joana, para as meninas poderosas e para todos que estiverem ouvindo. Um abraço, Deus te abençoe e te protege.
1: Amém a todos nós. São 6h56.

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1: A música é linda, hein? Chitãozinho e Chororó, Falando as Paredes. São 7 horas agora. Alô, Isabel, um abraço. A Isabel Roberto, lá em Divinópolis, falou: Carlos, estamos aqui sim, estamos tomando aquele cafezinho e ouvindo Viola Brasil. Eu gosto demais. Muito obrigado, viu, gente? Obrigado pela audiência, obrigado pela companhia aqui no Viola Brasil. 999-74-0105, pessoal participando com a gente, um abraço, viu? Alô, Simone, alô, Mônica, alô, Adilson, bom dia pra vocês.

0: Rick Renner de Barretos a Nashville. Agora 7:06, e já voltamos com muito mais Viola Brasil pra você.
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0: 7:06.
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5: 7:10.
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5: 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Ei, acorde, acorde com a gente, que coisa boa. 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Olha, alô, um abraço, você que está chegando, você que está participando com a gente, você que está tomando aquele cafezinho agora, abraço, um bom dia. Olha, queria mandar um abraço, viu? Um abraço aí. Quem está com a gente, alô, um abraço, é o Felipe Vasconcelos, lá de Limas do Pará. Ê, Felipe, um abraço para você, Felipe Vasconcelos, Limas do Pará, um abraço, obrigado, viu, pela sua audiência, obrigado pela sua companhia, né, aqui no programa Viola Brasil. Coisa boa que nós estamos juntos, é o Felipe Vasconcelos. Abraço, viu, gente? Você que tá chegando, sintonizando agora, Marcilene Cássia. Alô, Marcilene, tá aqui no centro, ligadinha, tá de olho no Viola Brasil. Abraço pra você, Marcilene Cássia. A Cássia Sanches também tá ouvindo Viola Brasil. Alô, Cássia Sanches. Abraço pra você, viu? Obrigado aí pela companhia, também no Viola Brasil. Adriana, alô, um abraço, Adriana lá do Cores de Minas. Alô, Adriana, um abraço pra você, viu? Obrigado pela sua participação também, Adriana Cássia, do Cores de Minas. Coisa boa, né, que nós estamos juntos sempre. A Dardânia do Transporte Escolar, Dardânia tá ligada também no Viola Brasil, tá de folga, né, tá de férias, mas tá ouvindo a gente, acordou cedinho, né, já acostumou, né, se acostumou a acordar cedinho todos os dias, tá ouvindo Viola Brasil, né, Dardânia? Abraço para você também, viu? Obrigado pela sua companhia. José Maria de São João de Cima. Alô, Zé Maria, São João de Cima. Manda uma música para nós aqui, Carlos. É o Zé Maria de São João de Cima. Obrigado, Zé Maria, pela sua companhia também no Viola Brasil. A Djanira também é de Lagoa Branca, em São José da Varginha. Alô, Djanira, um abraço para você. Obrigado também pela sua participação no Viola Brasil.
7: Bom dia, Carlos.
5: Bom dia, tudo bem, Djanira?
7: Quero mandar um abraço para a Penha, para a Expedita, para a Aparecida, para a Jussara, para a Dona Carmen, lá em Cláudio.
5: É a mamãe do Rodrigo Reis, né, Dona Carmen?
7: Rodrigo Reis.
5: Pois é, são vindo a gente, pra um abraço.
7: Para o Adão, lá em Fortuna de Minas.
5: Alô, Adão.
7: Edinei Brasil.
5: Edinei, todo
7: quero
5: mundo, né, ligado.
7: Quero mandar um abraço para todos vocês, locutor da Rádio Espacial.
5: Muito obrigado, viu,
7: quero
5: Djanira?
7: Um abraço para todos os ouvintes de São José da Varginha. Obrigado, tchau.
5: Eu que agradeço a sua participação, viu, Djanira, aí no Viola Brasil. Obrigado, viu, pela sua companhia sempre. O Adão, lá de Fortuna de Minas, também tá ligadão, né? Um abraço, 7:13. Olha o Gustavo Lima no Viola Brasil. 7:13, confirmando a hora certa para você.

0: 7:16, 7:16. Alô, Nelson, lá do São Cristóvão, ligado. Bom dia.
1: E aí, meu amigo Carlos Leite.
0: Bom dia.
1: Tudo bem?
0: Beleza,
1: Nelson,
0: você?
1: São Cristóvão, manda um alô pro Nelson Vanilda. Alô, meu amigo.
0: Beleza,
1: alô,
0: turma.
1: Tudo bem? Esse é o FM Sucesso aqui.
0: É aqui sempre, bom dia.

0: Moscow Girl é problemão. Não, não vou dar rada na sua mão. Dá pra você peão.
1: Alice Just Call Girl aqui no Viola Brasil 719.
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Bruno Rosa, aqui no Viola Brasil, a 3 de mais. Com Murilo Rufi. Agora 7:21, 7:21. Voltamos já já com mais Viola Brasil pra você.

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2: 7:21.

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5: 17 graus agora em Para de Minas, umidade relativa do ar 76%. Vento 8 km por hora.
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5: Confirmando a hora certa para você, 7h24.
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5: A hora certa para você, 7h25.
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7h26, 7h26. Vamos juntos até às 7h50. Às 7h50 tem Jornal da Cidade para você ficar muito bem informado. Kleber Pintor, alô Kleber, um abraço para você. O Kleber Pintor tá ligado aqui no Viola Brasil. Bom dia, viu? Obrigado aí pela sua companhia, sua participação aqui no Viola Brasil. Olha também o Serginho, alô Serginho, a Margarida, lá do bairro Novo Horizonte. Um abraço também para vocês, viu? Serginho, a Margarida, o Paulo César também está com a gente. Alô, Paulo César, um abraço. 7h27. Zezé de Camargo, irmão da Lua, amigo das estrelas.

0: Essa é a Texana 37, em Bruno e Barreto. Olha, um abraço pro Niltinho da Van. Alô, Niltinho, um abraço pra você, obrigado pela sua companhia. Também Isnar do Belvedere. Um abraço, Isnar. Obrigado aí pela sua audiência, obrigado pela sua companhia. Mandou vários vídeos pra gente aqui da Siriema. Será onde que tá essa Siriema, hein? Um abraço pra vocês, viu? Falou que elas são mansinhas. Eu vejo você sempre aí falando da Siriema. Abraço, Isnar. Obrigado aí pela sua companhia aqui no Viola Brasil.
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2: 7h36.
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1: 7h40.
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Confirmando a hora certa pra você, 7h40, Raimunda tá ligada no Viola Brasil, lá no São Cristóvão. Alô, Raimunda, alô, Zé Antônio, abraço pra vocês, são os primos, né, Raimunda e o Zé Antônio, um abraço, obrigado pela audiência, obrigado pela companhia. Olha, também o Niltim da Van tá ligado com a gente, o Zé Maria de São João de Cima, a Dejanira de Lagoa Branca, um abraço pra você também, viu, o pessoal participando, Felipe Vasconcelos, participando aqui no finalzinho do Viola Brasil. Que peninha, chegou ao final, tem problema não. Tem mais Viola Brasil pra você amanhã a partir de 5 da manhã. Sabe aquele dia gostoso, cheio de coisas boas? É isso que eu desejo pra você, aquela terça-feira abençoada. Que só coisas boas aconteçam hoje pra você. Falando em coisa boa, Jornal da Cidade tá chegando com informação inteligente. Forte abraço, gente, até amanhã. Tchau, tchau. Tchau. Tchau.

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1: Motociclista morre após grave acidente envolvendo três veículos na MG-431 em Pará de Minas.
2: Motociclista morre a caminho do trabalho em acidente.
1: Mãe e filho são atacados por pitbull da família e salvo por vizinhos em Divinópolis.
2: Carreta com 30 mil litros de biodiesel pega fogo e interdita BR-262 por risco de explosão aqui em Minas Gerais.
1: E você confere ainda hoje no Jornal da Cidade. Prefeitura abre leilão. Leilão de 46 lotes públicos com propostas até agosto.
2: Projeto transforma sessões de cinema em espaço de troca e aproxima o público da arte aqui em Pará de Minas.
1: E veja também, Ultra da Fé chega à sua 7ª edição e desafia atletas em percurso de 50 quilômetros em Pequi.
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2: Agora são 7 horas mais 52 minutos, 19 graus é a temperatura de momento em Pará de Minas. Está no ar a edição desta terça-feira, dia 28 de julho de 2026. E na apresentação da Júlia Mendonça
1: e do Hugo Lacerda, você fica agora por dentro do que é notícia aqui nas ondas da 105.
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1: É você sempre muito bem informado aqui na Espacial FM. Júlia Mendonça, um bom dia para você.
2: Bom dia, Hugo. Bom dia para todos os ouvintes sintonizados aqui nas ondas da 105.5.
1: Júlia, uma notícia de momento. Uma carreta tomba e interdita a Fernão Dias. O acidente foi na Serra de Igarapé, sentido Belo Horizonte. E ela, de fato, interdita mesmo, sem previsão para ser retirada. Ela tombou de forma lateral e ocupa toda a via sem possibilidade nenhuma da passagem de veículos. Para piorar, não há nenhum retorno próximo que seja possível dos carros, caminhões que estão parados fazerem, já que há aquela barreira na pista, né, central, impedindo que esse retorno seja feito. Então, a Fernão Dias segue interditada, acidente na Serra de Igarapé, sentido Belo Horizonte. Agora são 7 horas e 54 minutos, vamos falar da Prefeitura de Pará de Minas, que iniciou nesta segunda-feira uma asta pública para a venda de 46 lotes pertencentes ao patrimônio municipal. Os imóveis são distribuídos em diferentes regiões da cidade e, segundo a administração, não possuem mais utilidade para serviços públicos ou implantação de equipamentos comunitários.
2: E além de estarem sem uso, esses terrenos geram custos com limpeza, manutenção e conservação. Com a venda, a proposta é dar uma nova destinação aos imóveis, ao mesmo tempo em que o município deixa de arcar com essas despesas.
1: O leilão será realizado de forma eletrônica e os interessados poderão encaminhar suas propostas até as 2 horas da tarde do dia 21 de agosto, por meio da plataforma BBMET, adotando o critério de maior lance.
2: E o responsável pelo setor de patrimônio da Prefeitura, o Pablo Joander, explica como será realizado o processo e reforça que toda a venda seguirá critérios definidos no edital.
3: A pessoa entra, cadastra no site e aí consegue dar lances até o dia 21 de agosto, às 2 horas da tarde. A gente tem vários lotes em vários bairros, são 40 imóveis. Tem bairro, por exemplo, Castelo Branco, Jardins, Belvedere. E cada um tem as suas características, são de diferentes tamanhos, tem lotes desde mais de 600 metros quadrados, tem lote de 250 metros, e vai depender da localidade. Eu recomendo fortemente que as pessoas acessem o edital. No edital vai ter todas as informações e vai estar disponível no site da Prefeitura, no portal da Transparência e também no portal da BBMNet, que eu citei anteriormente, bbmnetleilões.com.br.
1: É isso mesmo, olha, quem desejar participar ou conhecer os imóveis disponíveis para consultar o edital completo também, com fotos, localização e demais informações, está tudo no portal da Transparência da Prefeitura de Pará de Minas. Além disso, vale lembrar que os valores mínimos para cada lote foram estabelecidos pela Comissão Permanente de Avaliação. Com base em pesquisa de mercado e pagamento, poderá ser feito

0: pagamento de forma parcelada.
1: 7:56 e vamos de intervalo. A seguir, projeto transforma sessões de cinema em espaço de troca. Este e outros destaques aqui no Jornal da Cidade.
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0: Agora são 8:00, é momento de conferir as condições do tempo aqui para Pará de Minas, região centro-oeste e nossa capital Belo Horizonte. Olha, hoje a umidade do ar está em níveis bem baixos, chegando a 35% em alguns momentos do dia, então é hora de hidratar, molhar garganta, porque ela vai sofrer. Não há previsão de chuva para a nossa região e teremos ventos de moderados a forte no final do dia. A variação da temperatura hoje fica da seguinte forma: em Pará de Minas, a mínima é de 15, máxima 28 graus. Em Pequi, mínima também de 15, máxima 29. Em Florestal, faz um pouco mais de frio, mínima de 13, máxima 27. Já em Belo Horizonte, a mínima prevista é de 15 graus, máxima chegando aos 28.
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1: Agora chegou o momento de conferir as manchetes dos jornais, começando pelo Globo. Milei volta a fazer ofensas, Lula ironiza presidente argentino e crise se agrava. Folha de São Paulo. Maioria afirma que família e amigos não influenciam no voto. Estado de São Paulo. Em ano eleitoral, gastos de Lula com publicidade batem recorde. Estado de Minas. Convenção do PT confirma Patros candidato ao governo e Marília ao Senado. E jornal O Tempo. Presidente da FAENG diz que tarifaço preocupa, mas não assusta o agro.
0: 8:00, nas ondas da 105.5, em um mundo marcado pela tecnologia e pelo consumo acelerado de informações. Iniciativas que valorizam o encontro, a reflexão e o diálogo têm conquistado cada vez mais espaço. Recentemente, a equipe do JC mostrou um trabalho do pessoal do Ler para Tecer, grupo que há cerca de 9 anos reúne amantes da literatura e vem ampliando cada vez mais seu alcance aqui na cidade. E foi justamente dessa experiência que nasceu há cerca de 1 ano um novo projeto, o Cinema Comentado Ver para Tecer.
1: E a proposta vai além de simplesmente exibir um filme. Após cada sessão, o público participa de uma conversa guiada por comentaristas convidados, entre estudiosos e nomes ligados ao universo do cinema na região, que ajudam a ampliar o olhar sobre os temas, escolhas artísticas e diferentes interpretações da obra.
0: Olha só, uma das idealizadoras do projeto, a Terezinha Pereira, explica que o verbo tecer presente no nome das iniciativas, representa justamente esse processo de construir sentidos e criar conexões.
9: O tecer está no lugar de trocar conversa. Que o tecer é ser construindo, né? O tecido, né? Fazendo tecidos. É uma metáfora, né? Da palavra tecer, de tecido. Agora, aí a gente criou ver. Peraí, vai dar certo. Porque a gente vai ver para depois tecer.
1: E para ampliar ainda mais esse contato, o projeto segue um formato alternativo. Em um encontro, é exibido um filme brasileiro e no outro, uma produção estrangeira. A busca quer equilibrar repertórios e também valorizar aquilo que é produzido no país, como explica a Terezinha.
9: A gente está seguindo o mesmo formato, um filme brasileiro, um filme estrangeiro. A gente tem que dar valor às nossas coisas, né? Valor ao Brasil. Então tem mais sessão brasileira do que estrangeira durante o ano.
0: É isso. Além da reforça que o projeto é gratuito, aberto a todas as idades, que não é necessário ter conhecimento técnico sobre cinema para participar. Basta ter curiosidade e disposição para viver a experiência.
9: Jovem, velho, nossas meninas coordenadoras têm mais de 70 anos. Todas. Né? Desde que a gente começou... Tem pessoas de 20 e poucos anos, 30, 40. Agora, funciona porque a gente tem apoio, né? É tudo gratuito, não tem despesa, não tem nada, mas tem apoio de pessoas, né? Que estão à disposição para participar do programa. Senão, não seria possível.
1: É isso mesmo, entre telas e conversas, o Ver para Tecer, realizado com o apoio da Secretaria Municipal de Cultura, acontece a cada 2 meses, sempre no último sábado do mês, durante a tarde, na Estação Cultural, que fica na Praça Torquato de Almeida, número 173, bem no centro da cidade. E para esclarecer dúvidas ou ter mais informações, basta entrar em contato no Instagram, @lerparatecer. 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
0: Agora são 8h03. Júlia Mendonça, a gente postou nas redes sociais agora e vou reforçar esse convite aqui nas ondas da 105. Hoje, no comentário de Albert Moreira, nós vamos falar entre a troca de farpas entre Gilberto Denoziro e Dinei Calha, o secretário de saúde e o vereador. Você pode conferir tudo aqui nas ondas da Espacial FM, o comentário está muito especial, e também no nosso canal do YouTube, fazendo convite para ir na nossa rede social, @espacialfm, sempre sintonizado com a gente.
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2: Estamos de volta, 8 horas 6 minutos. A fé, a superação e o esporte vão caminhar lado a lado em Pequi. No dia 15 de agosto, o município recebe a 7ª edição da Ultra da Fé, corrida que já se consolidou como uma das provas mais desafiadoras da região e que a cada ano reúne atletas e admiradores em uma experiência que vai muito além da competição.
3: Olha, criado durante a pandemia, o evento nasceu como um gesto de devoção a Padre Libério e incentivo à prática esportiva. Desde então, o evento cresceu e hoje desafia os participantes em um percurso de 50 quilômetros, passando pelas estradas rurais, trilhas e serras que revelam algumas das mais belas paisagens do nosso interior mineiro. O Gustavo Duarte, corredor há mais de 10 anos, é um dos idealizadores do evento e conta detalhes dessa história.
4: A Ultra da Fé é uma ultramaratona rural que ela homenageia o baluarte da fé da nossa região.
2: E olha, além das disputas individuais, a prova contará com categorias de revezamento em trio e quinteto, abertas para quem deseja viver a experiência pela primeira vez ou dividir o desafio entre amigos e familiares. A proposta é tornar a corrida acessível tanto para atletas experientes, quanto para quem busca um novo desafio, motivado pelo esporte ou pela fé.
3: Olha, segundo Gustavo, as preparações já estão a todo vapor e a expectativa é reunir cerca de 200 participantes.
4: A expectativa é excelente. A cidade de Pequi é uma cidade muito charmosa, muito bem cuidada, que tem toda a estrutura na praça para receber os atletas, com uma arena de eventos permanente, com cobertura, com banheiros, com som. Então a largada é na praça central de Pequi, na praça ali da Igreja de Santo Antônio. A largada acontece às 7 horas da manhã do sábado, do dia 15 de agosto. E a expectativa é muito boa, dos atletas curtirem a montanha, curtirem esse dia, curtir a natureza e, é claro, também promover essa devoção ao Padre Libério. As inscrições ainda estão abertas, então quem quiser se inscrever pode entrar em contato comigo ou através do Instagram oficial da prova, que é o @ultradafé. Lá no Instagram tem todas as informações, tem link para inscrição e fica esse convite para prestigiar a Ultra da Fé na 7ª edição, agora na cidade de Pequi.
2: É isso aí, vamos reforçar o convite. As inscrições já estão abertas e podem ser feitas por meio do link disponível no Instagram, @ultradafé. Vale lembrar que todos os inscritos receberão a camisa oficial do evento e vão concorrer a troféus e medalhas. Para esclarecer dúvidas ou para ter mais informações, o contato é pelo telefone 99660-0480 e ele está disponível no nosso site jcnoticias.com.br.
3: É isso mesmo, Júlia Mendonça, uma reunião de esporte, cultura, turismo e religião em um evento muito bacana que promete marcar mais uma vez a nossa Pará de Minas. Então vai ser no dia 15 de agosto. O município então recebe a 7ª Ultra da Fé, essa corrida que já se consolidou em toda a nossa região. 8 horas 9 minutos, a gente segue falando um pouco de esporte também no próximo bloco. Vamos falar de Atlético e Cruzeiro. Olha, notícia ruim pro Cruzeiro, hein? O Sinisterra de novo machucou, já perdeu o Gabriel Peck. Eita lasqueira.
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3: Agora são 8 horas 12 minutos. Olha, reforçando o convite daqui a pouquinho, a troca de farpas entre Gilberto Denozir e Dinei Calha. Nós entrevistamos os dois. E no próximo bloco a gente traz uma reportagem especial no comentário de Albert Moreira. Combinados? Agora nós vamos falar de esporte, porque o Cruzeiro não tem uma notícia boa. Sinisterra se machucou mais uma vez. O ponta deixou o jogo contra o Botafogo no último domingo, ainda no primeiro tempo, sentindo a coxa esquerda. De acordo com o clube Celeste, o jogador sofreu uma lesão importante na região. Sinisterra deixou o gramado chorando nesse jogo contra o Botafogo. O atleta vive e convive com muitas lesões em toda a sua trajetória na Toca da Raposa 2. No total, essa já é a quinta lesão que o atleta tem pela equipe azul. Lembrando que Sinisterra veio do Bournemouth da Inglaterra no ano passado, como um dos principais jogadores contratados na janela pelo Cruzeiro, vindo com uma expectativa pelo futebol que já havia apresentado em alguns momentos, mas não consegue se firmar. Toda vez que entra em campo, ele faz aquela bagunça, mas não consegue ter uma sequência de jogos. Isso tem preocupado bastante o torcedor cruzeirense, principalmente porque o Cruzeiro fez a aquisição do jogador de forma definitiva, acreditando que essa questão das lesões iriam finalizar, mas não aconteceu. Sinisterra agora também contundido, deve ficar um período fora, assim como Gabriel Peck, que não são da mesma posição, mas são jogadores que poderiam compor o time do Cruzeiro. Cruzeiro então desfalcado de 2 importantes atletas, teve a perda do Christian também naquela área do meio de campo. Então vamos ver como o técnico Arthur Jorge vai montar a equipe para as próximas partidas. Olha, 8 horas 13 minutos, vamos falar do volante Fred, agora falando do Atlético, do Fenerbahçe da Turquia, que pode nos próximos dias, quem sabe, assinar com o Atlético. Ele é o principal alvo do clube nessa janela de transferências. O volante vive uma semana decisiva na Turquia e a imprensa turca aponta que o duelo de quarta-feira contra o Gornik pode ser o último do Fred com a camisa do time turco. Os representantes do jogador estão na Turquia desde a última semana para negociar a saída dele do Fenerbahçe, onde Fred tem contrato até junho de 2027. O Atlético acompanha as tratativas de perto, mas nos bastidores mantém cautela para cravar se ele vestirá ou não a camisa do Galo. O clube mineiro tenta contratar Fred sem custos desde janeiro, modelo que ainda não foi aceito pela diretoria turca. Lembrando que o Fred é de Belo Horizonte, torcedor declarado do Atlético, já disputou Copa do Mundo pela seleção brasileira, seria um bom reforço para o meio de campo do Galo. 8 horas 15 minutos, é isso. O noticiário esportivo nosso de hoje finaliza por aqui. A gente faz uma pausa depois do intervalo. Tem comentários de Albert Moreira nas ondas da 105. Aí sim nós vamos trazer toda a repercussão da troca de farpas entre o vereador Dinei Calha e o secretário de saúde, Gilberto Denozir. Isso ganhou capítulos importantes nas redes sociais, mas aqui na Espacial você fica sabendo todos os detalhes.
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1: Agora são 8 horas 19 minutos e a troca de farpas entre o vereador Dinei Calha e o secretário de Saúde Gilberto Denoziro ganhou um novo capítulo.
2: Olha mesmo, de um lado o vereador afirma que o secretário deve pedir para sair, pois na opinião dele Gilberto não dá conta do cargo. Já o secretário de Saúde diz que o vereador não passa de um caçador de likes da rede social e só sabe provocar tumulto quando vai à UPA. Elbert Moreira, como vai terminar essa história? Um bom dia a você.
3: Bom dia, Hugo. Bom dia, Júlio. Bom dia, ouvintes da Espacial, 8 horas 19. Todos me ouvindo bem por aí?
1: Estamos conectados, Elbert.
3: Perfeitamente. Então posso continuar daqui, então. Pergunta do Hugo, né? Como vai terminar essa história? Hugo, com toda sinceridade, eu espero que no bom senso, sabe? Porque eu fico muito preocupado hoje com essa forma e método que se tem de assuntos que precisam ser aprofundados, ter atenção, que é apenas recorte na internet, porque fica só em um contexto. E a internet geralmente é formada por bolhas, claro que muitos têm acesso, mas um grupo A, claro que vai ser tendencioso a formar opinião e ter e deixar opiniões aí que são destinadas àquela pessoa que segue, que gosta e vice-versa, né? E claro que assuntos assim precisam ir muito, muito além. Qual que é o nosso papel nessa história? Porque quando há o cabo de guerra e tem gente lá no meio assistindo e acorda a história, aonde que vai? É exatamente quem está lá no meio. E quem que é o meio nessa história, fazendo uma analogia? O povo. Então assim, sem ter lado, a gente precisa entender é o lado do povo, sabe? Para além de qualquer situação política, para qualquer situação de telhado de vidro, para qualquer situação daquele que tem um estilingue e o outro que tem um telhado de vidro. Tem que olhar para quem está lá no meio, sempre. E eu tenho muito medo de uma outra situação antes de entrar no assunto. É que a gente sempre tem que balizar, colocar o nível da régua para cima e não para baixo. Porque senão os exemplos sempre vão ser colocados assim. E se a gente olhar para a nossa cidade vizinha, para os outros locais e para o estado e para o país? Então a gente fica sempre no mesmo lugar porque é uma base para baixo. A mesma história do copo de água, sabe? Meio cheio, meio vazio, para onde você olha. E eu acho que a gente tem que sempre olhar para o melhor caminho, tá? Bom, para não perder o fio da prosa, o contexto dessa história realmente ganhou contornos. O Hugo disse isso agora há pouco, né? Nas redes sociais na semana passada. O nosso papel aqui é muito, mas muito. A gente tem um olhar, um foco, uma lupa em cima de detalhar, de explicar, de levar um amigo ouvinte para além de um recorte. Então, é só aqui que você vai ter essa espécie de análise. E não estou falando isso para valorizar, não. É porque, realmente, questão de tempo, é só esse... São 22 minutos e meio desse assunto, um pouquinho mais, para você, em casa, também ter a sensação do que realmente está acontecendo, tá? Então, o contexto é o seguinte. Na semana passada, o vereador Dinei Calha mandou um recado na rede social dele, do próprio vereador, mas esse recado foi direcionado ao secretário. E essa história começa a partir de um vídeo que foi gravado na UPA de uma fala do secretário, né, a funcionários, as pessoas que estavam na UPA. E nesse dia o próprio vereador também estava lá, sabe? Mas foi para a rede social essa história. Ué, Elvis, qual que é o problema? Não é um meio de falar com o pessoal pela rede social? Sim, mas aí é o recorte. Aqui você vai ouvir a história toda porque nós fomos buscar as informações, tanto do vereador quanto do secretário de saúde. É bem melhor da gente entender assim, não fica mais às claras? Vamos começar então com o vídeo que foi para a rede social e a gente traz aqui, obviamente, o áudio. Vamos colocar.
4: A culpa de tudo isso, secretário, é do senhor. Se o senhor não dá conta, o senhor pede conta. Vem assistir comigo o que o secretário da saúde falou de mim lá na UPA.
5: Quando os vereadores querem nos ajudar de uma forma real, eles fazem requerimento das situações difíceis que eles veem e mandam para a secretaria e para o prefeito. Agora, quando eles querem aparecer em live, aparecer em rede social e ganhar voto, eles criam situações de tumulto aqui na UPA. Eles não ajudam em nada, os médicos já não aguentam mais a situação que eles criam aqui todo dia. Nenhum servidor daqui tolera mais o que ele tem feito todos os dias, e ele não ajuda nada para vocês que estão aqui. Pelo contrário, ele cria uma situação de estresse de quem está trabalhando.
3: Pois bem, claramente aí vocês ouviram primeiro a fala do vereador e na sequência, né, parte desse vídeo, que agora é áudio pra gente aqui no rádio, da fala do secretário no dia que estava lá na UPA. É um resumo do início dessa, vamos chamar, confusão desse bate-boca, né? E como eu disse, a partir daí nós procuramos tanto o vereador quanto também o secretário. Nós vamos ouvi-los. Mas na seguinte perspectiva, e eu sugiro a um amigo ouvinte também, vamos ouvir os argumentos de cada lado? No final, vamos para uma conclusão? É mais justo assim. O primeiro esclarecimento é saber se... Fala o doutor Gilberto na UPA, na semana passada, né, a repercussão que teve. Né, o secretário, ele afirma que foi à unidade de pronto atendimento, depois do vereador, por 2 dias consecutivos, passar por lá, estar lá, e nas palavras do próprio secretário, nós acabamos de ouvir, foi lá para tumultuar, né? Foi lá para provocar tumulto. Então vamos começar a fala de a partir de agora, tá, gente? Tudo é gravação que nós fizemos, tanto a partir desse vídeo aí, né? Tanto com o secretário quanto o vereador, e nós vamos conversar, portanto, com a fala do secretário nesse momento. Vamos ouvir.
6: Ele ficou na UPA o dia inteiro, trazendo muita dificuldade para os profissionais que estavam trabalhando, né? Postando no nome de paciente várias vezes por dia, né? E ligou inclusive para o prefeito e gerou um grande tumulto na portaria da UPA, porque a pessoa quando vai para o serviço de urgência está ali com um problema, né, sério. E ao invés de fazer requerimentos e tudo, ele vai lá e fala com a pessoa que vai resolver, fala com a pessoa que vai conseguir internar. Então usa vários discursos que não tem muito sentido. Então eu não falei para ele, eu falei com as pessoas que estavam lá, né, com as pessoas que estavam aguardando, que a presença dele ali trazia tumulto.
3: Como eu disse, vamos agora, né, o que disse o vereador de Neicalha. Pode colocar a fala dele, por gentileza.
7: Eu tô indo, que é o meu papel de fiscalização, tá? E outra coisa, eu não tô tumultuando de jeito nenhum, ao contrário, eu tô querendo ajudar as pessoas, porque a saúde para a Admina tá precária, né? Pessoal, a gente tá vendo aí, pessoal, se você pegar uma pesquisa, olhar aí quanto tá a saúde do Pará, fala a verdade com você, 99% tá uma porcaria.
3: O secretário de saúde afirma que o vereador extrapolou o papel dele, né? E que, de certa forma, inclusive, teria desrespeitado o trabalho de um funcionário lá em específico.
6: Ele ofendeu, ele agrediu verbalmente uma servidora do almoxarifado, uma pessoa simples. A pessoa ficou chorando, fez até ocorrência policial. Chamou a polícia, chamou e tudo, porque ela estava lá e ele querendo criar situações de ofensa pessoal mesmo, de pressão, né? De oprimir as pessoas simples, que não tem muitas vezes autoridade.
3: O vereador se posiciona como um cumpridor do papel dele, né? Ele até disse agora, meu papel é de fiscalizar, eu vou continuar fiscalizando. Ele disse que não está procurando curtidas na internet e que faz o papel de vereador porque gosta.
7: Eu vou continuar fiscalizando, porque eu recebo para isso, tá? Eu quero continuar fiscalizando. E outra coisa, ele não dá conta, ele tem que pedir conta mesmo, porque ele não está dando conta. Ele, infelizmente, já passou da hora do doutor Gilberto sair, está errado. Não estou aqui por causa de mídia, não estou aqui por nada. Eu estou aqui para ajudar a população de Pará de Minas, porque a saúde, se você perguntar Pará de Minas inteiro, o pessoal vai falar como que está a saúde de Pará de Minas, né? E outra coisa, eu não dependo do dinheiro de vereador, não. Eu tenho minha loja, eu sou empresário hoje. Eu quero é trabalhar, eu quero fiscalizar, porque é um trem que eu gosto de fazer, né? É o contrário dele. Ele está no lugar que ele não sabe fazer. Ele devia de voltar para médico, porque secretário, Deus me perdoa.
3: Pois bem, essa primeira parte aqui, eu vou para o primeiro recadinho. Como a gente viu, ouviu melhor dizendo, né? É a história do stick puxa, sabe? É de um lado e de outro, ali a rede social, um bate, outro responde, um tem um xing-ling, outro tem a hidrata, enfim. É complicado essa parte e a gente tem que entender. É papel do vereador fiscalizar, sim, lógico que ele está no dever, mas sempre uma análise técnica, né? Para também não ficar algo fora do que pode ser realizado. Me chamou a atenção nessa primeira parte que a gente trouxe aqui, essa história de ter supostamente falado algo em relação a algum funcionário. Gente, pelo amor de Deus, quem mais sofre nessa história toda é o funcionário, porque ele está o tempo todo ali na ponta, recebendo os pacientes, e quem chega ali chega num estado crítico. Tem que administrar o psicológico da pessoa, além do problema que ela tem. Então, assim, essa parte, e depois a gente vai atrás para entender melhor esse recorte de ter supostamente o vereador ofendido, ter dado ocorrência. E isso não pode acontecer, independentemente de quem seja, tá? Independentemente de quem seja. Até aquela pessoa que chega lá e vai maltratar o coitado do funcionário que tá com a corda no pescoço para conseguir resolver tudo, né? E dentro da possibilidade que tem, com o recurso que tem. Então, isso é uma outra parte que a gente vai depois atrás desse, especificamente sobre isso aí. E vai deixar também o Ednei falar sobre isso. Bom, primeiro recadinho, tem muito mais dessa história, 8h29. 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Seguindo aqui, o vereador afirma que sempre apresentou requerimentos. Está num contexto da fala em que o secretário diz o seguinte, que os vereadores, inclusive o Dinei, precisam apresentar requerimentos muito mais do que para a internet, né? E aí, entre os requerimentos, né, o que mais chamou a atenção seria ali, entre esses requerimentos, a solução para um elevador que tem no AME que não funciona já há algum tempo. Ainda também teria relação a esse assunto, o Dinei, né, quando fala especificamente dessa questão dos equipamentos e não só do elevador, o Ednei, especificamente nessa parte, ele elevou o tom dizendo que o secretário, ele já disse, né, que o secretário está no lugar errado, que ele não deveria estar na função, pedir para sair e tudo mais, mas ele elevou o tom numa parte aqui, ameaçando denunciá-lo ao Ministério Público. Vamos ouvir o Ednei.
7: Eu tenho requerimento de cadeira de roda que está toda quebrada lá na UPA, eles não fazem nada. Eu tenho requerimento também das camas, das marcas hospitalares lá, não faz nada. Eu tenho requerimento também, está tudo comigo. Se você quiser pegar aqui, eu até te mostro aqui agora. Nós tira ali. Ele falou que tem que fazer requerimento. Mas não adianta fazer requerimento, não. O elevador, já tem um ano que o requerimento está ali, até hoje não fez nada. Então ele vem falar que vereador está prejudicando? Ao contrário. Eu sou um vereador que eu estou pensando na população e eu quero ajudar e eu quero melhorar a saúde. É o contrário dele, que ele tá fazendo tudo errado. Ele está fazendo trem fora da lei. E isso nós vamos levar até o Ministério Público, para ele não pode passar em cima de uma lei federal.
3: Já o doutor Gilberto Enozir explicou qual seria o histórico que envolve os problemas, consertos, inclusive, especificamente sobre a história do elevador, a intenção de substituir esse elevador, né? E o secretário também elevou de uma forma mais moderada, mas também elevou o tom em relação à situação de responder à justiça pelas ações.
6: O elevador do AME, desde 2021, ele praticamente não funcionava. De 2021 a 2025, quer dizer, em 4 anos, ele ficou parado 22 meses, quer dizer, quase a metade do tempo. E nesse período, fazendo correções, ano passado ele teve 3 correções na faixa de 4 a 5 mil reais cada um. E o conserto desse ano, a firma que dava manutenção falou que era 22 mil reais. Então, levamos para o prefeito acho, levou para uma pessoa balizada, ela fez uma avaliação e falou que era preferível comprar outro elevador, porque esse elevador é um elevador antigo, que não tem, não há como, ele é um sistema de pistão que não se usa mais há muito tempo, mas foi comprado assim, não tem como repará-lo de forma segura e está sendo feito um processo de licitação desse elevador. O vereador tem que ter um bom procedimento, né, para que não seja levado a processo no que diz respeito a sua função como vereador. Ele tem direito de fiscalizar, nós damos esse direito, a secretaria é extremamente aberta, o governo Inácio Franco é aberto para esse tipo de questionamento, mas de uma forma civilizada, de uma forma correta, de uma forma institucional. Isso que ele faz, ele só está procurando mídia, ele só está procurando aparecer em redes sociais e em likes.
3: Pois é. Mais uma vez, o Chico puxa, né, gente? Porque tem requerimento? Tem requerimento. O vereador pediu que o secretário fizesse? Sim. O secretário deixa muito claro que está sendo feito, mas não pode ser feito porque é um processo que já extrapolou a área dele, né? Que agora é um setor para resolver a questão do elevador. Então, assim, está sendo resolvido, tá, mas existe um prazo, tá vendo? São discursos que não saem do lugar, na minha opinião. Não saem do lugar. É o estica e puxa o tempo todo aqui. Até agora, o estica e puxa, sabe? Tem um moção do lado, tem um rebatendo o outro. Tem um moção do lado, tem um rebatendo o outro. A solução, né? Então, assim, a solução tem que passar pela explicação lógica e clara. Que a gente está entendendo o que está acontecendo, né? A gente não consegue compreender o que está acontecendo, né? E tem explicação. Por isso que lá no início eu propus, falei, olha, vamos com cuidado, ouvindo o que são os argumentos de um lado e de outro, porque tem muito mais ainda, 8h34. A gente está chegando só na metade. 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O vereador cita que as poucas melhorias que se tem, ou que foram feitas, estão acontecendo exatamente, vamos dizer, um resultado das cobranças dele, a exemplo de um raio-x e exigência de manutenção de outros equipamentos. Vamos ouvir o que o secretário também tem a falar sobre esse assunto já. A gente ouve o secretário sobre isso nesse momento agora.
6: Não existe em nenhum item, né, nenhuma parte do processo de compra e instalação do aparelho de raio-x, participação do vereador Dinei. O aparelho de raio-x foi comprado na gestão passada, vinha havendo um processo de licitação para instalação e seguro desse aparelho. Quando o processo ficou pronto, o seguro e o processo de instalação foi contratado a firma para instalar e para dar manutenção corretiva e preventiva, o aparelho foi instalado. Não tem nenhuma ação do vereador Dinei.
3: Bom, vamos lá. Dinei agora fala sobre o raio-x e também cita outros equipamentos.
7: O raio-x, ele está muito enganado com isso, porque eu fiquei em cima, cobrei, falei que eu ia denunciar, porque aquilo, se fosse uma verba de deputado, eu ia mandar para o deputado que deu essa verba, para denunciar eles, porque o raio-x estava lá no canto, o pessoal estava jogando água debaixo dele, e eu tirei foto, na hora que a água estava debaixo, eu tenho as fotos tudo aqui, tem a foto onde estava parado, então eu que fiz a denúncia, eu que fiscalizei. Então ele não sabe de nada, né? A população inteira de Pará de Minas está sabendo o que eu fiz. E não é só isso também não. Os ar-condicionado, que estava todo estragado, sala vermelha, sala amarela, não pode estar estragado. E pode ter certeza que eu vou denunciar e vou cobrar. Tem um sistema que a gente cobra do PEMOC, que é a limpeza dos ar-condicionado. Eu vou começar a cobrar também, porque os ar-condicionado, quem cobrou também foi eu. Por isso está funcionando.
3: 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O assunto agora são os colchões da UPA. Vamos ouvir o Dinei Cali.
7: A situação que está os colchões, porque nem um cachorro meu, eu não tenho coragem de deixar deitar nos colchões do jeito que está os colchões na UPA, né? É, e tem questão de limpeza, né? Você vai higienizar um colchão daquele, não tem como. Então, às vezes pode ter uma infecção ali, passa para a pessoa, fica pior, né? E a gente vê também a demora do atendimento da UPA também, que tem várias fichas lá, eu chego, como eu sou fiscal, pergunto se tem ficha estourada. Então, diariamente atendo ficha estourada, o pessoal esperando 3-4 horas lá, sem que tenha lá as fitinhas que é verde, que são 2 horas, fitinha amarela são 1 hora, e a fitinha laranja são 15. E a gente está vendo que essas fitinhas estão ultrapassando o horário do atendimento.
3: Dr. Gilberto Denozir falou sobre o estado de conservação desses mesmos colchões.
6: Ele nunca trabalhou na área de saúde. E ele não sabe que marca, colchão, colchonete, troca toda hora, todo dia. E muitas vezes, e como no serviço público a licitação demora um pouco, né? E a UPA, até uns meses atrás, estava sob administração do ICISMEP. Então ela passou para as nossas mãos realmente num estado precário. Né? Macas, cadeira, realmente estava. E nós temos feito licitações no sentido, aproveitado atas do ICISMEP, no sentido de tentar repor no tempo mais rápido possível. Mas qualquer hospital que você andar, mesmo nos hospitais mais bonitos, se você sair mais requintado de Belo Horizonte, São Paulo, Hospital do Coração, Hospital Einstein, se você for em alguma coisa, se você tirar o lençol de uma maca, às vezes você ainda vai pegar um, porque isso acontece na área de saúde, porque o consumo é rápido, o estrago é rápido demais, porque você tem que levar aquilo, tem que jogar reto, tem que fazer a limpeza bruta da coisa, você entendeu? Então, esses equipamentos estragam numa rapidez muito grande.
3: Indignado, o vereador voltou a falar da situação dos colchões e citou o ex-secretário de saúde como um bom gestor, na opinião dele.
7: Aqui esse colchão lá, nem lixo aceita ele. Então, o cara que é secretário de saúde, ele tem que andar, ele tem que olhar, ele vai falar que não é ossada dele, não é porque não anda. Porque na época do Wagner, o Wagner andava para tudo quanto é lado. Então, para mim, está errado.
6: Mas isso é porque ele não conhece a área de saúde, nunca trabalhou na área de saúde, nunca viu a área de saúde, está vendo agora, acha que isso é anormal, não. Mas nós que vivemos com isso, nós ficamos correndo atrás disso constantemente. E se você for procurar, vai num grande hospital lá e levanta os lençóis que estão cobrindo, porque o doente não entra em contato com esses colchões rasgados, porque acima põe o lençol exatamente para proteger o paciente. Mas assim que tem condições, a gente coloca, troca.
3: Bom, a gente vai virar a página aqui, mas ainda continua em situações que são denunciadas, criticadas e também as justificativas por parte do secretário. Nós vamos falar agora, né, sobre cortes de exames e médicos também, e acrescentando aí logística. Vamos ouvir o Dinei.
7: Ele fala que eu tumulto, ele fala que às vezes a gente faz coisa errada. Para mim, quem está fazendo coisa errada é ele. Desde o dia que ele entrou na Secretaria da Saúde, a saúde está... Fala a verdade. Deus me perdoa. Está prejudicando todo mundo. Ele que está prejudicando a população de Pará de Minas. Eles estão cortando exame, sei que não pode, porque o exame, ele não pode cortar não, porque isso é lei federal. Como que um secretário de saúde vai passar por uma lei federal? E nós já denunciamos isso, né, no Ministério Público, que está errado. Né? Agora, os postos de saúde, todos os postos de saúde tinham 2 metros, ele vai lá e corta os metros todinho do posto de saúde, está errado. Né? E a gente vê lá na UPA, lá, pessoal acadêmico, estagiário, vai lá e coloca os 2 metros, coloca o pessoal estagiário, então também está errado. Porque às vezes o estagiário tem que parar o serviço dele para ir lá pedir informação ao médico. Acaba que vai parar todo mundo, vai parar o médico e o estagiário. Por isso o tumulto na UPA diariamente fica constante.
3: Mas o secretário de saúde quis demonstrar uma outra estrutura que está em funcionamento.
6: Desde final de outubro, início de novembro, nós estamos tentando melhorar a remuneração dos médicos. Mas isso não depende do secretário de saúde, é um processo, aquilo que eu falei, está em andamento, nós vamos mudar, melhorar para ter mais alguns médicos, nós diminuímos, mas não foi eu que diminuí. Quanto ao exame, nas UBSs, isso chama regulação. Então é o seguinte, o médico, não é lei, porque teve o outro vereador, o Léo Xavier, falou que há uma lei que diz que o médico pode pedir os exames que ele quiser, não é uma lei, é uma portaria do Conselho Federal de Medicina que diz que o médico pode solicitar todos os exames que ele achar necessário para o diagnóstico do paciente. Então, não é todos os exames que ele quiser. Então, o exame é um exame complementar, ele complementa a avaliação do médico, né? Então, exame por rastreamento, que a gente chama, não existe, isso é uma medicina porca, né? A gente, infelizmente, a gente vê isso acontecer algumas vezes. Então, em conversas com médicos e tudo, nós limitamos em um determinado número de exame. Quando ele achar necessário, ele justifica. E duas vezes por semana a gente faz uma regulação. Eu olho todas as justificativas. Desde junho nós estamos aceitando só médicos, já que tem no currículo uma certa experiência, alguns cursos de urgência e emergência, para que eles sejam mais capacitados, sabe? Então a gente tem procurado melhorar o atendimento.
3: Bom, gente, das falas, né, que nós temos e que foi colocado, do que foi rebatido, nós acho que a gente colocou tudo aqui. Já são 26 minutos de programa, né? Para concluir, então, né? Vamos lá. 8 horas e 44 minutos. Lidar com o tema saúde, para cima ou para além de qualquer situação, exige, primeiro, escuta ativa, empatia e base científica, que não dá para achar. Né, tem que realmente ter certeza. Na medicina você não acha, você tem que ter certeza. Ou fazendo tudo para acertar ali, porque às vezes a situação é uma fração de segundos para você salvar alguém, então depende realmente ali de uma coisa específica no momento. Como o assunto envolve atendimento, políticas públicas e experiências pessoais, as discussões costumam ser intensas mesmo. E na minha opinião, até aí, não vejo nada demais, com toda sinceridade. É bom, isso é bom, não é ruim não. Mas a pergunta é, qual o caminho que leva à solução? Se você pega recortes dessas trocas de farpas, que é o que foi para a internet, nas redes, né? Fica naquele recorte o assunto que realmente deve ser analisado com mais profundidade. E essa foi a nossa intenção hoje, né? Nós, aos dois lados, para que cada um possa explicar, para que tenham as explicações e para que achem as soluções. Mas sabe o que eu acho que é o melhor mesmo em tudo? Aí agora é achismo, minha opinião. É todo mundo numa direção só, que aí o resultado vem. Último recadinho de hoje, 8 horas e 45 minutos. 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Beijo, amigo. Fico por aqui. Um abraço a todos. Até amanhã tem mais, hein? Um abraço. Obrigado.
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1: Tá aí, muito obrigada ao Elvert e à Sara por esse conteúdo completo. Seguimos acompanhando os desdobramentos e deixando sempre claro que o mais importante é a garantia de acesso à saúde por parte de toda a população. Agora são 8 horas e 48 minutos. Seguimos a programação do Jornal da Cidade com ele, Igor Araújo, no comando do Noticiário Policial. Bom dia, Igor.
8: Bom dia, Júlia Mendonça, dando prosseguimento ao Jornal da Cidade, trazendo agora a informação policial.

São 8h47. 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E daqui a pouco, hein, mãe e filho são atacados por pitbull da família e são salvos por vizinhos daqui a pouco, porque agora o motorista de 40 anos foi resgatado por populares após o carro que ele estava cair na Lagoa Paulino, em Sete Lagoas. Outras pessoas que estavam no veículo conseguiram sair da lagoa por meios próprios. O acidente aconteceu por volta das 23 horas e 45 minutos deste domingo. Imagens registraram o momento em que uma pessoa se aproxima da lagoa, enquanto outra, que estava dentro do veículo, tenta alcançar a margem. A Polícia Militar e o Corpo de Bombeiros participaram da ocorrência. De acordo com o registro policial, o motorista havia acabado de sair de uma festa onde consumiu bebida alcoólica. Após deixar a casa de shows, ele assumiu a direção do veículo. Em determinado momento, o condutor bateu em um carro estacionado, atravessou o canteiro central, entrou na contramão de direção, subiu na calçada e, em seguida, caiu na lagoa. Quando os bombeiros chegaram ao local, todos os ocupantes já haviam deixado o veículo. A corporação, mesmo assim, realizou buscas no interior do automóvel para confirmar que não havia mais ninguém preso. O caso será investigado pela polícia. 8h50, em instantes, carreta com 30 mil litros de biodiesel pega fogo. Interdita a BR-262, hein? Daqui a pouquinho, porque agora uma dona de casa passou um aperto muito grande com um filho de 17 anos. Eles ficaram feridos após serem atacados pelo próprio cachorro da raça Pitbull no fim da manhã deste domingo, no bairro Paraíso, em Divinópolis. Segundo a moradora Vanderlei Aparecida de Paula Batista, a situação só não terminou de forma ainda mais grave graças

atacou primeiro o filho de 17 anos. Na tentativa de defendê-lo, Vanderléia, então, aquele instinto de mãe, também foi atacada e sofreu diversas mordidas, precisando levar um ponto em uma das pernas. O adolescente também foi mordido várias vezes. Os pedidos de socorro mobilizaram então os vizinhos e pessoas que passavam pela rua. Um homem entrou no quintal e tentou conter o animal com golpes de faca. Outro morador também ajudou na contenção e conseguiu sufocar o cachorro. A mulher estima que toda a situação tenha durado cerca de 30 minutos. O pitbull morreu no local. Segundo Vanderléia, o filho havia passado recentemente por uma cirurgia, o que aumentou ainda mais a preocupação da família. O SAMU informou que a central de regulação recebeu o chamado às 11 horas e 29 minutos para uma ocorrência de ataque de animal na rua Padre Abel. O adolescente e a mulher receberam atendimento no local e foram encaminhados à UPA. Que situação, meus amigos. 8 horas e 52 minutos, deixa eu falar da Cedebritas. 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E atenção! Uma carreta carregada com 30 mil litros de biodiesel pegou fogo após o motorista de 69 anos perder o controle da direção, bater na mureta de concreto de uma ponte e sair da pista na BR-262 em Bom Despacho. O acidente aconteceu por volta das 13 horas e 15 minutos deste domingo e provocou a interdição total da rodovia por cerca de 2 horas devido ao risco de explosão. O condutor sofreu ferimentos leves, foi socorrido e encaminhado ao hospital de Bom Despacho. Segundo a Polícia Rodoviária Federal, o veículo de 9 eixos seguia no sentido interior capital quando, nas proximidades da ponte sobre o rio Matador, o motorista perdeu o controle da direção. A carreta só parou em uma área de vegetação a cerca de 40 metros da rodovia e logo depois foi tomada pelas chamas. De acordo com a PRF, a principal suspeita é de que o incêndio tenha começado no tanque de combustível do caminhão-trator. Apesar de os semi-reboques estarem carregados com biodiesel, não houve derramamento da carga. Equipes de emergência permaneceram no local, realizando os trabalhos de segurança e monitoramento da ocorrência. O atendimento continuou até que fosse realizado o transbordo da carga transportada nos tanques. As circunstâncias que levaram o motorista a perder o controle da direção serão apuradas. São 8 horas e 54 minutos, gente. 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

0: no bairro Rancho Alegre, em Divinópolis. Segundo a polícia militar, o homem havia saído de casa por volta das 5 horas e 30 minutos e seguia para o trabalho. O acidente aconteceu cerca de 10 minutos depois. A morte foi confirmada por uma equipe do SAMU ainda no local. Uma testemunha contou à PM que passava pela rodovia em um momento de pouca visibilidade devido à escuridão e à neblina, quando viu o motociclista cair. No entanto, essa testemunha não soube informar se houve colisão com outro veículo ou se o condutor perdeu o controle da motocicleta. A Polícia Civil realizou a perícia e, após a conclusão dos trabalhos, o corpo foi encaminhado ao Instituto Médico Legal de Divinópolis. A Secretaria Municipal de Trânsito e Transporte sinalizou a via e orientou o tráfego durante o atendimento da ocorrência. A motocicleta e os pertences pessoais da vítima foram liberados para os familiares. Segundo a PM, câmeras de segurança de estabelecimentos próximos ao local foram identificadas e poderão ajudar a esclarecer a dinâmica e as causas do acidente. Até o momento, nenhuma imagem foi divulgada. São 8 horas e 57 minutos. 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E uma ocorrência de destaque aqui de Pará de Minas. Motociclista de 44 anos infelizmente morreu após um grave acidente registrado na noite deste domingo na MG-431, próximo ao distrito de Ascensão, aqui em Pará de Minas. De acordo com a Polícia Militar Rodoviária, o acidente aconteceu por volta das 19 horas, conforme relato do motorista de uma Toyota Hilux de 60 anos. Ele seguia no sentido São José da Varginha, Pará de Minas, quando, ao se aproximar de uma curva, o motociclista, que trafegava no sentido contrário, perdeu o controle da direção, invadiu a contramão e atingiu a lateral da caminhonete. Com o impacto da colisão, um Fiat Palio, conduzido por um homem de 48 anos, que também seguia em direção a Pará de Minas, não conseguiu frear a tempo e bateu na traseira de outra Toyota Hilux, que deixou o local após o acidente. O SAMU prestou os primeiros socorros ao motociclista, que foi encaminhado para atendimento médico, mas infelizmente não resistiu aos ferimentos e morreu no hospital. Já o motorista do Fiat Palio sofreu ferimentos leves e foi levado para a UPA aqui de Pará de Minas. A perícia da Polícia Civil esteve no local e realizou os levantamentos que irão auxiliar na apuração das causas do acidente. A motocicleta foi removida para um pátio credenciado por não haver responsável para sua guarda, enquanto os demais veículos envolvidos foram liberados. As circunstâncias do acidente agora serão investigadas. 8h59, e com esta termina aqui o nosso noticiário policial desta terça-feira, 28 de julho de 2026, no oferecimento de SAMI Materiais Hidráulicos e de Acabamento e Farmácia Cruzeiro, a sua rede de vantagens. Tá bom? Tá falado, tá contado, tá registrado. O Jornal da Cidade, em sua primeira edição, vai ficando por aqui, mas volta hoje ainda, em sua segunda edição, a partir das 18 horas, dentro do programa Sertanejo Bom Demais. Eu vou ficando por aqui, mas volto hoje ainda, a partir das 16 horas, trazendo o sertanejo que é bom demais. Amigos internautas do nosso canal do YouTube, um grande abraço também, muito obrigado pela audiência e pelo carinho, e um abraço para você que está aí acompanhando através da frequência 105.5. Um bom dia para você!
1: Termina aqui a edição de hoje do Jornal da Cidade. Voltaremos amanhã ou a qualquer momento direto da redação. Tenham todos um bom dia.

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1: Oi, oi, oi, oi, oi. Nove horas e sete minutos, bom dia, bom dia, bom dia, bom dia, com alegria para você que tá ligado com a gente aqui na Melhor, nas ondas da 105,5 Rádio Espacial FM, a número 1 de Pará de Minas, e tá começando para você a partir de agora o super sucesso. Até o meio-dia, Rodrigo Reis na sua companhia, contando com você do outro lado sempre, contando com a sua audiência, contando com a sua participação. A partir de agora você envia para cá a sua mensagem, hein? Mensagem texto, mensagem áudio, 99740105. Enviando para cá sua mensagem texto, sua mensagem áudio, fazendo a festa com a gente nessa manhã gostosona de terça-feira, 28 de julho de 2026. Estamos prontos e preparados para mais uma manhã de muita alegria no seu rádio. Eu conto com você sempre, para você que está em casa, para você que está trabalhando, para você que está de folga, não importa onde você esteja. Sejam todos muito bem-vindos aqui no nosso encontro. É o Super Sucesso no ar para você. Até o meio-dia, eu, você e as melhores músicas do seu rádio. Então vamos nessa! Evidentemente que eu conto com a sua participação aqui, viu? Pode mandar pra cá a sua mensagem. Vem cá, vem fazer a festa comigo, vem. Manda o seu bom dia com alegria pra mim, que eu vou mandar pra você também, lógico. Pra você que está em casa, galerinha que tá trabalhando aí na construção civil, muito obrigado pela sintonia. Cadê os amigos pedreiros? É, a galerinha tá ligadinha com a gente, tá na obra, a espacial na obra com vocês aí. Muito obrigado pela companhia, obrigado pela audiência. Aos amigos lojistas, nesse momento, uma turma já... com as portas abertas, galerinha abrindo agora também, e sempre sintonizados conosco aqui na programação espacial. Um abraço para todo mundo, viu? 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Tá certo? 9 horas e 10 minutos, 9:10. Bora começar então o nosso encontro. É o Super Sucesso no ar pra você. Pra começar, tem saudade aqui, ó. Uma saudade recente, né? Flor do Beija-Flor. Henrique Juliano e Marília Mendonça. Espaço FM, o sucesso é aqui. Bom dia, com alegria.

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0: Kleber e Cauã pra você. Mil adjetivos aqui na nossa programação. Extreme também, saudade. Teve também Maiara Maraíza, Henrique Juliano aqui no nosso encontro. É o Super Sucesso no ar pra você. Nessa manhã de terça-feira. Meus amigos, conta pra mim, o que você tá fazendo aí agora, hein? O que você tá fazendo nessa terça-feira, nessa manhã gostosona? A Beatriz Silva tá chupando mexerica uma hora dessa, menina. Um abraço pra você. Essa mexerica tá com cara toda docinha, hein? Docinha, feito mel. Um abraço pra você, Beatriz. Muito obrigado pela companhia. Bom dia, viu? Por compartilhar com a gente aqui, viu? Um abraço pra você e tudo de bom. O Clebão Pintor também tá ligado aqui. Ó. Bom dia, Rodrigão Pelejo. O Clebão, já tô ligado. Vamos, Clebão, um abraço pra você. Você tá andando por onde hoje, hein? Muito obrigado pela sintonia também. Obrigado pela audiência. Jaqueline Gomes, em Onça de Pitangui. Jaque, bom dia. E todos em Onça de Pitangui, sempre ligadinhos com a gente aqui na nossa programação. Niltinho da Van também tá ligado aqui na nossa programação. Ó.
1: Ô, Pelejo.
0: Opa!
1: Bom dia,
0: tamo junto, beleza? Bora.
1: Mandou um alô pra nós aí.
0: Valeu, Nitinho! É os motoristas de van ligado com a... Ô, Nitinho, as aulas voltam que dia, hein? Conta pra mim aqui. Que dia que você vai estar na ativo de novo, levando a criançada pra escola, hein? Futuro do país. Um abraço pra você, muito obrigado pela companhia. O Ronaldo Martins em Itaúna, tá ligadinho com a gente também, daqui a pouquinho seu áudio, aparecido também no Padre Libério. O Daniel Lopes, esse camarada é Federale, também tá ligadinho com a gente. Romilton, o Baby, o Pedreiro, tá ligado com a gente. O Fofonete Pitangue, e também tem o Raimundo Miranda lá em Divinópolis, tá ligadinho com a gente. O Pelezinho da 262, muito obrigado pela sintonia. O Marcelo em Betim, aquele abraço pra você, também a Adriana. E o Arthur do Santo Antônio, um abraço aí pra todo mundo. Muito obrigado pela companhia. Jussara também chegou aqui, ó. Jussara tá de folga hoje. A Jussara folga toda semana, nunca vi. Muito obrigado pela companhia. E a Beatriz tá pedindo aqui, gente, ó. Bruno Marrone, Vidro Fumê, aqui na nossa programação. Muito obrigado pela sintonia. Obrigado pela audiência. Vamos que vamos. A Jéssica Natália, bom dia, terçou. Terçou, Jéssica. Daqui a pouquinho eu volto com muito mais participações, mais músicas aqui no nosso
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0: 9h25.

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5: Pessoal, pela manhã já fez mais friozinho do que os últimos dias, não é verdade? Pois é, a mínima na madrugada foi de 14 graus. Nesse momento, 18 graus marcando temperatura, umidade 73%, máxima hoje podendo chegar aos 28 graus, o céu parcialmente nublado.
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5: 9h29.
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3: 9h32.
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3: Muito bem, já de volta, 9 horas e 33 minutos. Uma excelente manhã para você. Daqui a pouquinho, mais abraços, mais alôs, mais áudios aqui na nossa programação. Até meio-dia, Rodrigo Reis na sua companhia, com muita alegria.

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2: 18 para as 10.
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2: 15 para as 10.
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3: 12 para as 10.
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3: Muito bem, já de volta então aqui pra você, 12 minutos faltando pra 10. Gente, um montão de gente mandou mensagem aqui, ó, fazendo a festa com a gente. Bom demais ter você com a gente aqui no nosso encontro. Te mando um abraço pra galerinha Itaúna, né, ligadinho com a gente aqui na nossa programação. O Ronaldo Martins Bernardes, esse camarada aqui é federal. Ronaldo, bom dia pra você. Como é que tá as modas aí? Bom dia, com alegria? Fala comigo.
4: Rodrigo.
3: Opa.
4: Oi.
3: Oi.
4: Beleza.
3: Bom ano, não.
4: Tenha uma boa terça-feira aí para você, sua equipe e para todos os ouvintes, viu?
3: Obrigado.
4: É,
3: para todos nós.
4: Graças ao bom Deus, estamos juntos.
3: Amém. Um abraço para você, Ronaldo. Muito obrigado pelo companheiro. Ronaldo, eu conto com você sempre aqui, viu? Participando, mandando para cá sua mensagem, seu áudio. Aparecido para Liberta, muito ligadinho aqui, ó.
5: Bom dia, Rodrigo.
3: Bom dia, bom
5: gente
3: dia.
5: Boa.
3: E aí?
5: Manda um alô pra sua mãe pra mim.
3: Ah, minha mãe tá lá ouvindo a programação, nem Cláudio.
5: Patenha, Expedida, Janira.
3: Uhum. Quem mais? Quem mais?
5: É Aparecida. Em Sete Lagoas. Sabe qual é? Quando um abração pra ela, viu?
3: Tá certo, tá dado o recado.
5: Pra você também.
3: Obrigado, Aparecida. Ney
5: Brasil, viu?
3: Por Edinei Brasil também. Tá de folga hoje, tô sabendo, hein?
6: Bora começar então nosso encontro. Oh. É um super sucesso mesmo pra você.
3: Olha essa voz bonita aí. Um abraço para você, Aparecida. Muito obrigado pela companhia. Daniel Lóstomo, muito obrigado.
7: Bom dia, belezinha, Rodrigo Reis.
3: E aí?
7: Meu querido.
3: E aí, garrado, hein?
7: Garrado. Um abraço esse povo que escuta essa rádio boa demais. Ô, oh, rádio que é boa.
3: Valeu, Daniel.
7: FM, o sucesso é aqui.
3: Um abraço para você. Bom dia. Vamos mexer o doce, Daniel. Um abraço para você. Bom trabalho. Muito obrigado pela companhia. O Baby também tá ligado com a gente aqui, ó. Mandou um áudio.
8: Fala comigo, peleja.
3: Como
8: beleza?
3: É que você tá? Bom também.
8: Que é o Baby aqui que tá falando. Tô até rouco.
3: Você tá
8: tanto que eu bebi pinga.
3: Ô, meu Deus do céu. Vai devagar.
8: Eu vou te falar a verdade com você. Eu posso falar bebê pinga, o Bahia. Ô, peleja. Tá na briga, velho.
3: Ai,
8: ai. Não fui trabalhar ontem, tô na ressaca aqui, quase morrendo. Mas é isso aí, né? É bebendo, depois chega a ressaca que é ruim, né?
3: É verdade.
8: Vamos lá, né, peleja?
3: Vamos lá, peleja.
8: Manda aquela moda boa pra nós aí.
3: Ô, baby, um abraço pra você.
8: FM, sucesso é aqui.
3: Valeu, um abraço pra você,
8: aí.
3: Viu?
8: Peleja.
3: Valeu, peleja. Ô, baby, vai devagar, rapaz. Hoje é terça-feira ainda. Imagina só como é que você vai chegar lá na sexta. Calma, rapaz. Ô, Fofonete.
9: Bom dia, Xani. Manda um abraço pra Penha, pra Hernani, pra Creu, Bruno, Ezra, Binho, o bombonzão que derrete gostoso, Reinaldão.
3: Ai,
9: hoje tá um dia lindo pra brincar de sabonete.
3: Ah, menino, para com isso, rapaz. Uma hora dessa, Fofonete. Ô, Fofonete, que isso, rapaz. Um abraço pra você.

0: Bora que bora, Marcelo.
1: Fala comigo, Peleja.
0: Comigo, Peleja.
1: Ô, Peleja.
0: Oi.
1: Você tá bom?
0: Bom e bonito, né?
1: Terçou, Peleja. Manda um abraço pra Rosilene, Noquinha e Lívia, meus amigos. Já estão sensíveis de Esmeralda, garoto.
0: Um abraço pra vocês aí.
1: E toca um modão pra nós aí. Eduardo Costa com participação de Chitãozinho Chororó.
0: Muito bem.
1: Aquela música Deixa.
0: Manda essa saudade.
1: Pra eles.
0: Saudade
1: sertaneja. Tá bom, meu garoto?
0: Você tá doido?
1: Tamo junto e misturado.
0: Valeu, Marcelo. Um abraço pra vocês. E Betim, região metropolitana da Grande BH. Muito obrigado pela sintonia. Obrigado pela audiência sempre. A Jussara também tá ligadinha aqui no Croiza. Oi, bom dia.
2: Manda música pra nós. Eu tô te falando hoje pra minha mãe, Priscila, Manu, a Dianira, a Pen, pra você. Sua mãe, Carmen, a Janete Sardinha, Margarete, do Léo e o Dinei Brasil. O Dinei Brasil também deu de folga hoje.
0: Que beleza, hein?
2: Civicinha.
0: Ah, diria que é nada com a dureza, só quer moleza. Um abraço pra você, muito obrigado pela companhia, Jussara. Muito obrigado pela sintonia. Beatriz também tá ligadinha com a gente ali no bairro São Francisco. Tá a fim de ouvir aqui na nossa programação, gente, ó, João Bosco e Vinícius, né? Moda boa aqui no nosso encontro também, né? Falando sério, um abraço pra você, Beatriz. Bem-vinda aqui na nossa programação, prazer ter você com a gente. O Hélio Lima em Torneiros, bom dia, bom dia. Muito obrigado pela companhia. A Marilene Lacerda em Nova Serrana, bom dia. Desarrumando as malas e ouvindo a melhor. Menina, onde é que você foi? Quando pra mim? Né? Pra onde você passeou, menina? Um abraço, Marilene, muito obrigado pela companhia. Obrigado pela audiência também aqui na nossa programação. Bom dia, Rodrigo, manda abraço aí para os amores da minha vida, Gabriel, Brian, Mário, o Andrei, Tadeu e também pra Leia, a minha mãe, a Janaína do JK, tá ligadinha com a gente, a Jana. Ô Jana, um abraço pra você, muito obrigado pela companhia. Cadê a Leia, hein? Saudade da Leia, menina. Um abraço pra você, muito obrigado pela companhia, obrigado pela audiência aqui na nossa programação. Deixa eu mandar abraço pro Roberto também, tá ligadinho com a gente, lá na oficina, tá ligado aqui na nossa programação. Roberto, vamos caminhar a sua mensagem aqui pro pessoal lá do JC Notícias, tá bom, parceiro? A Leia tá ligadinha com a gente também, um abraço pra você, Leia, muito obrigado pela companhia, obrigado pela audiência, tá ligadíssima conosco aqui no nosso encontro, um abraço pra você lá em Belo Horizonte. Te mando um abraço aqui também pro Clebão, fala meu amigo Rodrigão, Clebão Pintor, por favor, manda alô pro Pretinho Pedreiro, né, o Montinho Pintor e Niltinho da Van, obrigado, valeu Clebão, por onde tá hoje, hein? Tá andando por onde hoje, Clebão? Um abraço para você, muito obrigado. A Sônia Silveira também. Ô, dona Sônia, bom dia, obrigado pela agradável companhia sempre. Dona Sônia, eu que agradeço a companhia, a gentileza e o carinho sempre, viu? Muito obrigado pela participação aqui no Super Sucesso, essa manhã gostosa de terça-feira. A Leila, do Voto Martins, também tá ligadinha com a gente. Ô, Pereja, bom dia, agora é mais tarde, né? Agora eu tô preguiçoso. Agora eu tô acordando mais tarde, Leila. Um abraço para você, tá ligadinha com a gente. E também pro Fernando, né? Inclusive, ela falou aqui, eu acho que o Fernando vai ganhar esse prêmio aí, hein, Dia dos Pais. É, inclusive, que tá aqui, hein. 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Te manda um abraço aqui pro Marcelão, tá ligadinha com a gente no Recanto da Lagoa? Fala aí, ó.
3: Ô, presidente, aqui tá falando é Marcelão do Recanto da Lagoa. Queria mandar um abraço pra Nair, pra Valentina, que tá bagunçando aqui em casa. E pra toda a turminha do Recanto.
0: Essa bagunceira?
3: Manda uma música bem bonita oferece pra nós, presidente. Nós tá aqui muito na escuta, eu, Nair e a Valentina.
0: Um abraço pra vocês aí,
3: manda uma música bem bonita oferece pra nós aí.
0: Deixa
3: tá, comigo, obrigado, Marcelão. Bom dia, Marcelão do Recanto da Lagoa.
0: É, Marcelão, você não quer nada
4: com ele. Ô, Rodrigo Reis, aqui quem tá falando é a Valentina.
0: Oi, Valentina.
4: Neta do Marcelo da Nair aqui no Recanto. Eu queria pedir uma música pra minha vadona. Jean, Jovan, Mil Corações.
0: Aí
4: e meu filho, tem que ver, tá um calor. Lá fora tá um calor. Agora aqui dentro tá frio.
0: Eita,
4: vai entender,
0: Pereira,
4: uma coisa dessa,
0: vai,
4: né?
0: Valentina, vai entender. Lá fora tá calor, dentro de casa tá friagem. Um abraço pra você, muito obrigado pela companhia, obrigado pela audiência. Que prazer ter vocês com a gente aqui. O Lucas Fial tá ligadinho, a Edilene Pires também no Santos Dumont. Edilene, bom dia pra você. Daqui a pouquinho seu áudio, tá? Fica com a gente aqui na nossa programação. Ângela Marim, Sete Lagoas também, já tem o seu áudio aqui no nosso encontro. O Pretinho Pedreiro, tá agarrado, meu filho? Tá agarrado aí, muito obrigado pela sintonia, obrigado pela audiência e vamos que vamos. Ah, a Edilene contou pra mim o seguinte aqui, ó, eu tô no paraíso. Menina, daqui a pouquinho eu quero saber tudo, viu? Eu quero saber tudinho, tudinho. O Vantuil também tá ligadinho com a gente, mandou áudio. Ô, Vantuil, um abraço pra você. Muito obrigado pela companhia aí. Obrigado pela audiência. Continue sempre com a gente na programação espacial. Agora 3 minutos, faltando pras 10. Tá chegando agora Felipe Araújo. Estranho de novo. 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
2: 10:06.
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4: 10h14.
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4: Muito bem, já de volta aqui para você, 10 horas e 15 minutos, 10 e 15, bom dia, bom dia, bom dia, bom dia, com alegria. Deixa eu mandar um abraço aqui, gente, ó, pra gente, tá ligado com a gente? Olha, a Renata Silva tá ligadinha com a gente, ela tá aqui, ó, manda os parabéns pra mim. Tirei minha CNH, olha que legal, parabéns, ué, que coisa boa, que legal. Compartilhando com a gente é uma conquista muito bacana, né? Parabéns, menina. Renata, parabéns pra você. Que coisa boa. Juízo, aposto aqui no final, o examinador falou assim com você, ó. Juízo no trânsito, viu? É, Pedro, parabéns. Compartilhando com a gente aqui, né? Uma conquista, né? Muito bacana, obrigado, viu? Me senti lisonjeado agora, demais da conta. Parabéns, viu? Deus abençoe você e te proteja sempre. Deixa eu mandar um abraço também aqui pra gente, ligado com a gente. O Rony Natanael tá ligadinho aqui na nossa programação. Rony, bom dia pra você. E aí?
5: Bom dia, Rodrigo. Tudo bem, moço?
4: Beleza. E aí, como é que tá as modas?
5: Toca Gustavo Lima aí pra nós, tá bom?
4: Gustavo Lima tá na ponta da agulha.
5: Ontem à noite eu escutei Conexão e gostei muito.
4: Ah, você gostou do Conexão?
5: Sabendo do novo locutor lá, ficou top, viu?
4: Você gostou?
5: O Anderson Henrique é top demais.
4: Ah, top, top, top.
5: E onde você estiver sempre.
4: Ah, obrigado, Rony. Muito obrigado pela companhia, obrigado pela audiência. Claro, obrigado por esse feedback aqui no nosso encontro, aqui no Super Sucesso, né? Anderson Henrique do Conexão. É, comandando lá as noites da Espacial FM. Convido todo mundo para poder prestigiar também, claro, sempre. A Edilene tá ligadinha com a gente. Fala aí, menina.
6: Bom dia, bom dia, bom dia,
4: Xaninha.
6: Tá
4: alegria.
6: Bom, filho? Você tá bom, né?
4: Beleza.
6: E eu também tô de férias. Eu tô aqui na casa boa de mamãe, tô aqui curtindo.
4: No norte de Minas? Um abraço para você,
6: Edilene. Manda um oi para nós aqui. Tá eu, minha mamãe, a Marta.
4: Uh-huh.
6: Meu marido é o Diego. Certo. Os nossos pequenos, a Vivi, o Miguel e a Valentina. O meu papai, Juscelino. Manda um oi para a família toda. Hoje é um dia muito especial, que hoje é meu aniversário. E
4: parabéns.
6: Eu quarentei.
4: Ah,
6: quarentou. Quarentei, eu tropiquei e quarentei.
4: Ah, é, menina, você tá na flor da idade. Parabéns pra você, Edilene. Tá ligadinho com a gente, tá na casa da mamãe, tá curtindo o nosso encontro. E ela mandou um videozinho aqui, vou compartilhar também aqui, ó. A pessoa tá compartilhando muita coisa boa com a gente aqui hoje. Vou te contar uma coisa,
7: olha
4: aí,
7: o tamanhozinho desse pé de laranja, gente.
4: Olha só, aqui. carregadinho.
7: Olha
4: coisa
7: e olha
4: boa.
7: Essa laranja, gente. Olha isso aqui.
4: Após que essa laranja tá
7: vocês
4: doce,
7: não fazem ideia,
4: doce,
7: que laranja
4: doce,
7: gostosa. Pitomelo. Docinho.
4: Percebi.
7: Ali tem mais. Foca o telefone.
4: Ah.
7: Ali tem mexerica.
4: Mexericas.
7: Cana.
4: Cana caiana.
7: Limão.
4: Ah.
7: Tô no paraíso. Jabuticaba.
4: Sim, jabuticaba. Tem as galinhas também. Tem um galinheiro
7: só
4: também.
7: Só vivendo.
4: Ei, coisa boa. Edilene, então parabéns pra você e obrigado por compartilhar com a gente também. É a sua ida, né? Na casa da mamãe, no norte de Minas. Um abraço pra você. Tá feito de ouvir uma benchonada. Vou até beber uma cachaça aqui. Que é isso, menino? Vai devagar. Você tem igual o Baby Pedrinho aqui, ué. Você tá doido? Um abraço pra você. Muito obrigado. Ô, Daniel Lopes, conta aí pra mim. O que que tá pegando aí, meu filho?
8: Ô, beleza. Oi. Bom dia. Manda um abraço aí pro meu amigo Pelezinho da 262.
4: Gente boa.
8: O Daniel Lopes tá mandando. É. Contar uma história pra você, beleza?
4: Contei.
8: Pelezinho, um dia eu tava lá no meu amigo lá cortando cabelo. Ele chegou lá, beleza, e falou assim, eu vim cortar o cabelo.
4: É.
8: Beleza do céu, na hora que tirou o boné.
4: É.
8: Tinha cabelo lá pra cortar, não, ué? Não tô entendendo ele, chamar você de careca azul.
4: Ah, tá vendo? Vai desse jeito que funciona. Não, ele esconde a careca dele e fala da minha, pelo amor de Deus. E, tá vendo aí, ó? Entregou você, ô Pelezinho. Um abraço aí, muito obrigado. O Pedro Henrique tá em Nova Lima, tá ligadinho com a gente. Um abraço pra você, muito obrigado. O Pedrão tá de folga, é? Tudo de bom pra você, pra toda a família, viu? Fala, Rosinete, bom dia.
9: Bom dia.
4: Bom dia, com alegria.
9: Abençoado dia pra você.
4: Amém.
9: Para todos os ouvintes, para todos nós.
4: Obrigado.
9: Que Deus nos abençoe. manda aí um alô pra mim, pra toda a minha família e amigos lá nos Penhas, pras poderosas, pra todas as minhas amigas, aquele abraço. Um forte abração aí pra Sadona.
4: Sadona
9: e pra
4: também.
9: Todos vocês aí na Espacial.
4: Obrigado.
9: Beijo, Vin Diesel.
4: Valeu, Rosinete. Um abraço pra você. Muito obrigado pela companhia. Obrigado pela audiência sempre.
10: Oi, Rodrigo.
4: Oi.
10: Bom dia.
4: Bom dia, com alegria.
10: Vamos que vamos começar nosso dia, né?
4: Vou mexer o
10: dia
4: doce.
10: Não tá começando agora, não.
4: Vou mexer o doce, menina.
10: Levanta cedinho.
4: Ah.
10: Oi, mandar um abraço pra você.
4: Obrigado.
10: Pra todos aí na rádio.
4: Muito obrigado, Irlanda.
10: Pro Fofo e a Sadona. Pra Rosinete, pras meninas superpoderosas, pro grupo Amigos da Espacial, pra todo o pessoal na Matinha, pra Lindalva e Hudson no Macanudos e todos da região.
4: Sempre ligadinhos com a gente
10: e
4: também,
10: vamos,
4: né?
10: Que vamos. Ô, pra toda a família Amaral, lá em Maravilhas.
4: Muito
10: Hernani,
4: bem.
10: Hernânia, bairro Patafu.
4: Valeu, Hernânia, um abraço pra você, muito obrigado pela companhia, tá ligadinha com a gente. A Marilena me contando aqui que ela chegou de morada nova, passamos aqui em Pará de Minas e também BH. Um abraço pra você, muito obrigado pela companhia, obrigado pela audiência. É, Marilene, passa por aqui também, menina. Passa na rádio aqui pra tomar um café, ó, né?
11: Ô, beleza, eu tô agarrado.
4: Opa,
11: já
4: tá
11: sarei já, tô bom.
4: Salô?
11: Trabalhando, falou
4: tá
11: da
4: boa.
11: Manda um alô aí, pessoal, aí, um beijo pra minha esposa, Cisleia, lá, casa lá, e meu netinho. Um abraço, meu querido.
4: Valeu, Vantuil, um abraço pra você.
11: Ah, não, Samuel.
4: Tá agarrado, um abraço, muito obrigado pelo companheiro, bom trabalho. Aliás, os amigos açougueiros, né? Sempre sintonizados com a gente, muito obrigado pela audiência e bom trabalho pra vocês. E bora mexer o doce, né, ô senhor Pretinho Pedreira?
12: Fala comigo.
4: Fala comigo aí.
12: O Paco Clebão, aí pra chegar o rei, seu Clebão tá muito devagar.
4: Clebão que é nada, que é beleza, só que é moleza.
12: Não, tá agarrado com aquela radinha aqui, sentando no tijolo.
4: Aí sim, hein?
12: Manda a música aí pra nós do Amar Batista pro Lagoano, servente aqui.
4: Lagoano, servente. Um abraço pra vocês aí. Muito obrigado. A turminha da Construção Civil.
12: Sucesso é aqui.
4: Todo mundo ligado e ouvindo a nossa programação. Oswaldinho, tá ligadinho. Oswaldinho do BID, Cor de Rosa. Bora peleja. Abraço pra galera do Pastel, Smigol. E também o Igor, Roberta. E também lá na casa dele, a Fran, Olivia e o Agostinho. Simbora. Bora peleja. Um abraço, Oswaldinho. Muito obrigado pela companhia, obrigado pela audiência também aqui na nossa programação, sempre.
13: Bom dia, Rodrigo.
4: Bom dia, Gina Maria. Bom dia, com alegria.
13: Rodrigo, eu também mando um abraço à Aparecida. Obrigado pelo abraço.
4: Ah, Aparecida.
13: Rodrigo,
4: Oi. Eu
13: queria ouvir uma música. Guilherme Arante, cheio de charme. Eu ofereço a música para todos os ouvintes. Viu? E eu mando um abraço para todas as pessoas que mandam um abraço para mim.
4: Muito bem, Gera Maria.
13: Para todos os ouvintes e para todos os locutores.
4: Ah, obrigado.
13: Obrigado, Rodrigo. Obrigado, foi muito prazer conversar com você. Bom dia, que alegria.
4: Bom dia, alô, Sete Lagoas. Eu
13: também para Jussara, para Aparecida, para.
4: Quem mais?
13: Pra Penha.
4: Muito bem.
13: Para Rosinete, para Branca. Para todos os ouvintes, eu mando um abraço.
4: Muito bem, Angela Maria, um abraço para você também e todos em Sete Lagoas. Muito obrigado pela sintonia, pela participação aqui também na nossa programação, aqui no nosso encontro. Lucas Fial também tá ligadinho com a gente, foi que tá chegando no sábado, hein? Um salve pro Daniel, o Servente, eu, o Diego também. E o João Pedreiro, um abraço aí, ó.
14: Bom dia, Xaninho.
4: E aí?
14: Tá preparado pra sábado, Xaninho? Bora mexer o doce, peraí, Xaninho.
4: Preparado pra sábado por quê? O que tá acontecendo? Me explica. Tô te entendendo, não, hein? Um abraço pra você, muito obrigado pela companhia, obrigado pela audiência. Bom dia, abraço meus filhos, o Marquinho, né? O Marquinho bacana, Raposão e os netos. Lohane, Sofia e Micael. E também o Pablo Vitor. E vocês e ouvintes. É a Maria Raimunda ligadinha com a gente no Dom Bosco. Também ligadinha com a gente aqui na nossa programação. Bom dia. Muito obrigado. Gente, a Marilda no Recanto também ligadinha com a gente. Né? Um abraço para você. O Rony mandou mais um áudio daqui a pouquinho. A Eliane Fernandes. Um abraço, Eliane. Muito obrigado. Daqui a pouquinho seu áudio também aqui no nosso encontro, tá? E a Jéssica Natália também ligadinha com a gente aqui na nossa programação. Fiquei muito feliz aqui, né? Com vocês, é claro, participando com a gente, manda pra cá sua mensagem em texto, mensagem em áudio, né? E eu fiquei muito feliz também pra Renata, né? Ela falou, ô Renata, pô, fala pra mim o seu bairro aqui, tá, minha querida? Ela compartilhando com a gente com muita felicidade, que colocou um monte de emojis aqui, né? Celebrando aí a conquista dela, da CNH, né? Coisa boa, juízo, menina, mais uma vez. E me deu vontade, me senti no coração que agora, de fazer uma pergunta pra você aí, né? No dia a dia a gente vive sempre correndo atrás de novos sonhos, novos objetivos, novos desafios, né? E aí eu te pergunto, quer saber de você hoje, hein? Você que tá ouvindo a nossa programação agora sobre sucesso, né? qual você considera a sua maior conquista, hein? Assim como a Renata aqui, festejou, vibrou bastante, né? Então manda mensagem para a gente aqui, participe conosco aqui, compartilha sua história conosco, né? Já percebi que da Renata, né? Foi a CNH dela que estava tão, né, tão esperada, né, Renata? Como é que você repetiu duas vezes? Conseguiu na terceira? Igual eu então, hein? Mesma coisa. E você, amigo ouvinte? Conta pra gente aqui, qual você considera a sua maior conquista, hein, de vida? Conta pra mim aqui. 10h24 agora. Aquela coisa que você sonhou tanto e conquistou, hein? Conta pra mim.
15: Quem?

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2: 10h33.

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2: Em Pará de Minas, marcando agora 24 graus, a umidade 47%, céu está aberto, ensolarado, máxima hoje 29 graus.
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2: Muito bem, já de volta agora, 20 minutos faltando para as 11, até meio-dia, super sucesso no ar para você. Vem cá, prosear com nós, manda para cá sua mensagem, 99740105, vem cá fazer a festa com a gente. O Jorge Arruda tá ligadinho com a gente em Nova Serrana. Jorge, um abraço para você, muito obrigado pela companhia, obrigado pela audiência, viu? É um prazer muito grande ter você com a gente aqui no nosso encontro. A Marilda tá ligadinha com a gente no Recanto da Lagoa, também mandou um áudio aqui, ó.
16: Bom dia, seu Rodrigo.
2: Bom dia, com alegria.
16: Rodrigo, quero mandar um abração para minhas amigas, cozinheiras lá do ABB, né, que tá lá toda na unha, nas panelas.
2: As meninas da cozinha?
16: E um abraço para meus filhos, né, Douglas, Jerusa e Thaís.
2: Muito bem, Marilda.
16: E para toda a equipe aí da Espacial.
2: Obrigado, Rodrigo, minha querida.
16: Do Luan Santana, Amor Cigano. Amor Cigano. Eu amo aquela música.
2: Ô, Marilda.
16: Manda ela aí pra mim.
2: Um abraço pra você.
16: FM, essa aqui.
2: Muito obrigado pela companhia, Marilda. Obrigado pela sua participação também aqui na nossa programação. O Raimundo Miranda tá em Divinópolis, tá ligadinho com a gente. Ô, Raimundo, você tá meio rouco, rapaz. Que isso? Um abraço pra você.
17: Ô, beleza.
2: Opa.
17: Beleza.
2: Beleza?
17: E aí? Eu faço em Divinópolis.
2: Rapaz, vou tomar um chazinho. Vamos tomar um chazinho, melhor essa rouca, não?
17: Eu tô rouco, eu tô rouco.
2: Ô, Peleja, você tá rouco, ô, Peleja?
17: Tô cuidando dos boi.
2: Aô,
17: dos boi.
2: Um abraço pra você.
17: Um abraço pra mim.
2: Mando. Um abraço, Raimundo Miranda.
17: Deus abençoe.
2: Amém, Peleja.
17: O senhor FM, sucesso é quem?
2: Valeu, Raimundo Miranda. Tá rouco mesmo, rapaz? Vamos tomar um chazinho de gengibre com limão? Ai, beleza. Um abraço pra você, muito obrigado. Adriana ligadinha com a gente também. Adriana tá ligadinha com a gente. Santos Dumont e Aldete também. Mamãe Aldete. Rodri, bom dia com alegria.
18: Bom dia, careca azul.
2: Ô, menina, careca azul não, menina. Não pode falar careca azul aqui, não. Ai, ai, um abraço pra você. Muito obrigado pela companhia. Obrigado pela audiência. Manuzinha, princesinha linda. Né? Um abraço, tudo de bom, viu? Muito obrigado pela companhia.
19: Bom dia, bom dia, bom dia.
2: Bom dia, bom dia.
19: Terçou, né? Semana que não acaba.
2: É semana custosa.
19: Tava com a minha cadeira cativa. Oferece para meus filhos. Meu bebezinho hoje 10 meses.
2: 10 meses? Parabéns, parabéns, Jéssica. Qual que é o nome do bebezinho, ô Jéssica, do mais novo? Tem aqui, ó, a Eloá. É o Nicolas, é? Do Jardim América. Um abraço pra você, viu, Jéssica? Muito obrigado pela companhia. Está sumida, menina. Muito obrigado pela audiência também. Obrigado pela companhia aqui na nossa programação, viu?
20: Bom dia, Xaninho.
2: Bom dia. Bom dia,
20: Lia. Que agarrada na máquina de roupa.
2: Tá agarrada de novo, menina?
20: Lavar roupa.
2: Vamos lavar roupa, menina.
20: Ajeitar o sol.
2: É isso aí.
20: Manda um abraço pra minha família, pra minhas filhas, pros meus netos, pros meus genros, pra todos os ouvintes, pra Torresminha.
2: A Torresminha também.
20: Grace, e pra todos vocês da rádio. Obrigado, Eliane Mor Santa Cruz.
2: Oi, Eliane, um abraço para você, muito obrigado pela companhia, obrigado pela audiência também aqui na nossa programação. É um prazer muito grande ter você com a gente. Cadê a Torresminha? Torresminha tá viajando, é? Sumiu, ué. Um abraço para ela, né, Elane?
18: Ô, Rodrigo, agora que eu estou ouvindo a sua perguntinha pro dia de hoje.
2: Ah, é?
18: Oi, a minha maior conquista é criar meu filho sozinho e ver hoje meu filho fazendo a faculdade.
2: Nossa, que coisa boa, hein?
18: Ah, que conquista. Já tirou carteira de carro,
2: de
18: moto.
2: Que bela conquista.
18: Ô, vou te falar, um orgulho na minha vida.
2: É bom, né?
18: É tudo que eu tenho na minha vida. E a maior conquista que Deus pôde me dar. E me dá força cada dia para conseguir tudo isso. Elane, vai para
2: Ó, parabéns, Elane. E na verdade, quando a conquista é do filho também, né? Se torna automaticamente da gente, não é verdade? E vocês falam a mais pura verdade. Quando o filho da gente conquista algo, né? Assim, do sonho dele, a conquista também automaticamente se torna pra gente, né? Pros pais. Muito bom, Elane. Parabéns, viu? Parabéns por essa história de vida aqui. Em breve, em alguns segundos, você contou pra gente, viu? O Jorjão contou pra gente também. Minha maior conquista foi minha CNH. É a minha peleja. Ai, coisa boa também. Tá com a Renata. Um abraço pra você. Muito obrigado pela companhia. Eloá, a minha caçulinha. Meu menino tem 17 anos, né? A caçulinha, então, é Eloá. Há 10 meses, princesinha linda, bitocas e mais bitocas na bochechinha dela, tá? Muito obrigado. A Margarida Hermes. Bom dia, Reis. Careca azul. Não vou falar careca azul aqui, não, Margarida. Aqui não pode não, menina. Te contar uma coisa, hein? Fala aí, o Igor, tá ligadinho com a gente aqui, ó.
21: Bom dia, Sargento Pincel.
2: Olha lá, você tá cheio de graça,
21: Tamo aqui, agarrado nos pastel.
2: Tá
21: manda uma alô, vá. Minha sogra.
2: Ô, Kit, fala com esse negócio aqui, ô, rapaz, tá difícil trabalhar aqui, viu? Tá difícil, tá complicado. Cada hora é um aqui que aparece, cheio de graça. Que isso, meu filho? Você pegou pesado, hein? Fala aí.
21: Manda uma alô pra minha sogra, Lourdes, do bairro São Pedro. Fala com ela que ela é a melhor sogra que eu tenho, viu?
2: Ah, é a melhor sogra que você tem. Por quê? Vou nem render.
21: Um abraço pra minha menina Thalia. E aqui, Oswaldinho do BID Rosinha. Chegou aqui cheio de hematoma. A esposa dele tá quebrando no porrete. Ela vai ter que ir lá, viu? Vai ter que ir lá conversar com ela, seriamente.
2: Sim, não acredito, sério isso? Que? Rapaz, que é isso? Meu Deus do céu, gente. Oswaldinho, você toma o celular desse rapaz e viu? O celular na mão dele é um perigo. O celular da mão desse rapaz é um perigo. Ô, pode tomar o celular dele aí. Vai fazer pastel, rapaz. Vai fritar pastel aí. Você tá doido? Um abraço pra você. Muito obrigado pela companhia. Obrigado pela audiência também aqui na nossa programação. 15 minutos faltando pras 11. Até meio-dia, Rodrigo Reis na sua companhia. Então vamos nessa aqui. Você participando com a gente. Manda pra cá essa mensagem. 99740105. E participa conosco aqui, ó. Rapaz. O cara é doido, hein? Simone Mendes, Direitos Iguais. 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
2: 5 minutos para as 11.
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1: 11:02.
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3: 11:02.
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3: Muito bem, já de volta, 11 horas e 2 minutos. Bom dia, bom dia, bom dia. Onde quer que você esteja ouvindo a nossa programação, muito obrigado pela audiência, obrigado pela sintonia, viu? Vamos nessa, então, até logo mais ao meio-dia. Daqui a pouquinho tem Barletó lá na Radiola com você até às 4 da tarde. Até lá, eu te faço companhia aqui então, viu? Você participando, interagindo com a gente, enviando para cá sua mensagem sempre, 99740-105. Um abraço para você que acompanha a nossa programação pelo Radinho Convencional. Muito obrigado pela audiência, obrigado pela sintonia. 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Aos amigos que acompanham a nossa programação pela Alexa também, sejam todos muito bem-vindos, tá bom? Claro, também a turminha dos escritórios, né? Do JC Notícias também, pessoal sempre acompanhando aí, ficando por dentro das notícias, né? De Prado de Minas e região e também acompanhando a programação em tempo real. 11 horas e 3 minutos, eu mando abraço para Leide Gomes. Ô Leide, bom dia para você. Olá Reis, bom dia. Seja bem-vindo aqui nas nossas manhãs. Muito obrigado, minha querida. Ah, mandem pra nós aí, Ignora, de Felipe Rodrigo. Ligadinhos na melhor. Um abraço pra você, a Leide e o Cleiton, lá em Esmeraldas. Muito obrigado pela sintonia, obrigado pela audiência. O José e a Juliana, em Campo Alegre, Esmeraldas, também ligadinho com a gente, aqui no nosso encontro. O Marcelo e Betinho mandou áudio aqui, ó. Fala, seu Marcelo, como é que tá as
5: rodas aí? Beleza. Oi. Bom dia de novo.
3: Bom dia. Alegria. Bom dia com alegria. Bora mexer o doce.
5: Sobre o tema de hoje, minha maior conquista, minhas duas maiores conquistas, né? É minha filha.
3: Ah, sim.
5: E segunda conquista é a CNH pra gente poder trabalhar, né?
3: É que bom demais, né?
5: Momento fazendo as entreguinhas aqui na Savassi de Belo Horizonte. Não esqueceram meu abraço não, né? Barroso e Lênin não, né?
3: De forma nenhuma.
5: Tô ligado em vocês aí, né, meu jovem?
3: Um abraço pra você, meu jovem.
5: Cê beleza. É mexer doce ou mexer limão?
3: Mexer doce.
5: Fala com
3: é doce, rapaz.
5: Doce é abóbora, né, peleja?
3: Pode ser também. Doce é bom de qualquer jeito, né?
5: E a nossa outra conquista é tá vivo, né, peleja?
3: Já tá vivo, com
5: tendo
3: certeza.
5: Saúde, né?
3: Celebração da vida, claro, sempre.
5: Trabalhar.
3: Ah, Marcelo, um abraço pra você e todos em pertinho, viu? Região Metropolitana da Grande BH. Também ligadinhos com a gente aqui na nossa programação. A dona Carmen, minha mãe tá ligadinha com a gente lá em Cláudio, na cidade de Carinho. Tá sempre ligadinha, tá sempre conectada com a gente aqui no nosso encontro
6: bom
3: também.
6: Bom dia, Rodrigo.
3: Bom dia, dona Carmen.
6: Bom dia para os seus ouvintes, Deus abençoe.
3: Olha a hora, Carmelita.
6: Abençoe você. Abençoe todos vocês.
3: 11:05, vamos, dona Carmen, e aí?
6: A minha maior e melhor conquista. O dia que você nasceu, seus irmãos nasceu. E que sempre foi, sempre será a minha maior e melhor conquista.
3: Ah, obrigado.
6: Em primeiro lugar,
3: eu sou grato,
6: Deus,
3: né?
6: Na vida é nossa.
3: Amém. Valeu, a Dona Carmen tá ligadinha, tá sempre acompanhando a programação. A Dona Carmen agora não larga mais, né? O aplicativo tá sempre conectado com a gente também. Obrigado, mãe, eu sou grato, viu? Sempre, só sabe disso. Bom dia, com alegria, com o Amado Batista, fica lindo o dia. Cida Pires tá lá em Onça de Pitangue também. Ô Cida, um abraço pra você. Muito obrigado pela companhia, obrigado pela audiência. A Maria de Lourdes também tá ligadinha com a irmã do áudio aqui, ó. Eu tô achando que esse áudio aqui é pro Igor, né? É, que participou com a gente aqui, ó, na nossa programação. Ô, pasteleiro, fala aí, ó.
7: Bom dia, Peleja.
3: Bom dia.
7: Olha, agradece o Iga aí, o Iguinha aí, sobre a mensagem que ele mandou pra mim.
3: Da sogra,
7: dizendo,
3: né?
7: Dizendo que eu sou a melhor sogra do mundo.
3: Uh-huh.
7: É lógico, ele tem só eu,
3: ó. Aí, ó.
7: Aí tem que elogiar mesmo,
3: tem que elogiar, né?
7: Porque deixa ele cair na besteira de pensar em outra sogra perder.
3: Tá enrolado.
7: Aí, a filha dele também tá mandando um abração pra ele, a Thalia.
3: A Thalia. Ô, Thalia. Ô, Thalia, bitocas e bitocas pra você, Thalia. É, Igor, vai. Vai fazendo graça aí pra você ver, tá vendo? Vai imitando aí, né? Cachorro, gato, pra você ver. Tá enrolado, meu filho. Um abraço, viu? Tudo de bom. Muito obrigado pelo companheiro. Maria de Lourdes, só tá sumida, viu? Só tá sumida do programa aqui, da Maria de Lourdes. Vou acordar cedinho. Muito obrigado pela audiência, tá? E a Thalia também. Essa turminha ligadinha com a gente aqui no nosso encontro. Ô, Jussara. Fala, Jussara.
8: Henrique Juliano, pra mim.
3: Henrique Juliano, Jussara, um abraço pra você, viu? Muito obrigado pela companhia, obrigado pela audiência também aqui na nossa programação. Essa turminha aqui, eu vou te contar uma coisa, essa turminha não para nunca. Te mando um abraço pro Alisson Ribeiro da Silva, também tá ligado com a gente, mandou o áudio aqui na nossa programação. Alisson, daqui a pouquinho seu áudio, tá? Segura o ponteio da viola aí, que daqui a pouquinho seu áudio aqui no nosso encontro. Ai, ai, vamos lá, 11h07 agora.

0: 11h15, Felipe Rodrigo, Banquinho, aqui no nosso encontro, aqui no Super Sucesso pra você. Fala Mansa, mais um dia de sol, né? Laona Prata também, que era eu aqui no nosso encontro. Gente, daqui a pouquinho eu volto com mais. Peraí.
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0: 11h16 agora.
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8: 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E já de volta para você com Super Sucesso, até logo mais ao meio-dia. Rodrigo Reis na sua companhia, chama da abraço aqui pro Alisson, tá ligadinho com a gente. O Alisson Ribeiro mandou aqui um áudio na nossa programação, falei, ô jovem protagonista.
9: Bom dia, Peleja.
8: E aí?
9: Que é o Alisson Ribeirão do Ouro, manda um som pra nós aqui no São José aqui, ó.
8: Tá agarrado?
9: Eu, o Yuri, o Du, o Arthur.
8: O Arthur também.
10: E o Edinho da Matinha.
8: O Edinho da Matinha.
9: É nós aqui raspando o dedo da colher.
8: Um abraço pra vocês.
9: Amor de violino, viu? Se puder mandar pra nós aí.
8: Rapaz, moda boa, hein? Muito obrigado pela companhia, obrigado pela audiência. O Fernando César tá ligadinho com a gente, tá falando aqui, ó. Bom falar assim, ó. Fala hora, Barretola, manda a música Folha Seca aí. Que Folha Seca que nada, sai pra lá, Peleja. O Pretinho Pedreiro, manda mais um áudio aqui.
11: Ô, Peleja, manda um abraço pra Maria de Lourdes, ela é minha tia, ela é de São Pedro.
8: Ah, muito bem.
11: Vai pegar o Pretinho.
8: É o Pretinho Pedreiro, mandando um abraço especial para Maria de Lourdes, ligadinho com a gente. E a Thalia mandou um áudio aqui, ó.
12: Oi, Peleja, filha do espaceleiro.
8: Tudo?
12: Tem como você mandar uma música da Ana Castela pra mim? Pode Ana ser Castela. Qualquer um, eu gosto de toda.
8: Obrigado, Thalia, pela companhia, obrigado pela audiência, pela participação também aqui na nossa programação. Você é muito bem-vinda, tá? Fico feliz demais com a sua audiência aí também. Viu, Thalia? A Dormana de Luz tá lá, né? Ligadinha com a gente. A Jacqueline Gomes, em Onze de Pitangui, também ligadinha com a gente aqui no nosso encontro. Deixa eu mandar um abraço pra Aline, que tá ligadinha com a gente. Ô, Aline, bom dia, com alegria. Na verdade, hoje, Aline, você percebeu que foi, tipo assim, meio que, né? Foi automático, né? Automaticamente. A Renata compartilhou com a gente aqui uma conquista que ela teve aqui, fez uma festa muito grande. É muito legal porque ela vibrou tanto aqui que queria que todos soubessem, né? Então, a gente fez uma perguntinha aqui, qual que é a sua maior conquista, né? E a Aline também respondeu pra gente aqui, ó. Bom dia, Rodrigo, minha maior conquista é meu filho. Foi muito desejado, sonhava muito, né? Há muito tempo ser mãe e amo o meu Benício. Agora, sonho de conquistar a CNH também. Em breve, se Deus permitir. Amém. Um abraço pra você, todos espacial, ligadinho aqui ouvindo. Meu pequeno tá de férias da creche. Ah, que coisa boa, Aline. Um abraço pra você, muito obrigado. Por Benício também, muito obrigado pela companhia, Deus abençoe. E é um prazer muito grande, viu? Obrigado por compartilhar com a gente também, aqui na nossa programação, sua conquista, né? E claro, seu sonho também, não é?
13: Rodrigo, oi. Sabe o que foi a minha conquista?
8: Oi, minha querida.
13: É ter conquistado vocês.
8: Ah,
13: que nossa, é um prazer.
8: É uma alegria. A conquista é nossa ter você com a gente, minha querida.
13: Rodrigo.
8: Ah, Gera Maria, você é muito linda.
13: Filhos.
8: Muito obrigado, viu?
13: É a minha conquista.
8: A conquista é nossa, menina.
13: Ter a amizade de vocês, eu sinto honrado com isso.
8: Obrigado, a conquista é nossa. Conquistamos um ouvinte tão especial quanto você aí de Sete Lagoas, viu? Muito obrigado pela companhia e obrigado pela audiência também aqui na nossa programação. A Beatriz São Francisco está a fim de ouvir João Busca e Vinícius aqui na nossa programação, falando sério, né, Beatriz? Um abraço para você também. Muito obrigado pela companhia, obrigado pela audiência. A todos vocês que sempre participam com a gente, manda, né, manda para cá sua mensagem, para você que tira um tempinho, mesmo diante das tarefas do dia a dia, para você que se disponibiliza, né, mandar um salve para a gente, um bom dia, um alô para alguém especial. Fique à vontade, é o super sucesso lá para você, aqui na programação espacial até meio-dia. Agora 11h25, Aline, essa é boa, hein, aqui, ó. Um alô especial para você e para o seu filho Benício também, aqui, ó.

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5: 11:35.

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0: E em Pará de Minas, marcando para você nesse momento, meu amigo, minha amiga, 26 graus, umidade 40%, céu aberto, sem previsão de chuvas, máximo hoje 29 graus.
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0: 11:37.
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2: 20 minutos para o meio-dia.
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2: Muito bem, já de volta agora, 19 minutos faltando para o meio-dia. Deixa eu mandar um abraço aqui para o Ricardo Geraldo. Melão, um abraço para você. Muito obrigado pela companhia, obrigado pela audiência, viu? E vamos que vamos, Ricardão. Muito obrigado pela sua companhia. É, um abraço e tudo de bom, viu? Tá trabalhando aí, meu filho? Tá, tem biscoito pronto aí? Fala com nós. Qual é o do almoço já, né? Um abraço aí. A Grazi Sumida. Um abraço para você, Grazi, lá em São João Evangelista. Muito obrigado pela sintonia. Que prazer ter você com a gente aqui. Bora tomar um suquinho de laranja? Bom de maraconda, uma hora dessa, hein? É tudo de bom. A Paula também está ligadinha com a gente. Paula, bom dia para você. Muito obrigado pela companhia. Depois me conta aqui seu bairro, tá? Porque eu posso mandar uma aula especial para você. O Renato também está ligadinho com a gente. Renato Ailton Cruz, lá no Santos Dumont, está ligadinho. Mandou aqui um áudio. Vou compartilhar com a gente aqui também. Um abraço para você, Renatão.
5: Bom, amigão.
2: Bem-vindo.
5: A minha maior conquista são as minhas experiências com Deus, que são diárias, né? Que ainda estou conquistando dia após dia.
2: Ah, que bacana.
5: Agora, um sonho material é a casa própria. Eu quero mandar um alô para todos os meus amigos que estão ouvindo a Espacial, o pessoal de Tavares, a Marcilene, o Ronaldo, e a Jaqueline, o André, o Matheus e o Lucas, que tá raspando o dedo na carne.
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5: sucesso é aqui para sempre.
2: Ô, Renato, obrigado pela companhia, obrigado pela sua participação, por compartilhar com a gente também aqui na sua experiência de vida, aqui suas conquistas, né? Tudo de bom para você. Muito obrigado pela companhia. O Juca tá ligadinho também.
6: Bom dia, Rodrigo.
2: Opa!
6: Careca Azul.
2: Careca Azul, né?
6: Bom.
2: Careca Azul, né?
6: Manda um alô aí pro Adão da Fortuna.
2: O Adão em Fortuna, cadê ele, hein?
6: Pro Odinei Brasil, Bigode Surubim.
2: Ô, Bigode Surubim.
6: E também pra Angela Maria de Sete Lagoas. 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
2: Bora mexer o doce, Juca. Cadê as meninas, hein? Cadê a Alice? Cadê a Valentina? Um abraço pra vocês e muito obrigado pela companhia também. Obrigado pela audiência. Tá aqui na nossa programação. A Danúzia. Tá em Nova Serrana, tá ligadinha, Danúzia. Um abraço pra você também. Muito obrigado pela companhia, obrigado pela audiência. Tá sumida, hein, Danúzia? Bem-vindo aqui no nosso encontro também, aqui no Super Sucesso. Até meio-dia, 17 minutos faltando pro meio-dia. Agora tem Juan e Leandro. Fofoca do ano. 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
2: 11 para meio-dia.
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2: 8 para meio-dia.
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3: 6 minutos faltando para meio-dia.
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3: Muito bem, de volta. 6 minutos para meio-dia. Deixa eu mandar um abraço aqui para gente, ligado com a gente, para terminar nosso programa, né? Chegando no finalzinho do Super Sucesso. Na sequência, daqui a pouquinho, tem Barretola na Radiola. Tânia Fátima, ligadinho. Tânia, um abraço pra você, minha querida. Muito obrigado pela companhia. Obrigado pela audiência. Sempre que tiver a oportunidade, viu, manda mensagem pra gente aqui, pra saber que, você tá ouvindo a nossa programação. Calma que eu mando um alô pra você em especial. O Ednei Brasil tá ligadinho com a gente. Aí, aí, ó.
4: Bom dia, Careca Azul.
3: Ô, rapaz.
4: É, Careca Azul, de hoje, Brasil, de folga, né?
3: Tá de folga hoje?
4: Estamos todo mundo aqui na equipe aqui, a galera aqui, a família do Fubá.
3: O Fubá.
4: Nós estamos todo mundo aqui no Corro das Pedras aqui, um rapaz do céu, aí já todo mundo agarrado no rango, né? Um abraço pra essa galera toda, as criançadas todas aí, viu?
3: Valeu, Dinei!
4: Um abraço pra Dinei você. Dinei Brasil, só rumo ao trabalho amanhã, viu? Bom dia, Careca Azul, no espacial. Não é bigode surubim, não, viu, Careca Azul?
3: Você tá metido do assustador de assombração meia-noite? Você tá doido? Um abraço pra você. Muito obrigado pela companhia. O Capo de Cascudo, esse camarada é federal. Pessoal, tô ficando por aqui, viu? Agradecendo a sua companhia. Mas antes, tem prêmio saindo aqui também na programação? Tem prêmio. Tem kit espacial FM saindo aqui pro João Carlos Alvarenga Neto, lá de Pitangui. Tá ligadinho com a gente aqui na nossa programação. Foi no telefone 9178. Faturando o kit espacial FM aqui no nosso super sucesso. João Carlos Alvarenga Neto. Muito obrigado pela companhia, obrigado pela participação. Na sequência, chegando mais um campeão de audiência, Wilson Barreto e o programa Revista. Muito obrigado pela companhia, obrigado pela audiência, você então até agora. Amanhã tem mais super sucesso para você a partir das 9 da manhã. Bora, gente, obrigado, ótima terça para ti e a gente se encontra por aí. Valeu, obrigado.

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1: Valeu demais, obrigado.
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5: Só se for agora, pode ser. 7:30.
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0: Meio-dia, 8 minutos, papai. Pode olhar aí, ó. Meio-dia mais 8 minutos a partir de agora. Tá começando o nosso revista Show, Show, Show, Show.
1: Você e eu e você.
0: Junte!
1: Eu e você.
0: Fala comigo que eu falo contigo.
1: Você e eu.
0: Eu quero você aqui, ó. Juntinho, hein? Entrando no bolinho do Barretinho. Chama no zap, vai.
2: Oi, Chuchu, boa tarde. Tudo bem, né?
0: Tudo.
3: Boa tarde pra vocês, todo mundo.
0: Já estamos aqui na área.
3: Você tá aí, beleza? Puro?
0: Bueno demais.
4: Oi, Chuchu.
0: Outro.
4: Boa tarde. Eu estou chegando em casa.
0: Boa tarde para você que é de Boa Tarde, Boa Tarde Pará de Minas, todas as cidades que interligam Centro-Oeste Mineiro. Aqui vai começar tudo de novo, hein? É, olha nós aqui outra vez para agradar o freguês, né? Nessa terça-feira, hoje são 28 de julho de 2026, Rodrigo Reis foi-se embora, comandou mais um super sucesso. Ele retorna amanhã às 9 da matina, depois da rapaziada do JC Notícias, é o Jornal da Cidade, com toda a credibilidade na informação para você, né? E agora você já sabe, o papo é comigo, né? Aqui, deixa eu falar com você, com as graças de Deus, o nosso regente maior. Como sempre, eu já tô aqui, ó, sentadinho, na minha cadeirinha. Porque o papai chegou.
5: Papai.
0: Oh, oh, oh.
6: Aê, caro.
0: Oh, oh, oh.
6: O papai chegou.
0: Dá licença. Eu tô chegando.
6: Oscar!
0: Estamos entrando aí na sua casa, hein? No seu lar, doce lá. Estamos chegando no seu ambiente de trabalho. Tem muita gente no trechão. Ligado no Barretão.
7: Alô, carona!
0: Pra você que tá indo, ouvindo, brigadinho, brigadão pela audiência aí. Pela carona simpaticona, né?
8: Ai, ai, ai!
0: Motores e motoras. Tem muita gente aí que tá transportando o progresso do nosso Brasil. Ziu, não é mesmo? Tem gente que tá a passeio. Tem gente que hoje tá sem fazer nada. É? Tá só queimando a gasosa. Você tá podendo, hein? Eu vou te falar. Cada um com o seu jeitinho de ser, né? Mas o mais importante de tudo é saber que a gente pode estar aí na sua companhia, né? Na sintonia dos 105,5 da sua Espacial FM. Tá pegando o cai duro? Tá na hora do almoço, moço? Que papai do céu abençoe aí. Sempre.

0: Eu quero saber como é que tá o clima aí onde você mora. Você vai trocar zap com a gente aqui, ó. Vamos trocar figurinha do tempo? 997-40-105. Você vai me dizer onde você mora aí, se o tempo tá chuvoso, tá ensolarado, ou se tiver muitas nuvens, você vai falar assim, ó, Barretinho, aqui o tempo tá nuviado, hein?
1: Aqui tá ensolarado, viu? Tem nada nuviado aqui não.
0: Uai, tem
1: tá
0: não?
1: Ensolarado.
0: Você mora onde? Aqui em Pará de Minas, cobertura máxima de sol agora, viu? É, nossos termômetros estão registrando 18 graus. Aliás, é, atualizando aqui, é 27, porque estava na página anterior aqui, atualizando 27 graus aqui em Pará de Minas agora, umidade relativa do ar 40%. Eita lasqueira, sua!
2: Ah, de aço!
0: Bastante nuvens, hein? O tempo tá, ó, nuviado, nuviado.
3: Tá chovendo aí, aqui tá chovendo.
4: Tá chovendo, eu tô fora. Dentro de casa tá tudo seco ainda, por enquanto.
3: Tá chovendo, Deus. Choveu a noite inteira e tá chovendo.
5: Okay. Aqui choveu e relampagou.
6: Chegou! Aqui tá chovendo e repangalejando.
0: Nossa Senhora!
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1: Elis Justi, Calgão, Zé Neto e Cristiano, Fama de Louco, Gustavo Lima, Bala Lojada, meio-dia, 22 minutos.

0: Lucas Gael e Rodolfo, eu adoro essa duplaça, viu? Aú, Bastião. Você lembra do Bastião lá no BBB? Pois é, tô play, hein? Tô play, o papai tá play. Mamãe tá play também? Daqui a pouquinho tem Cuca Maluca aqui, ó.
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0: Acerte o seu pelo meu. 12:25.

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1: Olho lá fora, olho no clima, minha gente. Olha aí, Pará de Minas segue com cobertura máxima de sol. Agora venta fraco aqui na Major Manuel Antônio, hein? 27 graus na cidade, 27. Olá.

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1: Vamos lá, chegou aquele momento que a gente gosta muito, né? Eu gosto muito. Pois é, hora da gente se descontrair aqui com a nossa cuca maluca. A partir de agora, gente, o programa é... Já era, viu? A partir de agora acabou o programa, hein? Posso perguntar, produção? Vai começar agora a nossa rodada de assunto do dia. Enquete chegando. Posso perguntar?
2: Posso perguntar?
1: Posso perguntar? Posso perguntar?
2: Posso perguntar?
1: É? Já tá liberado aí, produção? Ok? Vamos perguntar agora, então? Tá chegando agora aquele momento de você mandar zap, ferver no zap aí. Isso.
3: Perguntar seu nome, quero saber onde você mora.
1: Fala aqui com o Barreto.
3: Quero saber onde a gente namora.
1: Perguntar
3: seu nome.
1: Todo mundo se identificando. Fala pra gente a sua localização aí. 99740105, hein?
4: Quem é você?
1: Eu quero saber,
4: Quem é você?
1: E aí? Como é que tá a terça-feira? Tá daquele modelo? Sério? Sussa na montanha russa? Aí. Vamos lá. Suave na nave? Já vamos começar aqui então perguntando, meu povão bom. Eu não sei não. A nossa enquete do dia, o nosso posso perguntar. Aí, ó, já me avisaram aqui que tem até charadinha maluquinha hoje. Tem charadinha maluquinha também?
5: Ah, diacho!
1: Já vamos trazer na sequência? Então vou trazer aqui primeiro o nosso posso perguntar, né? A nossa enquete, o nosso assunto que vai girar o programa. E na sequência tem charadinha maluquinha. Hoje nós vamos falar de família, hein? Vamos falar de família. Família, cachorro, gato e galinha, família, almoça junto todo dia. Ei, na sua casa, quem manda mais? A mãe, a sogra, o cachorro? Às vezes o pet manda mais do que todo mundo. Hã? Ou o Wi-Fi, quando cai? Nossa senhora. Meu Deus do céu, como o Wi-Fi manda na casa da gente hoje em dia, né? Como manda, hein, gente?
6: Problema!
1: Manda tudo! Nossa, quando o Wi-Fi cai, eu vou te falar, viu? Todo mundo começa a dialogar, né?
7: Entendeu, não entendeu?
1: Todo mundo! É igual quando cai a força, a energia. Todo mundo sai no portão, do bairro, pra ver se é só na sua casa. Não é mesmo? Ei, ai, ai. Você vai participar agora, hein? 99740105.
7: Que isso, rapaz? Tem calma.
1: Calma. Aqui, ó. Hoje nós estamos falando de família, hein? Na sua casa, quem manda mais? Ô, Barreto, todo mundo, menos eu, você acredita, velho? Todo mundo, velho, manda aqui em casa, menos eu, cara. Nossa senhora, velho. Que é isso, velho? Tem que começar a fazer uma sindicância, uma votação, pra ver se tem pelo menos um revezamento, né? Chamar aqui na reunião aqui, ó, pra ver, ué. Mas quando chega a conta, Barreto, boleto, todo mundo grita meu nome. Todo mundo lembra de mim. É. Na sua casa, quem manda mais? A mãe? É a mamãe que manda mais, é? A sogra? Nesse caso aqui, a mãe pode ser o pai também, né? Isso, a madrasta, o padrasto. Eu tô te falando. Ou, de repente, é o seu cachorro. Seu cachorro que manda mais aí. Não sei, né? Não sei, ué. Você que tem que falar pra mim, hein? 99740105. O Barreto aqui em casa é tiro, porrada e bomba, viu? Todo mundo quer mandar aqui, rapaz. Todo mundo.
8: É, maluco.
1: Todo mundo manda tudo e ninguém manda nada, Barreto, aqui em casa. Aqui é assim, todo mundo manda tudo e ninguém manda nada. É. Cada um aqui quer ser o síndico aqui de casa. Todo mundo quer botar plaquinha com regras, normas. Eu tô te falando, viu? É regrinha pra tudo aqui, Barreto. Aqui tem o horário que a gente tem que usar o banheiro. Você tem que ver. Se você vir aqui em casa, você tem que avisar uns 5 dias antes. Ei! Não dou conta não, ué. Não dou conta não, gente. Como é que faz? Beleza.
9: Deixa eu contar uma potoca pra você.
1: Prontinho aí? Já deu pra processar
10: ah,
1: o nosso assunto do dia? Pois então.
9: Barbaridade, tia, coisa de louco.
1: Agora tá chegando aqui a nossa charadinha do dia. Essa charadinha de hoje, eu não sei, mas... Essa charadinha de hoje, ela tá meia... Tá meio suspeita, hein, produção? Essa charadinha tá meio suspeita. O que é que o homem dá pra mulher e ela fica felizona? O que é que o homem dá pra mulher e ela fica felizona? Ela ri de uma orelha na outra? Não.
0: Apoiado! Muito bem!
1: Não, tem alguma coisa aí? Eu não sei, hein? Eu não sei. O que é que o homem dá pra mulher e ela fica felizona?
2: Alô, meu amor.
1: Será que é um pix?
5: Ai, pai, para!
1: Será que é um pix? Eu não sei, né?
2: Um beijo?
1: Hã? Eu não sei. De repente pode ser algo... Pode ser, às vezes, uma ação, um sentimento, né?
2: Estamos, nesse momento, numa affair.
1: Pode estar ligado a um sentimento, né?
5: Ah! Oh, Zé da Manga!
1: Vai depender aí do que você pensa aí, de imediato, pra você responder pra nós, né? 99740105. O que é que o homem dá pra mulher que deixa ela felizona? É, a mulher fica felizona quando ela recebe isso, quando ela recebe, né? Pois é, manda pra mim aí no 99740105. Conte-me tudo! Não me esconda nada!
6: Chegou mensagem pra você.
1: Oba, cadê? Eu adoro!
8: Opa! Tá aí!

0: Matheus e Cauã com a Lauana Prado. Tá só começando o nosso Revista Show, hein, gente? Daqui a pouquinho tem rodada de participações aqui na Cuca Maluca.
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0: Espacial 16 para 1.
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5: Ô, turminha, prosa ruim.
6: Tá bom?
7: Ah, meu Deus.
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9: Espacial, meio-dia 48.
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2: 11 para 1.
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2: Tamo de volta na número 1 do seu coração. Só da Espacial FM? Oxi! Ah! Um sucesso aqui, onde você estiver. Tá chegando agora na nossa audiência. Seja bem-vindo, bem-vinda. Esse terçou no Pará de Minas. Tá abafadinho, hein? Ô, lugarzinho abafadinho.
3: Ah, de aço.
2: Eu e você, você e eu e a turminha aqui no pedaço.
3: Eita, nós!
2: Com a sua alegria sempre, né? Abrilhantando o nosso programa. Olha, eu posso perguntar de hoje. Tá falando de família, hein? Na sua casa, quem manda mais? A mãe, de repente seu pai, né? A sogra, o cachorro, o seu pet aí que manda mais? É? Todo mundo tem que, ó, atender ele. O pet Barreto aqui, eu vou te falar, viu? Nossa senhora. Muda até a hora do café, a hora da reunião. O pet aqui é que manda mais. Eu quero saber de você aí. Capricha pra gente, na sua opinião, hein? Posso perguntar? Na sua casa, quem é que manda mais? A sogra? A mamãe? O papai? De repente, quem manda mais aí na sua casa é... pode ser sua prima? Você tem uma prima aí que é daquelas invocada? Sério? Ela mora com vocês aí? Mora? Então você vai falar que é sua prima aí. De repente pode ser algo assim completamente inusitado. E a gente quer saber de você, viu? Tem charadinha maluquinha rolando hoje. Charadinha maluquinha rolando. Eu não sei não. Tchau, tchau, tchau, tchau. Ô Barreto, essa charadinha aí, eu acho que é o que eu tô pensando. Manda pra mim aí, então, sua opinião. O que vier na teia aí, o que vier na cuca, você sapeca pra nós. O que é que o homem dá pra mulher e ela fica felizona? Olha aí, rapaz. Será o que que é, hein? Pode ser um sentimento, né?
4: Mano.
2: É, pode ser um sentimento.
4: Mano.
2: De repente, é algo que você nem imagina. Às vezes é algo que você nem... Nossa, Barreto. O que é que eu não parei pra... Você tá vendo? Você tá vendo? Aí, ó, pra você fazer uma mulher felizona, você tinha que pensar nisso aí. E às vezes você não pensa. Você não pensa. Ô, Barreto, vida correria demais. Os boletos não tiram férias. Pois é, rapaz. Eu vou te contar, meu queridão. Você achou que era macio igual mamão. Então, vamos lá. O que é que o homem dá pra mulher e ela fica felizona? Aí, ó. Tem muita gente já chegando por aqui no 99740105. O Marcelo tá lá na cidade de Betim. O Marcelo tá dando a parcial do tempo pra nós lá, hein? Ele mandou aqui o print, ó. Ô, Barreto, clima agora, 27 graus em Betim. Ô, Marcelão, fala comigo que eu falo contigo.
5: Ô, Wilson Barreto, Barretola.
2: Tamo junto, Marcelão.
5: O Revista está no ar.
2: Ó.
5: Aqui tá 27 graus, meu garoto, aqui na Savassi, na capital mineira de Belo Horizonte.
2: Ele é de Betim e tá na Savassi agora. Mandou pra gente o print aqui, 27 graus. Eu perguntei se o tempo lá tá no viadinho, bastante nuvens. Ele falou que não tá não. Não tá não aí. Ele falou assim, aqui tá ensolarado, Barreto. Tá ensolarado aqui. Bacana. Esse é o Marcelo. Tá esturricando a peruca aí, Marcelão. Tá ensolarado lá, rapaz. Tá rachando mamona. Ele falou assim, ó. O que o homem dá pra mulher, que ela fica felizona, é o dinheiro pra ela gastar como quiser. Aí, ó. Gostei da sua resposta aí, viu, Marcelão? Vamos ver se bate com a nossa aqui no finalzinho aqui, né? De repente alguém pode falar a nossa resposta aqui. Eu vou falar lá no ar também, né? Mas no final...

Tá dizendo aqui, ó. O que o homem dá pra mulher que deixa ela felizona é o din-din. Gente, gente. É o din-din mesmo? É o cascaio? Todinho? Ei, ai, ai. A Graciele lá de Leandro Ferreira tá dizendo: ô Barreto, se me der uma caixa de cerveja, eu já fico super feliz, né? A Graciele, ó. Tá vendo? Eu tô falando, gente. Já vai ficando as dicas pros homens aí, ó, da família, hein? A Graciele falou que se der ela uma caixa de breja, já fica super feliz. Aí, ó, ela gosta de destramelar um latão, hein? Ela gosta de estramelar um. O Cláudio Henrique, lá do Belvedere, tá dizendo assim: ô Barreto, o que o homem dá pra mulher que faz a mulher ficar felizona é um cafuné no cangote. Realmente, viu? Realmente! Para por aí, chega! Chega! Cafuné no cangote, mano!

0: na Chulipa. Essa é a Dua Lipa. New Rose. LuanaPrado.g. Eu adoro amar você. Marcos e Beluti, pena que você já namora. E aí, como é que nós faz, hein? Pena que você já namora.
1: Coitado!
0: Eita!
1: Coitada!
0: 1 e 4 na Espanha.

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3: O período de coleta de dados da primeira etapa do Censo Escolar da Educação Básica de 2026 termina nesta sexta-feira. Nesta fase, as escolas deverão informar os dados de matrículas, turmas, profissionais escolares e infraestrutura das unidades de ensino por meio do sistema EducaCenso. A pesquisa realizada em regime de colaboração com as secretarias estaduais, distritais e municipais de educação, com a participação de escolas públicas e privadas, tem como principal objetivo a formulação, o monitoramento e a avaliação de políticas públicas. O assunto agora é a economia e o mercado financeiro terminou o dia de ontem em direções opostas. O dólar voltou a subir e atingiu o maior nível em duas semanas. Já a bolsa avançou sustentada por ações de bancos e de mineradoras. No entanto, no mercado internacional, o petróleo despencou mais de 6% após sinais de trégua entre os Estados Unidos e o Irã. Direto da redação com a repórter Sara Faria.
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6: 1:09.
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9: Excelente, terçou, 1h13.
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2: Por você, pra você, do jeitinho que você gosta de ouvir sempre. Vamos nós para mais um Pensamento Positivo aqui do nosso Revista Show. Mais uma mensagem de reflexão. Aquele nosso Ombro Amigo, através das ondas da sua Espacial FM, que apresentamos aqui de segunda a sexta-feira, na altura de 1h10, né? Nessa faixa de hora, a gente traz aqui o nosso pensamento positivo. E como eu sempre digo, você que gosta de receber, você que gosta de curtir o nosso pensamento positivo, não deixe de compartilhar assim que você recebê-lo aí também, viu? Para você ajudar o próximo, melhorar o dia de mais pessoas, assim como o seu dia também, após acompanhar aqui o nosso pensamento positivo, né? Depois, você manda um feedback para nós, né? Que você curtiu o pensamento assim que você recebeu. A gente fica muito grato também com esse seu retorno. Hoje, o nosso pensamento positivo, ele traz o título A Parábola do Copo Cheio. Um homem carregava um copo d'água, transbordando pelas ruas. Todo mundo gritava: cuidado, vai transbordar, vai derramar. Ele respondeu: eu sei, mas se eu parar para enxugar, eu nunca chego no meu destino. Chegou lá com o copo vazio e as mãos sujas. A gente é assim, meu amigo, minha amiga. Sai de casa cheio de paz, de propósito, de fé, e vai derramando tudo no caminho por causa do trânsito, fofoca, preocupação, briga boba, aquilo que a gente deveria mais se resguardar, né? Proteger, valorizar acima de tudo, pôr sentido e dar o seu devido valor, a gente acaba se esquecendo. Aí você sai de casa cheinho de paz, de bons pensamentos, de fé fervorosa no coração. Mas e no meio do caminho? Tanto barulho, né? Tanta gente gritando na sua cabeça. É isso, é aquilo outro. E aí você vai perdendo o sentido. A gente tira o foco das coisas certas, daquilo que realmente vale a pena e faz sentido para nossas vidas. E o que que acontece? A gente fica com a atenção completamente perdida. Atenção difusa. A gente olha tudo, fala com todos, fica desorientado e perde o foco daquilo que a gente deveria mais proteger. E dessa vez, aquilo que derramou mais é aquilo de mais precioso, de acordo com a parábola do copo cheio aqui do nosso pensamento positivo. Moral da história. Meu amigo, minha amiga, proteja o que tem dentro de você. Tem gente que só serve para te fazer derramar. Chegue no fim do dia com o copo ainda cheio de coisas boas. Você já parou para pensar nisso?
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0: seu mundo.
1: Olha o Ursão Panda pra romantizar a programação do nosso Revista Show.
0: Eu te seguro.
1: Te seguro.
0: Confie em mim.
1: Acredite. Olha aí, pra você que tá chegando agora na nossa audiência, pra gente pegar aí o clima da música do Panda, Eu Te Seguro. Hoje nós temos aqui, ó, o nosso Posso Perguntar. Tem também a nossa charadinha maluquinha. Isso! Você já respondeu? Ainda não ouviu? O Posso Perguntar, a nossa enquete, né? Na sua casa, quem manda mais? A sua mãe? Seu pai? A sua sogra? De repente é o cachorro? O gatinho é que manda mais aí na sua casa? Ou é o Wi-Fi quando cai? O Wi-Fi quando cai, ele manda em tudo, né? Muda a prosa todinha, né? Ei, ai, ai, a gente começa a atualizar o assunto, não é mesmo? É, será que é que tá acontecendo, hein, gente? Isso, todo mundo vira MacGyver, todo mundo quer fazer uma gambiarra, é? Puxa a tomada, isso, conta até 10 segundos, reinicia de novo. É, tô te falando, caiu o Wi-Fi, você já viu, né? Caiu o Wi-Fi, manda geral. E hoje a nossa charadinha maluquinha tá perguntando o seguinte aqui, ó. O que é que o homem dá pra mulher e deixa ela felizona? Será que é, hein? O homem dá pra mulher e deixa ela felizona. Você sabe? Tem muita gente aqui que já falou que é o Pix. É, já falou que é o Pix. Não sei, eu não sei. Ô, Barreto, eu acho que quando o homem dá razão pra mulher... deixa ela felizona, Barreto. Pois é, rapaz. Pois é, lá em casa eu já falei pra senhora Barretinho o seguinte. Aqui, meu bem, você tem razão eterna. Nossa, mas ela ficou felizona. Falei que ela tem razão eterna. Não, tem razão eterna. Nossa senhora, ficou felizona na vida, viu?
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1: Na espacial 1:30.

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1: Pará de Minas, agora com umidade relativa do ar na casa dos 36%, gente. Seguimos com a nossa terça-feira de tarde ensolarada, 28 graus.
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1: Conferindo 1h32.
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4: Espacial 1:34.
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0: essa aqui é pra nós fazer.
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2: Ô, trem gostoso,
3: senhor. Questão de avião.
0: Que leve, Beluto?
3: Tá

0: casou. Aquele assunto delicado. Guilherme Benuto, Xande Avião, aí só decola sucesso, né? Ah, não dá noutra. E, coisa boa. Os Paralamas que fazem um sucesso, que país é este? Kleber e Cauã, Mil Adjetivos, Leandro e Romário, com Ícaro e Gilmar, Corações Egoístas. Você já participou da nossa charadinha maluquinha? Hoje queremos saber de você o seguinte: o que é que o homem dá pra mulher e deixa ela felizona? Ê, rapaz, a mulher fica rindo a orelha na outra. Você sabe? Manda pra nós aí. O que é que o homem dá pra mulher que deixa ela felizona?
1: Opa!
0: Ei, meu Deus do céu. Gente, gente. Será o que que é, hein? É? Será o que que é, hein? De repente, o que você vai responder vai bater com o que nós estamos procurando de resposta, né? Já passaram várias por aqui, ó.
2: Uhum.
0: E o nosso Posso Perguntar? Hoje nós temos aquela perguntinha crucial. É, na sua casa, quem manda mais? A mãe? A sogra? O cachorro? Ou o Wi-Fi quando cai? Wi-Fi quando cai. Wi-Fi quando cai. Ei, ai, ai. Virou até um trava-língua aqui, né? Wi-Fi quando cai. E aí, quem é que manda mais na sua casa? Ah, ou de repente alguém que não faz parte do seu ciclo familiar? Aquela pessoa que chega, o espaçoso, a sua sobrinha, seu primo mal encarado. Seu primo mal encarado, ô Barreto, ninguém lá em casa manda mais do que ele. Quando ele chega lá, todo mundo fica com medo. Aí ele manda mesmo. O controle remoto da televisão lá de casa fica só na mão dele. Fica só na mão dele. Esse aí manda mesmo, hein? Esse aí manda mesmo, hein, rapaz?
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0: 11 para as duas.
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0: No meu, 9 para as 2. E aí no seu?
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2: 7 para as 2.
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0: lugar aí que tá chovendo toró, tem lugar aí que tá escaldante, é, tem lugar aí que tá congelante, pessoal que tá com um pezinho lá no sul de Minas. Ai, meu Deus do céu. Pois é, gente, Deus criou a Mãe Natureza, programou o reloginho dela ali, né, no tempo tudo certinho, aí nós vai lá e vacaia, né? Nós vai lá e vacaia. Vacaiou tudo, tudo, tudo. Hoje nós temos celular aí, os aplicativos, os gadgets, é, nossa senhora, para se orientar, né, com tudo aquilo que a gente precisa, não é mesmo? Antigamente o gadget era a folhinha Mariana. Folhinha Mariana, antigamente. E batia tudo certinho. A época para plantar feijão, plantar milho, né? Tudo certinho. Tinha os nossos avós que tinham rocinha, se orientava aí, ó, com a folhinha Mariana. E não dava erro, né? Não errava. Hoje, com todo o aparato que nós temos, tecnologia, tá dando tudo errado.
1: Cruz, credo, que coisa feia, Barreto.
0: Tá tudo de revestrez, né? Tá tudo de revestrez.
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0: Obrigado, obrigado, obrigado, obrigado. Solta a vinheta do meu nome aí.
3: O Wilson Barreto.
0: Nossa senhora, vou pagar R$1.000 só pra soltar essa vinheta aí.
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0: R$1.000. R$1.000 no final do mês.
4: E aí, meu brother?
0: R$1.000.
4: Beleza?
0: É. Pessoal que tá mandando zap aqui pra mim, ó. Deixa eu mandar um abraço pro nosso amigo, que ele é técnico de informática. É o Marco. O Marco tá sumido, hein? Ô, Marcão, como é que você tá, meu irmão? Tudo bom? Ele mandou uma mensagem aqui no meu celular particular aqui, ó. Eu até tinha clicado aqui pra me ver. Deixa eu ver. Quem que é esse rapaz aqui, hein? É o Marco, rapaz. É o Marcos, né? É Marcos. Marcos Flávio. Ele mandou aqui, ó. Opa, manda abraço aí pra Maria Fernanda. Quem que é a Maria Fernanda, hein, ô Marcos? Ô Marcos! Quem que é a Maria Fernanda, hein? Depois você fala pra nós aí. Viu, meu irmãozinho? Você sumiu no mapa, ué. O que aconteceu? Ficou rico, né? O cara, quando ele some... Aqui, ó. Desapareceu. Ficou rico, né? Enricou. Ai, ai, ai. Ele é TI, rapaz. Ele é TI. Você tá pensando aqui. Grande Marcos. Figuraça, gente boa da praça. Um abração pra você aí, pra toda a sua equipe, viu, Marcos? 1h57. Quem é que tá brincando comigo aqui, ó? Ô, Barreto. Boa tarde. A Fernanda do Walter Martins. Quem manda lá em casa é... sou eu. Uai, quem é ele? É você mesmo, Fernanda? Você tem certeza? Ela falou assim, ó. E o que o homem dá pra mulher que deixa a mulher felizona é um pix bem generoso. Ai, ó. A mamãe gosta, né? Mamãe gosta de um pix. Vamos lá pra Uberaba agora, Triângulo Mineiro. Tá na audiência.
5: Eita, nós!
0: Nosso amigo Carlos, a esposa Cris, o filhão, o Victor, lá em Uberaba. Oi, boa tarde, tudo, tudo bem? Tudo bem aqui, Carlos? Aqui em casa quem manda sou eu, Barreto. Ela fala, vai lavar a louça. Cadê a bucha, mulher? Aí, eu sabia. É ele que manda. Ele que manda. Só que não, né? Ele falou assim, ó, sem contar que ela fala de joelho, porque eu estou escondido debaixo da cama. Ela fala agachadinha. Ele correu por debaixo da cama com medo. Ela fala de joelhos. Ih, rapaz, isso aqui é moral, hein? Faz a mulher ajoelhar, hein? Pra pegar ele debaixo da cama. Medroso. Medroso. Vai lá, vai lavar a louça, rapaz. Ele mandou a selfie aqui que tá tomando uma gelada. Tomando uma geladinha lá. Rapaz, isso aí não, isso aí você arrebenta nós, velho. Ô, Carlos, tô achando que você é dono da Ambev, né? Não, véio. Todo dia ela aparece aqui com a cerveja, né? Todo dia. Só pra fazer fígado em nós, véio. Tá doido, senhor? 1h59, agora a Kizzy tá lá em Antunes. Ô, Barretola, manda pra mim o pensamento positivo de hoje. Toca aí uma música do Jota Quest. Um abraço. Valeu, Kizzy. Daqui a pouquinho nós vamos copiar e colar pra você aí. Tá bom, menina, gente fina? O Zé tá lá em Esmeraldas. E aí, Zé?
6: Aí, boa tarde, Barreto. Nem tô o tempo aí, Barreto. Aqui tá solarado.
0: É, né?
6: Tem nada no viado que nem eu. E aí, sei. Tá no viado?
0: É, né?
6: Fala com nós. Tô fazendo com o almoço aqui, Barreto.
0: Aí eu dou valor.
6: Quem tá feio?
0: Rapaz. Olha lá, ó. Quem manda não é a mulher. Mandou ele pilotar um fogão. Vai fazer almoço, moço. Senão você não come nessa casa.

0: Mas, hein? Cozinha não, pra você ver, rapaz.
1: Fala, Barretola. Boa tarde, Barretola.
0: Boa tarde.
1: Aqui é o Daniel de Nova Serrana. Tudo bem, né?
0: Tudo jóia, Daniel.
1: O que, que faz uma mulher? Deixar uma mulher feliz?
0: Tá no ar, hein?
1: É só ela deixar ter acesso ao seu celular.
0: Que é isso?
1: É, mano.
0: É o homem liberando a senha pra mulher fazer ela ficar felizona. Olha aí, rapaz. É só liberar a senha. Libera a senha, vai.
2: Pede Barreto, mas não sou assim, não. Quem manda tudo na minha casa sou eu, Barreto. Graças a Deus, até porque eu moro sozinha, né?
0: Ah,
2: eu mesmo mando em mim.
0: Que susto.
2: O CFM, o sucesso é aqui.
0: Ô, Marlene. Ai, ai, ai, ai. Autoridade máxima, né? Majoritária.
3: Bora pra ser o quê?
0: Vamos cantar com o Henrique e Juliano?
3: Então seja esse.
0: Seja esse aí. É isso.

Boa tarde, Espacial FM. Boa tarde, Barretola. É o Bradoca aqui da Oficina do Feio. Tô fazendo um quilo aqui, irmão. Acabei de pegar um chape-chape aqui agora, daqui modelo. Tô aqui fazendo um quilo, escutando aqui Espacial. Agora a revista. Valeu, brother. Manda a música chonada pra nós aí, pra acabar de fazer o quilo aqui. Falou, irmão. Valeu, Barretola. Primo do bigode de surubim. Tchau, obrigado.

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2: Gente, agora 2:10.
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3: Informando! Agora 2h14.
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2: Na Espacial 2h25.

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2: Olha aí, minha gente, terça-feira com um tempinho de sol, hein? Umidade relativa do ar 36%. Continuamos com tempo ensolarado aqui em Pará de Minas, 28 graus da cidade.
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2: Agora na Espacial 2:30.
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Existe uma teoria que se chama 90-10, onde uma pessoa tem 90% daquilo que você procura em alguém, só que você foca naqueles 10% que falta. Aí você sai pra rua, se aventura, e realmente você encontra aqueles 10%, mas não se deu conta que perdeu os 90%.

0: Os 10% a gente deixa pro garçom, né não?
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2: Alô?
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3: Aqui comigo, agora 18 para as 3.
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3: Conferindo, 2h46.
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2: Gente, agora 10 para as 3.
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2: Acerte aí, agora 3:02.
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2: Gente, atenção redobrada, a MM participou nos dias 7 e 8 de julho, em Brasília, de uma mobilização em defesa dos municípios. O presidente da entidade e prefeito de Iguatama, Lucas Vieira, esteve ao lado de gestores mineiros e lideranças municipalistas na discussão de pautas que impactam as administrações locais. A agenda teve como foco a rejeição às chamadas pautas-bomba, que ampliam despesas sem a devida compensação financeira. Portanto, a MM reafirma seu compromisso devida A MM, ela reafirma seu compromisso, eu quis dizer, com a defesa dos municípios e do equilíbrio das contas públicas.
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3: Gente, agora 3:08.
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0: Gustavo Lima, calcinha de renda, com o Panda na programação aqui do nosso Revista Show. E volta a falar o seguinte, você que tanto pede aí, ó, Gustavo Lima com o Panda, Espacial FM toca pra você no capricho, no grau da Espacial. Gente, eu tô aqui o tempo inteiro olhando pra essa caixa de som absurda de bonita, potente. Ah, você tá pensando que a bichona é robusta, viu? Caial de caixa, viu? Nossa senhora, essa caixa pode ser do paizão. Ei, filhão, você já tá indo lá no nosso aplicativo, né? Pois é, não marca bobeira não, viu? O quanto antes, é a promoção, pai, aumenta o som! Isso, é pra aumentar mesmo, paizão. Porque é um sonzão que é potência, 1.200 watts, viu?
1: É isso?
0: Você já imaginou? Nossa senhora, essa caixa aqui vai dar pra você abafar até a briga dos vizinhos. Pra que eles começar a brigar, você aumenta o som. Aumenta o som. Pai, aumenta o som! Aí o filho vai gritar pro pai lá, pra ele aumentar o som. Pois é. Por quê? É o seguinte, essa caixa aqui, ela já tá dando confusão, viu, gente? Já vou falar aqui, hein? Já tá dando confusão. Todo mundo tá de zoião nessa caixa. É uma caixa Philco Extreme. Extreme. Eu lembrei até daquele grupo musical Extreme Modern Roads. Pois é. É porque é um som extremo, né? 1.200 watts de potência. Tem iluminação. Você tem que ver que coisa linda. Principalmente noturno, né? Quando você faz aí aquela resenha de noitinha na sua casa. Não é mesmo? Já imaginou? Essa caixa aqui, ela já vem já com a família de vagalume. Já vem. Ao LED. Enquanto tá tocando o som, ela vai seguindo a batida da música. Ó, pra você ver que coisa. Uma família de vagalume já vem nessa caixa aqui, ó. Ê, rapaz, essa aqui é top mesmo, viu? E aí você vai fazer o seguinte. Você vai entrar lá no nosso aplicativo pra você fazer o seu cadastro. Se você já fez, boa sorte, parabéns, né? E tem dois microfones também nessa caixa aqui. Você gosta de fazer um karaokê aí? Gosta de fazer uma resenha naquele naipe? Pois é, dois microfonão, rapaz. Nu! Dois microfonão. Pro papai brincar aí, com toda a família, né? Você fazer aquele karaokê no capricho, você vai cantar mais do que é japonês, né? Cantar mais do que é japonês. Você gosta do karaokêzinho também? Gosta? Cantar mais do que é japonês. Com essa caixa aqui, viu? Essa aqui é um espetáculo de caixa, hein?
2: Olha ele!
0: Vai lá pro nosso aplicativo e participe. Eu já fiz a propaganda todinha. Não precisa falar mais nada, né? Não precisa falar mais nada. Agora é com você aí do outro lado, hein? Vamos alegrar o paizão! Aô, potência!
2: Aê, tarô!
0: Aê, trem! A gente aumenta o volume aqui dentro do estúdio aqui, ó. É, você tem que ver que coisa, que pancadão! Nossa senhora! Você ouvindo a Espacial FM, hein? Conferindo essa sonzeira. É só show, né? Chamamos aqui o ouvinte. Isso, no nosso zap. O Posso Perguntar hoje? Quer saber de você aí? No 99740105.
3: Posso perguntar?
0: Na sua casa, quem manda mais? É a sua mãe? É o seu pai? É a sogra? É o cachorro? Ou o Wi-Fi quando cai? Ei, meu Deus do céu! E temos charadinha hoje. Pra você que não mandar aí o nosso Posso Perguntar, quem manda mais na sua casa, você vai brincar na nossa charadinha também. O que é que o homem dá pra mulher que deixa ela felizona? Alessandra Rosária tá comigo aqui, ó, tá pedindo pensamento positivo. Daqui a pouquinho a gente vai estar copiando e colando. O nosso amigo Hélio Lima tá lá em Torneiros, tá ligadinho aqui na Espacial FM também. Alô, Hélio! Seja bem-vindo aí, meu irmão. Quem não foi pro ar ainda, hein, gente? Vai mandando pra mim, vai sinalizando aí. Você que não foi pro ar ainda, que não respondeu aqui a nossa cuca maluca. Fala comigo que eu falo contigo. Ô, senhor Ronaldo.
4: Boa tarde.
0: Boa tarde.
4: Pra você, sua equipe e pra todos os ouvintes. Sabe, eu vivo sozinho. Eu e meu cachorro.
0: Olha aí, rapaz.
4: Eu acho que ele tá mandando mais, viu?
0: Tá mandando
4: ele
0: mais. Lá,
4: eu vou saber o que que é. Ele gosta de um carinho.
0: Olha, que gracinha um do carinho. Pet,
4: ele
0: rapaz.
4: Busca, pede. Olha. É, ué. Marcial FM, sucesso é aqui onde você estiver, Ronaldo Martins.
0: Tamo junto, senhor Ronaldo, que bacana. Aí o senhor Ronaldo falou que quem manda lá é o cachorro, né? O cachorro dele é que bota a onda em tudo. É, senhor Ronaldo, gostei aí, viu? Gostei. Mais um aqui comigo, a Jaqueline Gomes. Ela adora o pensamento positivo. Vamos copiar e colar pra você aí, viu, Jaqueline? Ela tá na cidade de Onça de Pitangui, sempre ligadinha na Espacial FM. Ela tá sempre mandando mensagens lindas aqui pra gente também, né? É, a poetisa, é poetisa, rapaz, tá pensando o quê? Poetisa Jaqueline Gomes. O nosso amigo, o Daniel, tá lá no bairro São Luís. O Daniel tá dizendo quem manda lá na casa dele... Dizer que quem manda lá é os pets aí, ó. É, dizer que tem gato e tem cachorro. E eles são obrigados a fazer tudo que os bichinhos pedem. Ah, meu Deus do céu. Fica em prol aí dos pets. Bacana. A Cristiane Costureira mandou aqui, boa tarde, Barreto. Aqui em casa, quem manda sou eu. Ó. Mas dá uma canseira, Barreto. Eu imagino, viu, Cristiane? Eu imagino. Tá difícil aí, pessoal. É, seguir a mamãe aí? Ô Barreto, boa tarde. A Fernanda do Walter Martins. Quem manda lá em casa sou eu, Barreto. Aí, ó, mais uma que manda na própria casa, né? O que o homem dá pra mulher e deixa ela felizona é um pix generoso. Espertinha essa aí, né, rapaz? Essa é espertinha também, né?
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0: Não demora na dica de nada, a gente volta com mais aqui no nosso Revista Show. Lembrando que daqui a pouquinho tem a discoteca do Revista. Na sequência tá chegando informações no Direto da Redação.
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0: Espacial 3:23.
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3: O Conselho Curador do Fundo de Garantia do Tempo de Serviço, FGTS, aprovou a distribuição de 13 bilhões e 40 milhões de reais aos trabalhadores referente ao lucro obtido pelo fundo em 2025. Cerca de 138 milhões de pessoas vão receber o benefício. O valor será creditado de forma proporcional ao saldo existente nas contas do FGTS em 31 de dezembro de 2025, incluindo contas ativas e inativas. Os depósitos serão feitos até o dia 31 de agosto. E o financiamento de veículos no Brasil registrou crescimento de 10,9% no primeiro semestre deste ano. Foram financiadas 3 milhões e 780 mil unidades, o maior volume para o período desde 2008, segundo dados da Trilha, empresa de análise da B3. Os veículos usados lideram as operações com 2 milhões e 380 mil financiamentos, enquanto os novos somaram 1 milhão e 390 mil. Todas as regiões do país apresentaram alta, com destaque para o Centro-Oeste, que teve crescimento de 13,1%. Direto da redação, repórter Sérgio Viana.
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7: Pará de Minas, com clima ensolarado aí, ó, persistindo em bastante sol aqui na cidade, né, gente? Agora 28 graus, hein? 28.
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7: Espacial 3h27.
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4: Acertando os ponteirinhos, 3:30.
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4: Agora, senhoras e senhores, apertem os cintos. Vamos decolar suave na nave de volta ao passado, hein? Para você que estava aí contando nos dedinhos para chegar a esse tempo agora das antigas, vamos com tudo. Você lembra da banda Gangue 90? Nosso louco amor. Dá um grau na espacial, vai. Hora da discoteca tá no ar.

0: Hathaway. What is Love?
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0: Na Espacial 14 para as 4.
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0: Ótima terça, 3h48.
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0: E daqui a pouquinho tem resultado da nossa charadinha maluquinha. Não demora na dica de nada. Eu já vou estar trazendo aqui, hein?
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0: Espacial 11 para as 4.
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0: Todo mundo na audiência da 105,5. É coisa boa. As últimas aqui do nosso Revista Show. Quem é que chega pra cantar pra gente agora? Ó o Michel aí, ó. Esse é bom de serviço, esse menino, hein? Aí a roça vence.
18: Fim de semana acabou.

0: Os nossos amigos da roça, você que tá no campo. Eita, ferro, sou. Aí o sistema é bruto, hein? Bruto e sistemático. Ó, hoje nós trouxemos aqui a brincadeira de uma charadinha. Ela não tem uma resposta única, né? O que o homem dá pra mulher que deixa ela felizona? É, teve muita gente que falou aqui que é salão de beleza, é chocolate, é caixa de bombom, é Pix. É, o que o homem dá pra mulher que deixa ela felizona é a atenção, gente.
1: É isso?
0: Atenção, mulher gosta de atenção. Você tem que dar atenção, dá atenção, dá carinho, isso. Mas tudo isso que vocês falaram aí também faz todo sentido, né? Faz todo sentido, só não faz sentido o negócio do Pix aí, né?
2: Aí, mente!
0: O Pix não faz sentido, não? Não, faz não! Bateu o sino, ó.
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0: Tá chegando na sequência mais um campeão de audiência. Igor Araújo e o Sozé pra comandar o sertanejo, que é bom demais. Chora não, neném. Amanhã tem mais revista show, meu bem. A gente se encontra com as graças de Deus, o nosso regente maior. Amanhã, meio-dia, hein? É. Sempre com as graças de Deus, o nosso regente maior. No comando de todas as coisas, né?

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2: 3h59.
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4: 4 e 4.
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0: João Neto e Frederico! Essa é boa também, hein, Sozé? Que beleza, hein? Que maravilha, gente! 4 horas, 19 minutos. Hoje, palavra secreta do seu Zé Sonoplasta contém 5 letras. 5. Inicia com a letra P, hein? O que será, hein? Qual seria essa palavra? Contém 5 letras e inicia com a letra P. Vambora, Sozinha, vamos trazer abraço agora. Quem é que tá chegando? Quem é que tá marcando presença aqui no nosso programa? Ô, Renata! E a Renatinha Viviane tá ligadinha. Um abraço pra você, Renata! Muito obrigado pela participação, viu? Pela audiência aqui na nossa programação. A Fernanda também ligadinha com a gente, a Fernanda Silva. Um abraço para você, Fernanda. Boa tarde, muito obrigado pela participação. Muito obrigado pela audiência. Em Torneiros, o Hélio Lima também ligadinho com a gente. Ô, Hélio! É gente da gente, né, Zé? Palavra secreta de hoje, hein? Tem 5 letras e começa com P. Agora, a Ana... Ô, Ana, você me mandou aqui 500 mil palavras. É só uma, minha filha. Você tem que escolher dessas que você me enviou aqui, Ana. Apenas uma, tá bom? Uma! Um abraço pra você, Ana. Seja sempre bem-vinda ao nosso programa. A Clara também ligada com a gente. Ô, Clara! Tá marcando presença no Bairro São Pedro e dizendo que a palavra de hoje é porta. Será que é porta, hein? Será que a palavra de hoje é porta? Ai, ai, ai. A Graciele em Garatinga. Ô, Graciele! A Graciele tá falando que é papel, José. Será que é papel? É. Será que é papel, hein? Hoje, palavra secreta do seu Zé. Tem 5 letras e começa com P. Envie sua mensagem, participe com a gente no 999-740-105.
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0: 4:22.

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1: Gente, tempo aberto com a temperatura nesse momento, marcando em Pará de Minas 27 graus, a umidade 37%.
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1: Ô, Trembalso! É o nosso programa sertanejo Bom Demais da nossa Espacial FM. Maravilhosa tarde pra você que tá aí na escuta do nosso programa. Tá de bobeira, tá sem fazer nada, não quer nada com a dureza. Afogança, hein? Gente, 4 horas e 28 minutos. Tá sentindo frio? Tá fazendo frio aí? Você acha que continua esfriando, deu uma esquentada? Ontem à noite tava frio, não tava? Ou você acha que não? Depois você me conta, viu? O que é que você tá achando dessa temperatura, hein? Hã? Quente ou frio? É, tempinho atrapalhado, né, Zé? Bom, 4 horas e 29 minutos. Hoje é a palavra secreta do seu Zé, viu? Contém 5 letras e começa com P. O que será? O que será? Vambora, Sozinha. Vamos trazer mais abraço, vamos trazer mais participação. A Leide Gomes, em Esmeraldas. Ô, Leide! E ela tá falando que a palavra de hoje é papai. Papai é a palavra de hoje. Será que é papai, hein? Um abraço, viu, Leide? Um abraço também ao Cleiton. Toda a turma aí de Esmeraldas acompanhando o Sertanejo Bom Demais. Nós agradecemos o carinho. Lá na Vila Maria, quem é que tá chegando da Vila Maria? É ele, Sozé, é o José. Ô, José, tá falando que a palavra secreta de hoje é ponto. Olha aí. Será que a palavra é ponto? José da Vila Maria, firme com nós aqui na escuta. O Flávio, tá dizendo o seguinte, olha o que Sozé escreveu aí. É a marvada, a venenosa, aquela que desce arranhando igual gato de marcha ré. Essa é exclusiva para os que pedem fiado. Palavra de hoje é pinga, Igor, é pinga. Manda um abraço para todos nós aqui em Nova Serrana. Ô, Flávio, um abração para você, moço, buquinha de golo. Obrigado pela participação. O Flávio é um pouquinho de gola, né, Zé? Já foi direto na pinga. Falou que é pinga. Palavra de hoje. Misericórdia. Será que é pinga, hein? Ah, será? Será, será? Alô, Gleison!
2: Oi, Igor. Um abraço pra você, pro seu Zé. Uma boa tarde abençoada pra todos os ouvintes. Pra você, pro seu Zé. Sobre a palavra aí, sua pergunta. É peixe. É peixe.
1: Será que é peixe? Gleison Reis, será que é peixe, Gleison? Seja sempre bem-vindo, viu? Obrigado pela participação, pela audiência aqui com nós. E ele chegou, tava sumido, né, Sozé? Tava sumido. De vez em quando xingava nós, que a gente não rodava o áudio dele. Falava que nós cortava o áudio dele pela metade. Ele mandava também um áudio, um minuto e lá vai lambada, né, Sozé? Aí não dava, né? Aí, mas tá firme com nós aqui, voltou, apareceu. Apareceu de novo. Oi, Dinei Brasil!
3: Boa tarde, Igor Araújo. É o Dinei Brasil. Zil, na Espacial. É o Davi que tá tentando adivinhar aqui a palavra secreta com a letra P. É, como é que chama, Davi? Prato. Tá eu aqui, o Davi, aqui no sítio aqui. O nosso amigo Fubá. A Soraya e o Rafael, ouvindo Espacial. Que Espacial FM, o sucesso é sempre aqui mesmo, né, o Igor Araújo. Será? Fala com o Davi, será que é? Boa tarde, Igor Araújo, no Espacial FM.
1: Ô, Dineizão, boa tarde pra você também, Dineizão. Alô, Davi. Um abração, Davi. Tá tolerando o Dineizão aí, não é brinquedo não, viu, Davi? Um abraço pra você, Davi, pro Fubá. O Fubá tá lá, Sozé. Tá só na selva, né, Fubá? Obrigado pela participação também, pela audiência aqui na nossa programação. Ô, povo bom, hoje é a palavra secreta do seu Zé. Essa palavra contém 5 letras e inicia com a letra P. O que será, hein? Que palavra seria essa, hein? 5 letras e começa com P. Envie sua mensagem, participe com a gente no 999.

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que é sucesso em todo o Brasil. Panda! Finalizando mais um bloco do Sertanejo Bom Demais nesta tarde de terça-feira. Um abraço, viu, pra você que tá curtindo aí o nosso programa. Intervalo chegando e daqui a pouco a gente volta. Lembrando da nossa brincadeira de hoje, palavra secreta do seu Zé. Contém 5 letras e começa com P. Que palavra é essa, hein?

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2: 4:44.
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0: Ô, tem bom, agora é recado importante, né, Igor?
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7: 4h48.
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4: 4h51.
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1: Esse é o nosso programa Sertanejo, bom demais. É tarde de terça-feira, espero que você esteja super bem, viu? E acompanhando, claro, a nossa programação. Um abraço, você sintonizado sempre com a gente. Deixa eu trazer a participação dele, só Zé. Ele não falha mesmo, tá sempre na escuta do nosso programa. É da cidade de Itaúna, o Ronaldo.
2: Boa tarde, Guaraúcho. Boa tarde, seu Zé. E para todos os ouvintes, sertanejo bom demais. A palavra secreta é paloa. Nome de uma pessoa. Especial FM, sucesso é aqui e onde você estiver, Ronaldo Martins.
1: Rapaz, até rimou, hein? Paloa, nome de uma pessoa. Ô, Ronaldo, um abraço pra você. Será que é paloa? A palavra secreta de hoje tem 5 letras e começa com P. Que palavra é essa? Que palavra é essa? Ai, ai, ai! Deixa eu mandar um abraço aqui, Sozé. Também participando com a gente, a Rosângela, em Antunes. Ô, Rosângela! Dizendo que a palavra secreta de hoje é porta. Será que é porta? Ah, ela completou. Porta da mercearia do seu Zé. Olha aí! Será que é porta, hein? Vixe! A Simone também ligada com a gente em Capoeira Grande. Tá dando um passeio em Capoeira Grande, viu, Sozé? Tá na escuta do nosso programa, um abraço a todos de Capoeira Grande que acompanham o Sertanejo Bom Demais, que acompanham a nossa Espacial FM. E ela tá falando aqui que a palavra de hoje é pedra. Pedra seria a palavra de hoje. Vixe. Rapaz, será que é pedra, hein? Ai, ai. E a mulher apaixonada de Sete Lagoas?
3: Boa tarde. Boa tarde, Igor. Eu queria ouvir a música José de Camargo e Luciano, Amor a Três. Ofereço a música para todos os ouvintes, para todos os locutores e para todos os motoristas. E para todas as minhas amigas, Igor, obrigado. Boa tarde com alegria.
1: Ouviu aí, Sozé? A Ângela, mulher apaixonada de Sete Lagoas. Ela quer ouvir a música do José de Camargo e Luciano. Amor a Três. Ô, Ângela. Um abração pra você, Ângela. É José de Camargo que falou, Zé. É José de Camargo, Amor a Três, viu? Ângela, muito obrigado pela participação. São 4 horas. Mais 54 minutos. José de Camargo, Amor a Três. É o pedido da Ângela Maria de Sete Lagoas. Se tiver na programação, eu vou caçar essa música aqui, viu? Se tiver na programação, você vai conferir aí, viu, Ângela? O que, que ela mandou aqui, Zazé? Mandou aqui, aparece aqui. Hã?
3: José de Camargo e Luciano.
1: E confirmou aqui, confirmou, Zazé. É José de Camargo e Luciano. Ô, oh, Ângela, um abraço.

0: e José Rico. Mais uma saudade do fundão do baú do sertanejo do Bom Demais. Pra você conferir aí. É, meus amigos. Milionário José Rico. E José Rico, né? Tá rindo do quê, hein? Hã? Gente, 5 horas. Mais 3 minutos nesta tarde abençoada de terça-feira. Por aqui as mensagens continuam. Tá pipocando, né, Zé? Tá pipocando é mensagem atrás de mensagem. Quando pensa que não, vai chegando mais mensagem. Hoje, palavra secreta do seu Zé. Que palavra seria essa, hein? Contém 5 letras e começa com P. O que será? Que palavra é essa? Alô, Raimundo! O Raimundo tá ligadinho com nós, sozinho. Tá lá no Belvedere. Ô, Raimundo! Muito obrigado pela participação, pela audiência. E ele tá falando, sozinho, que a palavra de hoje é porta. Será que é porta? Será que é porta? Ai, ai, ai. Ai, ai, ai. A Ângela também ligadinha com a gente. Ô, Ângela. Só que essa é do bairro São Paulo, viu, sozinha? Não é a Ângela, mulher apaixonada lá de Sete Lagoas, não. É a Ângela do bairro São Paulo, também marcando presença com a gente na nossa Espacial FM, dizendo que a palavra de hoje é prato. Ai, ai, ai. É palavra atrás de palavra chegando aqui no nosso programa, né, sozinha? Hã? Também participando com a gente lá no bairro São Vicente, o Geraldo e o Everton na audiência. Ô, Gerardo, um abraço pra você e pro Everton. Muito obrigado pela participação, pelo carinho aqui com o Sertanejo Bom Demais. Hoje, palavra secreta do seu Zé contém 5 letras e começa com P. A Tina vem chegando aqui, Zé. A Tina? Hã? Eu acho. É a Tina, né? Traz o áudio dela aí.
1: Oi, Igor. A palavra de hoje é pedra. Alô, passa madão pra nós aí.
0: Tina, Tina! Um abraço pra você aí no Seringueiras, Tina! Será que é pedra? Palavra de hoje! Ô, Tina! Um abração, obrigado pela participação, viu? Nós vamos fazer um intervalinho curtinho, um piscar de olhos, mas antes, deixa eu falar de promoção, só Zé. 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Vamos fazer intervalinho, Zé? Vamos fazer intervalinho? Já, já a gente volta, hein?

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2: 5:08.

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5: É isso mesmo, 105.5 Rádio Espacial FM, e trazendo um recado muito importante para você que está acompanhando aí a programação. Gente, vem aí a terceira queima do alho em Pequi. É isso mesmo, hein? É no dia 2 de agosto, a partir das 11 horas da manhã, no Parque de Exposições. Além de muita comida típica, comitivas, mini fazendinha e área kids, um evento 100% beneficente. Você vai curtir grandes shows com Thales e Thiago, João Lucas e Diogo, Júlio César e Marcelo, e a participação especial de Neto França e do menino João Paulo. 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É a terceira queima do alho em Pequi, no dia 2 de agosto, a partir das 11 horas da manhã, no Parque de Exposições. Participe!
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4: 5:14.
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1: Moçada, é o Sertanejo Bom Demais nesta tarde de terça-feira. É o nosso programa. Muito obrigado pelo carinho, pela audiência aqui na nossa programação. Ô, trembão, som! 5:15. Dando prosseguimento, trazendo abraços, trazendo aqui as participações. Hoje, palavra secreta do seu Zé. Contém 5 letras e começa com P. O que será? Será o quê? Deixa eu trazer a participação da Roseni. Ô, Roseni! Como é que você tá, Roseni? E ela tá... Olha, rapaz, mandou a seguinte mensagem aqui, José, ó. Abençoada tarde, meus amigos. A palavra secreta do seu Zé, pinga. É o que ele mais gosta e o que ele mais vende no botequinho dele. Hoje ele não pode me xingar. Gastei mais de R$1.000 no botequinho dele. Esse fim de semana foi maravilhoso. Um forte abraço. Roseni do São Pedro. Olha isso, Zé. Gastou neste final de semana, hã? É nesse final de semana que ela gastou, só Zé. Beirou a 1.000. Se não tiver, passar de 1.000, hein? Então, ela tá falando aqui que o senhor não pode xingar ela, não. Hã? Você quer falar alguma coisa, Zé? Pode falar.
2: Que mulher chata, senhor.
1: Uai, que isso? Que isso, Zé? Ela gastou mais de R$1.000 lá na mercearia do senhor nesse final de semana, hã? Entendi agora. Ele falou aqui, ó, que já passou. E agora eu posso xingar, sim, porque já passou. Já tá lá atrás. Final de semana já passou. Ô, Roseni! Abração pra você aí, viu? Obrigado pela participação, pela audiência. Nessa, Zazé, você não é fácil, não, Zazé. Misericórdia, hein? Gente, 5:16. Vai chegando gente aqui, viu? Olha aí, Sozé, participação atrás, participação. Quem é que tá chegando na programação, Sozé? É ela, Sozé. É lá de São Gonçalo do Pará. Olha ela aí, Sozé, alô, Vera!

0: Será que é um pavão a palavra de hoje, hein? É, não sei não, hein? A Raimunda também ligada com a gente. Boa tarde pra você, Raimunda. O Rogério da Silva dizendo que é peixe, viu, Sozé? Dizendo que a palavrinha de hoje seria peixe. Misericórdia, será que é peixe, hein? Mais alôs aqui no nosso programa. Igor, boa tarde. A palavra secreta do seu Zé hoje é papai. Sou eu, Juliano Ribeiro. Tô aqui em Carmópolis de Minas, acompanhando a programação do Sertanejo Bom Demais. Ô, Juliano Costa. Um abração para você e a todos aí de Carmópolis de Minas. Estão na escuta do nosso programa. Nós só temos a agradecer a audiência. Vambora, Sozé, vamos matar a saudade agora. Escancara, Sozé, escancara, escancara a porteira do sucesso com saudade.
1: Alô, coisa boa.

Craveiro e cravinho, esquema montado, fechando mais um bloco aqui do nosso programa Sertanejo Bom Demais. É moda bonita, é música sertaneja raiz, é música sertaneja clássica. O nosso programa é diferenciado, né, José? Hã? A gente faz muita gente matar a saudade, né? Ô, trembão, só. Vamos fazer intervalinho? É curtinho, piquititim e já já a gente volta. Música.

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2: 5:28.

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5: Gente, a temperatura 25 graus em Pará de Minas. Tempo continua aberto com a umidade marcando 43%.
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5: 5:32.
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2: 5h34.
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Mulher e a Bebida. Ô, forró danado no bom, hein, José? Nesta tardezinha de terça-feira. Deixa eu mandar um abraço aqui, ô José. Aquela mulher mão de vaca que não convida nós de jeito nenhum pra tomar um cafezinho, viu? A Regina, lá no Grão Pará, o Regina. E esse café, Regina, sai ou não sai, hein? Ô, mulher.

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2: 5:45.
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6: Agora na Espacial 5:48.
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3: 5h52.
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Paulinho, é tarde demais. Oh, deixa eu mandar um abraço a Cleusa em Divinópolis. Ô, Cleusa, seja bem-vinda, viu? Muito obrigado pela participação. A Leonilda, também ligadinha com a gente em Antunes, uma maravilhosa noite. A Adriana Clemente, também marcando presença no bairro Santos Dumont. Seja bem-vinda, Adriana. O Coronel Maciel, no Recanto, também passando por aqui. Boa noite para você, viu, Coronel? Muito obrigado aí pelo carinho de sempre. Bom, e nós vamos trazer agora a oração de final de tarde e início de noite. É hora de falar.

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0: Senhor nosso Deus, neste fim de tarde, início de noite, agradecemos por mais um dia de vida e por tua presença em nossos caminhos. Pai, abençoa cada família, concede saúde aos enfermos, alegria aos corações, fé aos que estão desanimados e esperança àqueles que enfrentam dificuldades. Protege nossas crianças, ilumina nossos jovens, fortalece nossos idosos e guarda todos os trabalhadores e ouvintes que nos acompanham neste momento. Que esta noite, Pai, seja de paz, descanso, união e proteção. Que nunca nos falte amor, coragem e confiança em teu infinito cuidado. Entregamos nossas vidas em tuas mãos e agradecemos, Jesus, por todas as bênçãos. Amém.

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5: 6:10.
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9: É você sempre muito bem informado aqui na Espacial FM. A gente chega com informação durante o Sertanejo Bom Demais. É a segunda edição do nosso Jornal da Cidade. E hoje você confere que motociclista morre após acidente envolvendo 3 veículos na MG431 em Pará de Minas. Carreta com 30 mil litros de biodiesel pega fogo e interdita a BR-262 em Bom Despacho. Prefeitura abre leilão de 46 lotes públicos com proposta até agosto e Ultra da Fé chega à 7ª edição e desafia atletas em percurso de 50 quilômetros em Pequi.
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9: Eu sou Hugo Lacerda e a partir de agora te mantenho muito bem informado aqui na Espacial FM. Hoje é terça-feira, 28 de julho. É você nas ondas da 105.
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9: E olha só, a Prefeitura de Pará de Minas iniciou nesta semana a asta pública para a venda de 46 lotes pertencentes ao patrimônio municipal. Os imóveis estão distribuídos em diferentes regiões da cidade e, segundo a administração, não possuem mais utilidade para serviços públicos ou implantação de equipamentos comunitários. Além de estarem sem uso, esses terrenos geram custos com limpeza, manutenção e conservação. Com a venda, a proposta é dar uma nova destinação aos imóveis, ao mesmo tempo também que o município deixa de arcar com essas despesas. O leilão será realizado de forma eletrônica e os interessados podem encaminhar suas propostas até as 2 horas da tarde do dia 21 de agosto por meio da plataforma BBMET, adotando o critério de maior lance. O responsável pelo setor de patrimônio da prefeitura, o Pablo Joander, dá mais explicações e fala sobre a realização desse processo, reforçando que toda a venda seguirá critérios definidos pelo edital.
10: A pessoa entra, cadastra no site e aí consegue dar lances até o dia 21 de agosto, às 2 horas da tarde. A gente tem vários lotes em vários bairros, são 40 imóveis. Tem bairro, por exemplo, Castelo Branco, Jardins, Belvedere, e cada um tem as suas características, são de diferentes tamanhos. Tem lotes desde mais de 600 metros quadrados, tem lote de 250 metros e vai depender da localidade. Eu recomendo fortemente que as pessoas acessem o edital. No edital vai ter todas as informações e vai estar disponível no site da Prefeitura, no portal da Transparência e também no portal da BBMNet, que eu citei anteriormente, bbmnetleilões.com.br.
9: Tá, e o portal foi informado novamente e quem deseja participar ou conhecer os imóveis disponíveis pode consultar o edital completo. Lá tem foto, localização e demais informações no portal da Transparência da Prefeitura de Pará de Minas. Além disso, vale lembrar que os valores mínimos de cada lote foram estabelecidos pela Comissão Permanente de Avaliação, com base em pesquisa de mercado, e o pagamento poderá ser feito de forma parcelada. Agora a gente fala de um evento muito tradicional aqui na nossa região. A fé, a superação e o esporte vão caminhar lado a lado em Pequi. No dia 15 de agosto, o município recebe a 7ª edição da Ultra da Fé, corrida que já se consolidou como uma das provas mais desafiadoras da região e que a cada ano reúne atletas e admiradores para uma experiência que vai muito além da competição. Criada durante a pandemia, o evento nasceu como um gesto de devoção a Padre Libério, incentivo à prática esportiva. Desde então, o evento cresceu e hoje desafia os participantes em um percurso de 50 quilômetros, passando por estradas rurais, trilhas e serras que revelam algumas das mais belas paisagens do interior mineiro. O Gustavo Duarte, que é corredor há mais de 10 anos e também vereador aqui do município, é um dos idealizadores do evento e conta mais detalhes desta prova.
5: A Ultra da Fé é uma ultramaratona rural que ela homenageia o baluarte da fé da nossa região, que é o nosso querido Padre Libério. Eu, junto com um grupo de amigos, quando a gente viu que tinha vários eventos de peregrinação e de romaria para Leandro Ferreira, a gente chegou à seguinte conclusão: o pessoal vai de moto, de carro, de cavalo, de bicicleta, só falta ir correndo. E foi assim que nasceu a Ultra da Fé. Durante 4 anos nós fizemos um trajeto de Pará de Minas até Leandro Ferreira, que são 70 quilômetros, e depois nós começamos uma nova etapa na história da Ultra da Fé, que são corridas itinerantes percorrendo as cidades onde o Padre Libério atuou. E agora nós já fizemos 2 edições em São José da Varginha, e a 7ª edição, que acontece esse ano, vai ser na cidade de Pequi. Lembrando que todas essas cidades são cidades onde o Padre Libério atuou como sacerdote, né? Teve atuação como padre nessas cidades, e a gente vai fazer a corrida percorrendo as belas paisagens rurais da região.
9: É isso então. Como o Gustavo disse, o evento acontece no mês de agosto, as inscrições já estão abertas e podem ser feitas pelo link que está no Instagram, @ultradafé. Vale lembrar que todos os inscritos receberão a camisa oficial do evento, concorrerão, né, a troféus e medalhas. E para mais dúvidas ou informações, é só buscar então no @ultradafé. Vamos para o intervalo? Daqui a pouquinho eu volto. Tem notícias policiais da região.

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2: Vamos às notícias policiais que movimentaram a nossa região, falando de um acidente que aconteceu nesse domingo. Um motociclista de 44 anos morreu após um grave acidente registrado no domingo, como eu disse, à noite, na MG-431, próximo à Ascensão, aqui em Pará de Minas. Segundo a Polícia Militar Rodoviária, a vítima perdeu o controle da moto, invadiu a contramão e atingiu uma caminhonete que seguia no sentido contrário da via. Com o impacto, o Fiat Palio também se envolveu na ocorrência ao colidir na traseira da caminhonete. O motociclista foi socorrido pelo SAMU e encaminhado ao hospital, mas infelizmente não resistiu aos ferimentos. Um dos motoristas sofreu ferimentos leves. A perícia da Polícia Civil esteve no local e as causas do acidente vão ser investigadas. Agora eu falo de uma carreta carregada com 30 mil litros de biodiesel que pegou fogo após sair da pista no domingo na BR-262 em Bom Despacho. De acordo com a Polícia Rodoviária Federal, o motorista de 69 anos perdeu o controle da direção, atingiu a mureta de uma ponte e parou em uma área de vegetação às margens da rodovia, onde o veículo foi tomado pelas chamas. O acidente provocou a interdição total da BR-262 por cerca de 2 horas devido ao risco de explosão. O condutor sofreu ferimentos leves e foi encaminhado ao hospital. Apesar do incêndio, não houve vazamento de carga de biodiesel. A suspeita é que o fogo tenha começado no tanque de combustível do caminhão. As circunstâncias do acidente estão sendo também apuradas. Tá aí, essas são as informações de hoje à noite, aqui na segunda edição do Jornal da Cidade. Noite tá só começando, né? E agora a gente segue com a música sertaneja, deixando pra vocês o recado do jcnoticias.com.br e também falando que amanhã, pela manhã, nós estaremos de volta às 10 para 8 da manhã. Um forte abraço a todos, valeu!
0: Termina aqui a edição de hoje do Jornal da Cidade. 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

0: João Paulo e Daniel, tá faltando amor. Gente, 6 horas 26 minutos, noite de terça-feira, você marcando presença com a gente. Um grande abraço. Alô, Jailson!
1: Nossa, aí, boa tarde. Eu tô aqui no São Gonçalo escutando o seu hoje, aqui na casa do vizinho aqui, ó. Tá um showzão mesmo. Manda música pra nós aí, ué. Vendo o Pão da Gui. Merecer de 0 a 100 pra não esquecer de ninguém. Falou, pé de cano.
0: Que é isso? Que pé de cano o quê? Jailson. Você tá doido? Jailson, um abraço pra você, viu? Muito obrigado pela participação, pelo carinho, pela audiência aqui com nós, né, Zé? Jailson tá sempre carimbando a participação aqui no nosso programa, né? E tem mais, o Gabriel tá passando por aqui também. Fala com nós, Gabriel!
2: Seu Zé, eu vou comprar os doces enfiados
3: na mercearia.
2: É o Gabriel.
0: Gabriel, olha aí, Sozé. Ô, Sozé, ele tá querendo um docinho enfiado, Sozé. É uma criança. Hã? Ô, Gabriel, ele falou qualquer dia que você for lá, vai arrumar um docinho pra você, viu? Mas só que seu pai que tem que pagar. Yes, você já não perdoa, né, criança, hein, Sozé? Misericórdia, que é isso? Que é isso? Ô, Sozé.
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0: Nossa, já, esse é o Sozé, não é brinquedo mesmo não, viu? Não abre a mão nem pra dar bom dia. Nossa senhora. Gente, 6 horas 28 minutos. Hoje a nossa brincadeira é a palavra secreta. A palavra de hoje tem 5 letras e começa com a letra P. Que palavra seria essa, hein? Contém 5 letras e começa com a letra P. A Adriana ligadinha. Ô, Adriana! Um abraço pra você, um abraço ao Arthur, toda a turminha aí do bairro Santo Antônio, acompanhando o sertanejo bom demais. A gente agradece a audiência. Vambora!

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2: 6:32.

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1: Gente, o tempo em Pará de Minas, céu aberto, a temperatura marcando 23 graus e a umidade relativa do ar, neste momento, 50%.

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1: 6h34.
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0: Trio Alto Astral. Madeira vai. Saudade do Pica-Pau. Oh, Pica-Pau que vai bicando, hein? Hã? Ele vai bicando, ele vai bicando. A saudade vai chegando nessa gente. Nossa Senhora.
1: Tá chorando, tá chorando.
0: Haja coração e madeira pra esse Pica-Pau, viu? Nossa Senhora. Gente, agora são 6:46. É o nosso programa Sertanejo Bom Demais, é a nossa Espacial FM. E eu vou trazer a participação dele, sua Zé. Tá sempre na escuta, tá lá nos Caldas. Ô, Magrelo, vem pra cá, Magrelo. Seja bem-vindo, tá tudo bem com você?
2: Boa noite, Igor. Boa noite. Cadê o Sonoplasta? Tá por aí? Fala com o seu Zé aí que eu só vou responder essa pergunta aí se ele vender uma cerveja fiada pra mim hoje lá na mercearia Boca Ardida, lá do Pau Furado. Se ele vender uma pra mim, eu vou responder. Se não, não vou responder, não. Manda um alô pra galera aí, Cowboy, a Penha, a Expedita, o Pancinha, Pelezinho, a turma toda aí, a minha família também de Santos Dumont aí, Maria Cecília, Wanda, Ana Clara, Daniel, Éder. Éder é o Pancinho, não precisa falar mais não, já falou. Espacial, sucesso é aqui, vamos que vamos, até amanhã, se Deus quiser.
0: Aô, Magrelo, uma ótima noite pra você, moço. Obrigado pela participação, pela audiência aqui na nossa programação. Tá lá nos Caldas e pediu fiado, viu, José?
3: Fiado tá trancado, fiado tá enterrado e com missa de 7 dias.
0: Olha aí, Magrelo, Magrelo, ouviu aí, né, Magrelo?
3: Que homem chato, sou.
0: Nossa Senhora. Magrelo, tem jeito não, moço. Pedir fiado só Zé, tomar não de graça, viu? Mais um abraço pra você e a todos aí nos Caldas que acompanham nesta noite de terça-feira o nosso programa Sertanejo Bom Demais, a nossa Espacial FM. Ô, povo bom, só! A turma, né, só Zé, das comunidades rurais, essa turma maravilhosa que está sempre acompanhando aí o nosso programa, das cidades vizinhas. Tem uma turma que sempre fica marcando presença todas as tardes no horário aqui do nosso programa Sertanejo Bom Demais. Nós só temos a agradecer o carinho e a audiência. Vambora, Sozé!

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2: 6h55.
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3: 6h56.
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2: 6h58.
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trazendo o final do nosso programa Sertanejo Bom Demais da nossa Espacial FM e trazendo a resposta nessa Zé da nossa brincadeira de hoje, hein? Palavra secreta do seu Zé. Hoje a palavra contém 5 letras e começa com P. É agora. É agora. A palavra secreta de hoje, meus amigos, é o... É o... O... Papel! Papel! É a palavra secreta de hoje! Eita nós, hein, Sozé? E aí? Faturamos hoje, Sozé? Hã? Faturamos, Sozé? Empatou, então? Nossa senhora, que beleza, que maravilha! Empatamos a situação. Ontem eles faturaram, né, Sozé? E hoje nós faturamos, empatamos a situação. Vambora, Sozé. Vambora, porque amanhã tem mais Sertanejo Bom Demais. Gente, um grande abraço. Boa noite. Fiquem todos com Deus e até amanhã. Bye, bye, pessoal.

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5: Pode olhar aí, agora 8h04.
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5: Bora que agora o papo é comigo!
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5: Ótima noite pra você, Anderson Henrique, chegando aqui no 105,5 no aplicativo, no site. Como é que você tá? Terça-feira já, hein? 28 de julho de 2026. Bora acelerar esse restinho de noite? Vem comigo, 999740105. Eu quero ser comigo, tá? Na minha

9 já foi, faltando 156 para acabar. É, meus amigos, 2026, né? Já estamos batidos já. Você tá doido? Porque pelo tanto de feriado que vem aí no segundo semestre, né? O tempo tende a passar ainda mais rápido, né? Mas ó, eu quero saber de uma coisa. Vamos viver essa noite juntos. Tá combinado? Lembrando a você, o Conexão tá no ar às 10, tem para você. Tá? Tem pra você o nosso modo de rancho. E você já pode fazer o seu pedido. Sim, claro, você deve fazer o seu pedido. 999-740-105. E aonde você tá? Quero saber o que você tá aprontando, o que você tá fazendo. Manda texto ou áudio aqui pra mim, tá? Porque aí você vai tornar essa noite ainda mais legal, ainda mais divertida. Porque o objetivo é esse: tornar a sua noite agradável,

0: para que seja, né, no descanso, para você que está descansando, no trabalho, para que, né, passe aí rapidinho, para você fluir aí com as suas obrigações ao longo deste 28 de julho. E para você que de repente está aí de bobeira, está dando aquele passeio pela cidade, né, está na tranquilidade. Você, meu amigo caminhoneiro, meu abraço para lá de especial para você. E claro, vou cumprimentar também os meus amigos taxistas, a você motorista de aplicativo, você passageiro, seja muito bem-vindo. Que delícia ter você comigo nesta noite aqui no Conexão, que tá no ar.
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0: Ah, que maravilha ter você. E ó, pra gente começar, tá? Há uma força que nunca perde o valor, a esperança. Enquanto ela existir aí dentro de você, sempre, sempre haverá um novo começo esperando por alguém. Pra gente começar, tem Cristiano Araújo e Zezé Di Camargo, Indiferença. 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

0: 18, Hugo e Guilherme, vazou na braquiara. Inexcess com Beautiful Girl, 1992. Ainda Zé Felipe e Ana Castela, Sua Boca Mente. E começamos com Cristiano Araújo e o Mirosmar, Zezé de Camargo e Luciano, Indiferença. Fechando a primeira sequência. É, tô falando com você, ué. 8h19 agora. Eu vou fazer a primeira paradinha e já eu quero você comigo. 999-740-105, você manda mensagem. É pra mandar. Eu tô te esperando, porque até às 11 tem muita coisa boa pra rolar aqui, tá? Pera aí, eu vou ali e já volto e você, ó, não sai daí não.
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0: Agora são 8h19, boa noite.

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2: Pará de Minas tem neste momento 19 graus, tá uma lua maravilhosa lá fora, tá? A umidade relativa do ar em 61% e não tem previsão de chuva para esta noite.
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2: Tamo de volta.
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2: Vamos juntos até as 11, até as 11.

0: Que maravilha ter você comigo, ótima noite, você tá chegando agora, seja bem-vindo, seja muito bem-vinda, que bom tê-los aqui com a gente, tá? 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Daqui a pouquinho eu vou trazer mais detalhes para você aqui dentro do Conexão. Porque agora é hora de cumprimentar aqui essa galera maravilhosa chegando aqui. A Jaqueline Gomes lá em Onça de Pitangui. Alô, Onça de Pitangui. Ótima noite para todo mundo aí com a gente. Grande abraço. Alô, Fúria. Roberto Fúria ligado. A Beatriz. Oi, Beatriz Rodrigues no bairro São Francisco. Meu amigo Américo Petrizzi sempre, sempre, sempre com a gente. Meu amigão, um abraço para o senhor. Muito obrigado pela companhia, pela sintonia. Ó, ouvinte fiel aqui do Conexão. Um abraço, seu Américo. Estamos juntos. Ela também tá comigo, a sogrinha Elane Souza. Um beijo pra senhora. Ótima noite aí também nesta terça-feira. Sempre, sempre ligada, sempre conectada. E claro, tem também aqui essa turma aqui, que eu faço questão aqui de trazer sempre aqui o áudio deles aqui, ó. Marcelão e Anaí. Diz aí.
1: Ô, meu amigo, todas as noites, Anderson Henrique. Aqui quem tá falando é Marcelão do Recanto Lagoa. Ô,
0: brabo.
1: Queria mandar um abraço pra Naípa Valentina e pra toda a turminha do Recanto. No modo rancho, manda aí pra mim, Tião Carreira e Pardinho, Terra Roxa. É Marcelão do Recanto Lagoa, Anderson, boa noite.
0: Sempre arrasa nos pedidos aqui, o Marcelão. Diz aí, Naí.
2: Boa noite, Anderson.
0: Quase que não sai.
2: Henrique, gostaria de oferecer uma música pro Marcelo Valentim, todo mundo do Recanto. Manda aquela do Chitãozinho Chororó, Mãe. Do Fogão de Lenha.
0: Clássico.
2: É a Anaí do Recanto. Se você ouvir, você aqui sempre.
0: Anaí, você e o Marcelo sempre arrasam aqui nos pedidos. Ô, coisa boa, viu? Um abraço todo especial pra vocês, pra toda a turma aí, bacana demais no Recanto. O Gregório e também a Geralda. É o Gregório do Chup Chup? Um abraço, Gregório. Dona Geralda, obrigado pela sintonia. Ótima noite pra vocês. Estão aqui ligadinhos com a gente. A Cal, é isso mesmo, a Cal e também o L. Vini Júnior ligados com a gente lá em Igaratinga. Um abraço todo especial pra vocês também aí. Em Igaratinga, curtindo aqui o Conexão nesta noite. Maravilha, tem mais participações chegando. A galera vem chegando aqui, vem mandando o recado. É sempre bom demais. Deixa eu registrar aqui, ó. A Betinha, que tá com a gente lá em Piqui. Oi, Betinha, boa noite pra você. Obrigado pela sua participação. Excelente terça-feira. O Gerard Wagner também tá ligado. O americano, um abraço, Gerard Wagner. Tamo junto. Tem mais áudio pintando por aqui.
3: Tanto pra nós, mas
0: vamos lá pra Pitangui.
3: Boa noite. Tchau, Alessa Fofonete, original de Tangui. Mandar um abraço pra Rosa Pula, pra Creu, pra Penha, Bruno S, Bombonzão, Reinaldão.
0: Os bravos. Estamos
3: bebendo todas, que hoje é a festa do Sabonete. Toca pra nós, Mato Grosso e Matias, me perdi.
0: Ah, o negócio aí tá bom, é a festa do Sabonete. Um abraço todo, todo especial pra vocês também. Quem tá por aqui também é ela, Rosa Pura. Oi, Rosa Pura, diz aí.
4: Boa noite, meu amigo, tudo bem, né?
0: Tudo jóia.
4: É Rosa Pura de Tangui, primeiro Fofonete original. A Cris, a Lara Paraíba, para a Jane, para a Estela, também para o João Teixeira ali do Mamitec no Brumado, do Rodolfo do Caju, para o David, Vantuíra e Paula. E para vocês aí também, né? Todos outros, para a Estela, para o Giba, a Luzinete e todos os ouvintes. Nós estamos comendo hoje aqui, tomando um suco gelado e comendo o rabo do porco.
0: Você tá doido.
4: E pra você, boa noite. Escolhe o olho pra nós. Alô, meu amigo.
0: Tá falado, meu amigo. Tá dado o recado, viu? Muito obrigado, viu, Rosa Pura? Vocês estão numa vida ruim demais, né? Mas que merecido, não é verdade? Um abraço todo, todo especial pra vocês. O Rony também tá por aqui.
5: E aí, meu amigão Anderson Henrique?
0: Como é que você tá, Rony?
5: Você tá bem?
0: Tudo certo, graças a Deus.
5: Toca Gustavo Lima aí pra nós, tá bom?
0: Deixa com nós, Roninho. Um abraço pra você, todo especial também, com a gente lá no bairro Recanto. E eu vou abraçar também, ligados com a gente, lá na Trindade, os meus queridos amigos. Já mandaram aqui, estão numa vidinha ruim também. Estão lá, cara, apreciando a lua, tomando aquele vinho. Oh, maravilha! Os meus amigos, meu querido amigo Daniel Buscapé e também a Kátia, lá ligadinhos com a gente. O som, ó, estalando lá no 12. Grande abraço pra vocês, meus amigos. Um beijo carinhoso pra vocês. Obrigado pela companhia, pela sintonia. Uma excelente terça-feira para vocês. Aproveitem bastante aí. Mandaram até a foto da lua aqui. Tá, e realmente tá maravilhoso. Tá bonito, né? Se você puder aí, dá uma olhada pro céu, porque a gente tem sempre que apreciar as belezas divinas, não é verdade? Ó, um grande abraço para você, meu irmão Daniel, para Kátia. Obrigado pela companhia, pela sintonia. Estão lá na tranquilidade, aproveitando o momento de descanso lá na nossa querida Trindade. Abraço para todo o pessoal, sempre em sintonia com a gente. Quem também tá na sintonia, deixa eu abraçar aqui o Caio e também a Fernanda, ligados com a gente lá na Vila Maria. São os meus vizinhos. Um grande abraço pra você, meu querido. Tamo junto, Caio Lívia, Fernanda. E também pra ela, amor, um beijo pra você, que tenho certeza que tá ligadinha. A Vanessa Lima está lá na sintonia com a gente nesta noite gostosa de terça-feira. São 8h32. Vamos abrir mais uma sequência por aqui? Tá chegando Zenete Cristiano. É sucesso. Essa música é maravilhosa. Cadeira Cativa. 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

0: Bruno e Marrone.
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0: Beijo de varanda. Pra fechar aqui, ó, mais uma sequência no nosso Conexão pelas ondas da Espacial FM. O sucesso é aqui. Já tivemos o Henrique e Juliano, Seja Ex. Lá de 98, Jota Quest, Os Mineiros Passaram Por Aqui com Fácil. E começamos com Zé Neto e Cristiano, A Cadeira Cativa. E ó, paradinha rápida, a gente já volta. E o seguinte, quero você comigo. Às 10, você sabe que tem aquela moda bonita. É, meus amigos. Meu amigo Daniel pediu Mirosmar, já tá registrado. E você, vai pedir o quê? Manda aí, ó, pra cá, 99740105, eu tô te aguardando, hein? Daqui a pouquinho, porque o relógio não para, meu filho. São 8h44, já volto.
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0: Faltando 16 para as 9.
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5: São 8h47, boa noite.
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13: Faltando 11 para as 9.
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O sucesso é aqui, faltando 10 minutinhos para as 9 da noite, mas já me parece, né? Eu te falo que aqui com a gente é batidinha rapidinho mesmo, porque a descontração é a sua participação aí do outro lado, através do 99974-0105. Eu tô aguardando a sua mensagem, porque daqui a pouquinho, você sabe como é que é, né? Às 10 tem o nosso Moda de Rancho para a gente tocar aquelas para judiar o coração. É, aquela que é boa, que você quer recordar, que você quer lembrar, que você lembra, né, lá da roça, aquela coisa que te traz, aquela coisa familiar, né, aquele momento gostoso com a família, enfim, os amores, enfim, fica à vontade, manda pra cá através do 99974-0105. Lembrando, tá, você que tá fora aqui de Pará de Minas, você tá nos ouvindo aí pela região metropolitana de Belo Horizonte, você que tá no Alto Paranaíba, nosso código de área aqui é o 37, tá, então salva aí com 37, 99974-0105. Para você participar. Sempre bom demais contar com você aí do outro lado. 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E aqui, ó, tá chegando lembrança com César Menotti e Fabiano. Os corações não são iguais. Agora 8h53. Boa noite.

0: Opa, Espacial FM, o sucesso aqui. Aí, ó, voltamos lá pra 1981 com Network. Weekend Final. Demais, demais, demais. O Ricardo Alexandre sempre capricha, né, gente? Que viagem gostosa no tempo.
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0: E por aqui a música não para. João Neto e Frederico.